0: Obrigado, Deus, arquiteto e dono do universo, pelo dia de hoje. Porque do ontem, sabe, pai, eu já tenho saudades. E que o amanhã ele seja melhor pra mim, pra você e especialmente pra vocês.
1: Que não segurei.
0: Fiquem todos com Deus. Agora sim, maestro, tudo ok, vai. Fecham-se as cortinas e termina o espetáculo, minha gente.
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1: Olá, boa noite.
2: Boa noite para você que nos acompanha em todo o país.
1: Quarta-feira, 6 de maio de 2026.
2: E vamos ao destaque do dia: acesso mais fácil à carteira de motorista.
1: Um teste, teste teórico gratuito para tirar a CNH. Brasileiros economizaram 1 bilhão e 800 milhões de reais desde dezembro do ano passado.
2: E a partir de agora, alunos poderão buscar instrutores e autoescolas pela localização em aplicativo. Cleide Lopes.
3: A nova jornada do instrutor também permite ao candidato entrar em contato direto com profissionais autônomos.
1: Você vai ouvir também segurança na Amazônia.
2: Crime organizado tem prejuízo de mais de 170 milhões de reais.
1: Operação Ágata tem foco em ações de combate ao garimpo ilegal, ao tráfico de drogas e a crimes ambientais.
2: E ainda, agricultores familiares podem renegociar dívidas com descontos de até 96%.
1: É o Desenrola Rural. Quem vai explicar pra gente como vai funcionar essa etapa do programa é Fernanda Machiavelli, ministra do Desenvolvimento Agrário e Agricultura Familiar.
2: Hoje, na apresentação da Voz do Brasil, Mariana Jungmann e Nazi Brum.
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2: O presidente Lula chega logo mais aos Estados Unidos.
1: Ele está indo se encontrar com o presidente Donald Trump para discutir temas estratégicos para os dois países.
2: E quem está lá na capital dos Estados Unidos acompanhando tudo é a repórter Luana Karen. Oi, Luana, boa noite.
4: Boa noite, Nazi e Mariana. Boa noite aos ouvintes da Voz do Brasil. O presidente Lula deve chegar a Washington, D.C. por volta das 8 da noite, no horário local, 9 da noite aí no horário de Brasília. A previsão é que amanhã o presidente Lula se encontre com o presidente dos Estados Unidos, Donald Trump, na Casa Branca. A primeira vez que os dois presidentes se encontraram pessoalmente foi nos bastidores da Assembleia Geral das Nações Unidas, em Nova York, em setembro do ano passado. Já em outubro de 2025, Lula e Trump se encontraram em Kuala Lumpur, na Malásia, durante a Cúpula de Nações do Sudeste Asiático. Na oportunidade, os presidentes trataram da taxação aplicada pelos Estados Unidos aos produtos brasileiros. A reunião resultou da revogação dessa taxação. Nessa visita de agora, Lula e Trump terão uma reunião de trabalho e podem tratar de temas como minerais críticos, segurança nacional e comércio entre os países. Acompanham o presidente Lula nessa viagem aos Estados Unidos os ministros Mauro Vieira, das Relações Exteriores, Wellington César, da Justiça e Segurança Pública, Dário Durigan, da Fazenda, Márcio Elias Rosa, do Desenvolvimento, Indústria, Comércio e Serviços, e Alexandre Silveira, de Minas e Energia. Também integra a comitiva do presidente Lula o diretor-geral da Polícia Federal, Andrei Rodrigues. Nazi e Mariana.
1: Obrigada, Luana Lourenço, pelas informações ao vivo de Washington. Luana Karen, claro. Obrigada pela correção.
2: Esta semana, o governo do Brasil lançou o novo Desenrola Brasil e uma das frentes dele é a nova etapa do Desenrola Rural para renegociação de dívidas de pequenos produtores.
1: Nesse caso, o prazo de adesão vai até o fim do ano, com oferta de descontos, prazos estendidos para pagamento e outras medidas de apoio financeiro.
2: E hoje, com a gente aqui no Estúdio da Voz do Brasil, a ministra do Desenvolvimento Agrário e Agricultura Familiar, Fernanda Machiavelli, vai explicar todas as novidades do programa de renegociação de dívidas. Boa noite, ministra.
5: Boa noite, Nazi. Uma satisfação estar aqui na Voz do Brasil.
2: Ministra, essa nova fase do Desenrola Rural amplia as possibilidades de renegociação das dívidas. O que que essa etapa traz de novo para os agricultores familiares?
5: Nazi, após o lançamento do Desenrola Rural no ano passado, em 2025, e o grande sucesso que nós alcançamos, o entendimento foi que era necessário ainda manter o programa ativo. No ano passado, nós conseguimos, por meio do Desenrola Rural, regularizar a situação de mais de 500 mil agricultores familiares. Foram 23 bilhões renegociados, mais de 900 mil operações renegociadas que permitiram que 500 mil agricultores familiares voltassem a acessar o crédito, pudessem dormir tranquilos, tivessem a sua situação, seu nome limpo e sua situação financeira organizada. Agora, o Desenrola Rural, ele é reativada em condições ainda melhores. Em primeiro lugar, os agricultores familiares vão ter o prazo de até 20 de dezembro para fazer as suas renegociações. Além de conseguirem fazer essas renegociações com descontos que vão até 96% no caso dos assentados da reforma agrária, nós passamos a incluir situações que não estavam contempladas no Desenrola Rural na versão inicial. Quais foram essas situações? Assentados da reforma agrária que já contraíram dívida num programa antigo chamado Procera não tinham como fazer a renegociação dessas dívidas. Da mesma forma, os agricultores que contraíram Pronaf A, que é um Pronaf específico para assentados da reforma agrária, e esses créditos não tinham sido, vamos dizer assim, colocados na dívida ativa da União, eles também não conseguiam fazer sua renegociação. Agora nós resolvemos a situação desses grupos específicos e mantivemos as condições que já eram muito facilitadas de renegociação, dando mais prazo para os agricultores familiares poderem reorganizar as suas dívidas, fazerem seus pagamentos e ficarem com seus nomes limpos e suas noites tranquilas.
6: Ministra, a gente recebeu perguntas de alguns agricultores e a gente trouxe aqui para a senhora. O primeiro que eu vou chamar é o Adam Oliveira. Ele mandou essa pergunta aqui, ó.
7: Eu sou Adam de Oliveira Mendes Gomes, sou produtor da agricultura familiar da cidade de Formosa, Goiás. Ministra, como saber que minha dívida está contemplada?
5: Adam, primeira coisa, você vai ver onde você contraiu essa dívida. Se você fez uma operação de Pronaf nos bancos, você pode ir lá e fazer já a sua renegociação. Você quer tirar dúvidas? Se faz muito tempo, você já pode entrar no portal Regularize. É um portal da Procuradoria-Geral da Fazenda Nacional e todas as dívidas que já foram lançadas como dívida ativa da União ficam ali registradas. Então, esse é o caminho. São dois caminhos, portanto. Ou você vai no banco no qual você contraiu aquele financiamento, ou você pode checar no site da Procuradoria-Geral da Fazenda Nacional se a sua dívida já está inscrita na dívida ativa da União. Em ambos os casos, você pode fazer a renegociação.
2: Ministra, vamos só esclarecer, então, quais são os grupos contemplados e quais as características das dívidas que podem ser renegociadas?
5: Vamos. Então, o Desenrola Rural, ele beneficia todos os agricultores familiares nas suas várias modalidades. Se são assentados à reforma agrária, que contraíram o crédito que é fornecido pelo INCRA, que é o crédito instalação, nós vamos ter descontos de até 96%, se for o caso da habitação. São várias, ali eu posso, se for uma modalidade habitacional, o desconto é 96%, se for o apoio inicial, o desconto é de 90%, se for o fomento, o desconto vai ser de até 80%. Nesse caso, vai procurar as salas da cidadania do INCRA para fazer a negociação direto com o INCRA. Esse é o caso dos assentados à reforma agrária que contraíram o crédito instalação. Se foi uma dívida contraída pelos agricultores familiares em negociação direto com os bancos que operam fundos constitucionais, para facilitar, se pegou a dívida no Agroamigo, lá do Banco do Nordeste, se fez uma dívida de microcrédito com o Baza, você, ou com o Banco do Brasil, vai direto nas agências bancárias e vai fazer uma renegociação também com condições muito facilitadas. A gente está falando de 40% a 80% de desconto nessas dívidas que foram feitas com crédito com fonte de fundos constitucionais.
6: Importante aqui, né, ministra? Só para a gente ressaltar que os agricultores, na hora de procurarem as agências bancárias, essas que você mencionou, qualquer outra que ele tenha contraído esse crédito, ele tem que lembrar desses valores, ele tem que ser firme ali na hora de negociar e dizer, olha, eu quero um desconto grande aí na minha dívida, né?
5: Isso, exatamente. Os montantes que estão definidos, os percentuais de desconto, estão no decreto do nosso presidente Lula, que estabeleceu esses percentuais. Então, está assegurado, se for uma dívida que foi contraída do Pronaf no âmbito do Pronaf B, que a gente chama, que é o microcrédito rural, que são dívidas financiadas por fundos constitucionais, vai ter o desconto de 40% se for acima de 50 mil e 80% se for uma dívida de até 10 mil. E a parte boa, que acho que é importante dizer, é que a grande parte dos agricultores familiares que hoje estão inadimplentes tem débitos muito pequenos. 69% das dívidas são de até 10 mil reais. Até 50 mil reais são 90% dos agricultores familiares, até 50 mil reais, 90% dos agricultores familiares que estão com algum tipo de inadimplência. Então, são condições que vão, de fato, possibilitar que esse agricultor familiar se reorganize e possa voltar a acessar o crédito rural.
6: Ministra, a gente vai seguir com as perguntas dos ouvintes, porque eu tenho aqui o Thiago Silva, ele quer saber sobre a adesão. Vamos ouvir.
8: Ministra, boa noite. Meu nome é Thiago Silva, tenho 29 anos e sou criador de abelha, sou apicultor. Moro em Tamandaré, Pernambuco, e queria saber como eu faço para acessar o programa.
5: Você quer saber como você faz para acessar o programa? Então, vamos lá. A gente tem que olhar qual foi o tipo de crédito que você acessou. Sem dúvida, vai ter sido Pronaf em alguma das modalidades. Ou então, se você não mencionou que é assentado, eu estou entendendo que não foi o crédito instalação. Nesse caso, se foi o Pronaf, pode ir numa agência bancária, naquele banco com o qual você contraiu o financiamento, para fazer essa renegociação. Se já tiver passado muito tempo e foi um crédito financiado pela União, essa dívida já vai estar inscrita na dívida ativa da União. E aí, a renegociação vai ser feita por meio do portal do regularize.pgfn.gov.br. Ah, mas eu tenho dificuldade, ministra. Eu não sei mexer naquele sistema, porque ele tem uma série de etapas. Os sindicatos rurais foram todos qualificados para darem esse amparo para os agricultores familiares que tiverem algum tipo de dificuldade de acessar diretamente o portal da Procuradoria-Geral da Fazenda Nacional. Então, você pode procurar também o seu sindicato para ter esse apoio no acesso a esse portal. Então, são esses os caminhos. Vamos de novo? Se você é assentado da reforma agrária, você vai lá no INCRA. Se você contraiu uma dívida com recursos do Tesouro Nacional, ou seja, já faz algum tempo, já faz mais tempo, você pode entrar já no portal do Regularize para achar o seu caso e fazer ali a renegociação. É bastante simples, mas se você tiver dificuldade, os sindicatos rurais estão prontos para te amparar. E, finalmente, se você contraiu um crédito num dos bancos que operam Pronaf, como o Banco do Brasil, por exemplo, a Caixa Econômica Federal ou os bancos dos bancos cooperados, né, Sicoobi, Sicredi, Cressol, você pode ir direto na agência e fazer a renegociação com o gerente do banco.
2: Ministra, a senhora citou aí na resposta para o Thiago o crédito instalação, que já liberou 155 milhões de reais para assentados à reforma agrária, investir em moradia e projetos produtivos. Como é que funciona essa linha?
5: Então, o crédito de instalação, ele é um crédito especial que é concedido para os assentados da reforma agrária quando eles acessam a terra pela primeira vez. Quando eles recebem a terra, nasce uma terra crua, uma terra nua. Então, o que, que a gente precisa? Primeira coisa é um apoio de R$8 mil para eles conseguirem se instalar. Depois, o desafio é a casa. Quando o presidente Lula assumiu, agora em 2023, o financiamento para casa era de R$23 mil. Hoje, nós ajustamos, Mariana, junto com os valores do Minha Casa Minha Vida, já estamos financiando até R$95 mil para a construção de casas nos assentamentos da reforma agrária. E nesse caso das casas, do crédito instalação, o desconto é de 96%, ou seja, vai pegar esse valor de R$ 95 mil reais e vai ter esse desconto de 96%, pagando só 4% do valor ao longo do tempo para que essa família tenha uma moradia digna no assentamento da reforma agrária. E, por fim, ainda tem uma modalidade que é o crédito fomento, que é para fomentar o primeiro processo produtivo. Ele é no valor de R$ 16 mil, que também apoia os assentados da reforma agrária a iniciar esse processo. Depois desse momento, então, o apoio inicial, né? Nós já financiamos, só para vocês terem uma noção, nessa modalidade ainda inicial que eu mencionei, já foram operados 2 bilhões de reais desde o início de 2023. Só nesse ano foram 450 milhões. Isso permitiu que nós beneficiássemos mais de 78 mil famílias que tiveram esse apoio para estruturar sua produção. E depois que eles têm esse apoio inicial, aí eles estão aptos a entrar no Pronaf e acessar o crédito bancarizado como agricultor familiar.
6: Muito bem, nós conversamos com a ministra do Desenvolvimento Agrário e Agricultura Familiar, Fernanda Machiavelli. Ministra, muito obrigada pela sua entrevista à Voz do Brasil, esclarecer todos esses detalhes do Desenrola Rural.
5: Muito obrigada, Mariana. Obrigada, Nazi. Quero mais uma vez dizer para os agricultores familiares que o governo do Brasil está ao lado de todos os trabalhadores rurais, todos vocês que acordam cedo, produzem o nosso alimento. Fiquem com a certeza de que nós estamos apoiando para que as suas... a sua situação financeira possa ser organizada e que agora, nesse próximo plano safra, vocês estejam aptos a contrair os novos créditos do Pronaf para seguirem produzindo alimento saudável para as famílias brasileiras.
2: Bom, e a gente segue falando sobre a nova etapa do Desenrola. O ministro da Fazenda, Dario Durigan, lembrou que o programa é dividido em quatro frentes: os produtores rurais, estudantes com dívidas no FIES, microempresários e famílias.
6: Ao participar do programa Bom Dia Ministro, produzido aqui pela empresa Brasil de Comunicação, Dario Durigan reforçou que a iniciativa quer melhorar as condições de crédito da população.
2: Segundo o ministro, as principais dívidas que incomodam os brasileiros são o cartão de crédito, o cheque especial e o crédito pessoal.
6: Ele destacou que as famílias têm 90 dias para renegociar os débitos com descontos e juros mais em conta.
9: Todos os bancos estão operando. Vá no seu aplicativo, procure seu banco, pode renegociar já. Tem uma redução da sua dívida original, incluindo principal, juros, tudo que vem a reboque. Então tem uma redução que vai de 30% a 90%, a depender da antiguidade da sua dívida. Então, se sua dívida é mais nova, você tomou a dívida no fim do ano, está 90 dias atrasado agora, você vai ter 40% de desconto. Já é uma dívida antiga que você já está com dificuldade de pagar, e mais os juros que incidiu sobre essa dívida já é muito maior, pode chegar a 90%. Feita a redução, você contrata uma nova operação para daí ter que pagar a um juros de 1,99% ao mês, até 1,99% ao mês.
2: A formação de condutores no Brasil ficou mais prática e econômica.
6: Foi lançada hoje a nova jornada do instrutor, que moderniza o processo para obter a primeira carteira nacional de habilitação.
2: Agora é possível buscar instrutores autorizados e autoescolas perto de casa, diretamente pelo aplicativo CNH do Brasil.
6: Por meio da ferramenta, também é possível realizar o curso teórico, etapa obrigatória do processo de habilitação, mas sem pagar nada.
3: A partir de agora, dentro do aplicativo CNH do Brasil, quem está no processo para tirar carteira de habilitação pode buscar instrutores por localização após o exame teórico. É possível comparar opções e avaliar os profissionais ao final do processo, o que dá mais liberdade de opção aos futuros motoristas, além de estimular a concorrência, como destacou o ministro dos Transportes, Jorge Santana.
10: Vai ajudar muito a competição entre o instrutor autônomo e as autoescolas da mesma maneira. Eu acho que a gente não está escolhendo. Quem tem que escolher é o aluno, é o usuário, quem quer aprender a dirigir.
3: A nova jornada do instrutor também permite ao candidato entrar em contato direto com profissionais autônomos, inclusive via WhatsApp. Cada instrutor cadastrado terá um perfil próprio dentro do aplicativo, onde poderá divulgar seus serviços e gerenciar suas atividades. Todas as aulas realizadas serão registradas automaticamente no sistema com envio em tempo real aos DETRANs estaduais. Isso aumenta o controle, reduz fraudes e garante mais transparência ao longo do processo. De acordo com o secretário nacional de trânsito, Adroaldo Catão, nunca houve tantos processos para tirar a habilitação.
11: Desde o início do Código de Trânsito, esse último quadrimestre é o que temos os números mais elevados de cursos teóricos, cursos práticos, emissão de nova CNH. Então, o que está acontecendo é que a CNH do Brasil está cumprindo aquilo que ela se comprometeu a fazer, que é ampliar o acesso à CNH dos brasileiros.
3: Desde dezembro do ano passado, os brasileiros já economizaram R$1,8 bilhão para obtenção da Carteira Nacional de Habilitação. Isso por conta da gratuidade do exame teórico, por meio do aplicativo CNH do Brasil. Nos últimos quatro meses, 5.400.000 pessoas iniciaram o processo para tirar a primeira habilitação pela plataforma. Um deles foi um entregador de aplicativo, Rodrigo Pereira, de 18 anos. Com a redução de custo, ele conseguiu tirar a carteira e hoje faz entregas de moto.
12: Só não tira hoje em dia quem não quer. O dinheiro que eu gastei na habilitação, só trabalhando, eu já consegui ir suprindo ele, né? Que eu faço entregas de bicicleta no iFood e agora já consegui evoluir para a moto, agora já estou conseguindo um desempenho bem melhor nas entregas.
3: Antes dessa medida, o processo completo para tirar a carteira para conduzir carro ou moto chegava a quase R$5.000 em alguns estados. Atualmente, esse valor varia de R$810 a R$1.600, segundo a estimativa do governo. A abertura do processo acontece diretamente pelo site do Ministério dos Transportes ou pelo aplicativo CNH do Brasil. A partir daí, a pessoa pode escolher como prefere se preparar. Pode estudar o conteúdo teórico de graça pela plataforma digital, frequentar uma autoescola tradicional ou combinar as duas opções. Reportagem Cleide Lopes.
2: A Operação Ágata Amazônia já provocou um prejuízo estimado de R$173 milhões ao crime organizado na região.
6: O Ministério da Defesa mobiliza cerca de 1.600 militares das Forças Armadas na faixa de fronteira da Amazônia Ocidental, que alcança os estados do Amazonas, Acre, Rondônia e Roraima.
13: Entre os principais resultados está a neutralização de 50 dragas utilizadas no garimpo ilegal, operação que representa sozinha um impacto de aproximadamente R$151 milhões às atividades criminosas. Também foram apreendidos cerca de 300 quilos de drogas, 5 embarcações, 6 armas de fogo e 52 munições. As equipes recolheram ainda 180 mil litros de combustível, mais de 1 quilo de mercúrio e equipamentos usados em atividades ilegais. O comandante do Comando Operacional Conjunto Arpia, Major Brigadeiro do Ar Estebanes, traz mais detalhes.
14: É uma operação eminentemente interagências, com o objetivo de garantir a segurança e a soberania do Estado na região amazônica e de combater crimes transfronteiriços e ambientais. A área de operações envolve fração da Amazônia Ocidental, a leste da cidade de Manaus.
13: As ações ocorreram em municípios como Japurá, Jutaí e Tefé, além da região do Rio Negro e de Barcelos, onde também houve apreensão de materiais ligados à caça ilegal, incluindo animais silvestres. A operação é coordenada pelo Ministério da Defesa através do Comando Operacional Conjunto Arpia, que reúne Marinha, Exército e Força Aérea com apoio de órgãos de segurança e fiscalização ambiental. O Brigadeiro Estebanes trouxe outros destaques.
14: Destaco que além das ações repressivas e preventivas contra o crime, que buscam proteger a população residente na área de operações, particularmente a população ribeirinha e os povos originários, a Operação Ágata edição 2026 vem prestando serviços básicos de saúde, como atendimentos médico-odontológicos.

0: Secretaria Nacional do Consumidor notificou 6 plataformas de entrega e transporte por não informar a composição dos preços cobrados dos consumidores.
1: De acordo com a Secretaria, os valores não foram detalhados de forma clara e destacada, informando como o direito é... como o dinheiro é distribuído entre os participantes da operação.
0: As plataformas devem informar o preço pago pelo consumidor, o que é retido pela plataforma, o valor repassado ao entregador e a parcela do estabelecimento.
1: E essas foram as notícias do Governo do Brasil.
0: Uma realização da Secretaria de Comunicação Social da Presidência da República.
1: Com produção da empresa Brasil de Comunicação.
0: E agora com um minuto do TCU e em seguida as notícias do Poder Judiciário e do Congresso Nacional. Uma boa noite.
1: Boa noite para você e até amanhã.
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3: 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Você vai ouvir agora notícias do Poder Judiciário.
5: Deputado Thiago Rangel deve permanecer preso independentemente de deliberação da Alerj.
6: STJ autoriza o uso do SERP-JUDE para localizar bens em execuções civis.
5: TSE lança campanha para incentivar candidaturas de mulheres, negros e indígenas.
6: Boa noite, eu sou Carlos Eduardo Cunha.
5: E eu sou Walter Lima.
6: O ministro Alexandre de Moraes do Supremo Tribunal Federal manteve a prisão preventiva do deputado estadual do Rio de Janeiro, Thiago Rangel Lima, investigado na quarta fase da Operação Unha e Carne da Polícia Federal.
5: A decisão também determinou o afastamento do parlamentar do cargo e autorizou o cumprimento de mandados de busca e apreensão em 21 endereços para aprofundar as investigações sobre a atuação do grupo investigado. Marcelo Della Libera.
7: O ministro Alexandre de Moraes entendeu que neste caso não se aplica a regra da Constituição do Estado do Rio de Janeiro, que permite à Assembleia Legislativa analisar a prisão de deputados estaduais. Além de Thiago Rangel Lima, outras 6 pessoas foram presas nessa fase da operação, entre elas servidores públicos ligados ao governo estadual e ao gabinete do parlamentar. O ministro também determinou o afastamento de funções públicas de 3 investigados.
6: É possível usar o SERP-JUDE, Sistema Eletrônico dos Registros Públicos, para buscar bens penhoráveis de devedores em processos civis.
5: O entendimento é do STJ ao julgar um caso em que a Justiça de Santa Catarina negou o pedido de consulta por falta de previsão legal. Fátima Uchoa.
8: O relator na quarta turma do STJ, desembargador convocado Luiz Carlos Gamboge, fez uma analogia com sistemas já consolidados como o Bacenjude, o Renajude e o Infojude, que são admitidos para localizar patrimônio independentemente do esgotamento prévio de diligências extrajudiciais. E para o relator, essa interpretação deve ser estendida ao SERP-JUDE. Assim, o acórdão do Tribunal Catarinense foi cassado e os autos devem retornar à origem para novo julgamento, agora considerando a legalidade do uso do SERP-JUDE.
6: Tribunal Superior Eleitoral lança campanha para incentivar candidaturas de mulheres, negros e indígenas.
5: A ação busca combater subrepresentação histórica. Fábio Ruas.
9: A campanha Representatividade vai ser veiculada nas emissoras de rádio e TV até 30 de julho. Ela estimula a participação política de grupos historicamente subrepresentados no Brasil, mulheres, negros e indígenas. As peças publicitárias informam que a pluralidade é um pilar fundamental para o fortalecimento da democracia.
6: O Tribunal Superior do Trabalho afastou o pagamento de horas extras a um bombeiro civil que trabalhava em escala 12 por 36.
5: A decisão reconheceu a validade de acordo coletivo.

0: da categoria. Anderson Corrado.
1: O bombeiro atuava no aeroporto de Brasília e pediu pagamento de horas extras, alegando que a jornada semanal ultrapassava o limite de 36 horas previsto em lei. A Inframérica, concessionária do aeroporto, defendeu que a escala estava prevista em norma coletiva, com compensação das horas excedentes. Nas instâncias anteriores, a condenação foi mantida, mas o TST reverteu a decisão. Segundo o tribunal, o acordo coletivo é válido e pode prevalecer sobre a legislação, desde que não afete direitos essenciais. O entendimento segue posição do Supremo Tribunal Federal. A decisão foi unânime.
2: Justiça Federal aceita denúncia contra 6 acusados de movimentar 64 milhões de reais para financiar garimpo ilegal em Roraima.
0: A denúncia foi apresentada pelo MPF, Vanessa Pereira.
3: Segundo a denúncia, entre 2017 e 2021, os acusados movimentaram cerca de 64 milhões de reais em contas bancárias, valor incompatível com a renda declarada à Receita Federal por eles. Os réus vão responder pelos crimes de organização criminosa, lavagem de dinheiro e usurpação de bens da União.
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2: Boa noite.
0: E até amanhã.
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1: Eu sou Paula Groba e estes são os destaques de hoje do Jornal do Senado, que começa agora. Senado aprova sinalizador de emergência para mulheres em risco. Avança projeto que destina parte do imposto sobre betes para o esporte militar. Aprovadas regras para reforçar prevenção de desastres climáticos nos municípios. Boa noite. Um novo mecanismo pode reforçar a proteção de mulheres em situação de risco. A Comissão de Direitos Humanos aprovou a criação de um sinalizador de emergência que permite o acionamento imediato das autoridades de segurança pública em casos de violência. A repórter Patrícia Oliveira traz os detalhes.
2: Da senadora Zenaide Maia, do PSD do Rio Grande do Norte, o programa Mulher Alerta prevê a disponibilização gratuita de aparelhos de emergência. Esses sinalizadores possibilitariam o acionamento imediato da polícia em casos de perigo, inclusive para vítimas sem acesso a um telefone. O senador Eduardo Girão, do Novo do Ceará, destacou que cerca de 3 milhões e 700 mil brasileiras sofreram violência doméstica ou familiar em 2025, com uma média de 4 mulheres assassinadas por dia. Segundo o relatório, embora a Lei Maria da Penha preveja medidas protetivas, ainda há falhas na segurança imediata das vítimas.
3: Ao permitir acionamento imediato, inclusive em situação de coação ou impossibilidade de contato telefônico, o programa complementa as medidas protetivas existentes, amplia sua efetividade prática e pode exercer relevante efeito dissuasório sobre o agressor.
2: Caso não haja pedido para votação no plenário, o projeto segue para a Câmara dos Deputados.
1: Já a Comissão de Ciência e Tecnologia aprovou a criação do chamado Alerta PRI, um sistema federal obrigatório para a busca de pessoas desaparecidas. A proposta transforma o que antes era um acordo voluntário entre o governo e empresas privadas em uma obrigação legal, ampliando o alcance das buscas para além das redes sociais. A reportagem é de Bruno Lourenço.
4: O projeto aprovado na Comissão de Ciência e Tecnologia surgiu para corrigir limitações do sistema Alerta Amber, trazido dos Estados Unidos para o Brasil em 2023 e que funciona apenas por meio de uma parceria com a empresa Meta. A senadora Damares Alves, do Republicanos do Distrito Federal, explicou que esse sistema depende de adesão voluntária e se restringe a usuários de redes sociais, deixando de fora idosos, pessoas com deficiência e quem não utiliza essas plataformas. O chamado Alerta PRI, criado para lembrar a história de Priscila Belfort, irmã do lutador Vitor Belfort, torna obrigatória a participação das operadoras de telefonia e abre caminho para convênios compulsórios com provedores de internet, como destacou Damares Alves.
5: Em homenagem a Priscila Belfort, desaparecida desde 2004, cuja história mobilizou famílias, ativistas e autoridades por mais de duas décadas e inspirou o sistema hormônico criado no estado do Rio de Janeiro em 22. A trajetória do caso ilustra a urgência da matéria, o sofrimento de famílias que buscam respostas ao Estado não pode depender de acordos voluntários ou de terceirização, da boa vontade de plataformas digitais ou da iniciativa isolada de governos estaduais.
4: O projeto segue para as comissões de direitos humanos e de segurança pública.
1: A Comissão de Ciência e Tecnologia também aprovou um projeto que zera imposto de importação para medicamentos, insumos, dispositivos e equipamentos destinados à pesquisa do câncer. A proposta da senadora doutora Eudócia, do PSDB de Alagoas, recebeu parecer favorável do relator, o senador astronauta Marcos Pontes, do PL de São Paulo. Doutora Eudócia destacou que a falta de infraestrutura e a alta carga tributária são hoje obstáculos importantes para o avanço das pesquisas na área. Parte do dinheiro das apostas esportivas pode passar a financiar o esporte militar no país. A Comissão de Esporte aprovou hoje um projeto que destina uma parcela dos impostos das betes à Comissão Desportiva Militar, vinculada ao Ministério da Defesa. A proposta segue agora para a Comissão de Assuntos Econômicos. Repórter Rodrigo Rezende.
6: Parte dos impostos arrecadados de empresas de betes no Brasil é destinado ao Ministério do Esporte. A Comissão de Esporte do Senado aprovou que deste montante, uma fatia seja encaminhada para a Comissão Comissão Desportiva Militar do Brasil do Ministério da Defesa, que é o colegiado que cuida do Subsistema Nacional do Esporte Militar. O senador Chico Rodrigues, do PSB de Roraima, destacou que o esporte nas Forças Armadas é presente em diversas áreas.
7: Ao assegurar o devido fomento ao esporte militar, a proposição viabiliza a manutenção e a expansão de iniciativas esportivas de excelência, tanto no âmbito do alto rendimento olímpico e paralímpico, quanto no tocante à inclusão social.
6: A estimativa inicial é que a cada R$1.000 arrecadados, entre 30 e 40 centavos sejam destinados ao desporto militar. A autora da proposta, senadora Leila Barros, do PDT do Distrito Federal, também lembrou a inclusão social promovida pelas Forças Armadas por programas esportivos e ressaltou o apoio das instituições ao esporte de alto rendimento do país.
8: São parceiros do alto rendimento. Nós temos vários atletas em competições internacionais, Olimpíadas e Mundiais, que têm o apoio, né, seja em termos de infraestrutura, né, seja em termos de até de logística ou de apoio mesmo financeiro das Forças Armadas.
6: A proposta segue para análise da Comissão de Assuntos Econômicos.
1: E diante do aumento de eventos extremos, o Senado aprovou mudanças em um projeto que obriga os municípios a reforçar a prevenção de desastres climáticos. Entre as medidas estão testes periódicos de sistema de alerta e simulações com a participação da população. Os detalhes na reportagem de Alexandre Campos.
9: Pelo texto, os municípios também serão obrigados a elaborar plano de contenção de construções irregulares em áreas de risco e indicar local seguro para novas habitações e identificar os investimentos necessários em infraestrutura hídrica para evitar enchentes e deslizamentos de terras. Os municípios ainda serão obrigados a publicar relatório anual com prestação de contas das atribuições das prefeituras no plano de contingência. O objetivo é garantir meios para que a sociedade possa cobrar o cumprimento de obrigações, como explicou a relatora da proposta na Comissão de Desenvolvimento Regional, senadora Elisiane Gama, do PSD do Maranhão.
10: Ao detalhar o conteúdo mínimo do relatório, o projeto fortalece a fiscalização, tanto social como institucional, oferecendo instruções mais claras e objetivos para acompanhar na execução das políticas locais de proteção e defesa civil.
9: A proposta, que volta para a análise da Câmara dos Deputados, ainda articula as políticas habitacional e de defesa civil para evitar a ocupação irregular de áreas de risco e exigir obras de prevenção de desastres em empreendimentos do Minha Casa Minha Vida.
1: O senador Zequinha Marinho, do Podemos do Pará, alertou para o avanço do crime organizado no Brasil, com destaque para o estado que ele representa e para a região da Amazônia. Na avaliação dele, a atuação das facções deixou de ser pontual e passou a ocorrer de forma estruturada, com articulação nacional e conexões internacionais. O parlamentar afirmou ainda que os grupos criminosos vêm adotando estratégias mais coordenadas, priorizando o lucro, o controle territorial e a logística de atividades ilegais, como o narcotráfico. O senador defendeu a presença permanente do Estado, com investimento em inteligência, combate à lavagem de dinheiro, controle de rotas e ações coordenadas em nível nacional. Para ele, a atuação de criminosos coloca em risco o desenvolvimento regional e a autoridade territorial.
11: O crime organizado hoje representa uma ameaça real à soberania do Estado, à segurança das populações e à integridade ambiental da Amazônia. O que está em jogo não é apenas a segurança pública, é a governança territorial. Crime organizado avança onde o Estado se ausenta e recua onde o Estado se impõe com inteligência e capacidade, coordenação e firmeza.
1: E o endividamento das famílias voltou a ser foco de pronunciamentos no Senado nesta quarta-feira. O senador Confúcio Moura, do MDB de Rondônia, defendeu a educação financeira como uma necessidade no momento em que 80,4% das famílias brasileiras têm alguma dívida e quase um terço dessas famílias já não consegue pagar o que devem. Ele apontou que o crédito deixou de ser uma ferramenta eventual e passou a funcionar em muitos lares como complemento de renda. Confúcio disse que o programa de renegociação Desenrola Brasil é importante e tem valor. No entanto, é preciso reconhecer que está sendo tratado o sintoma, enquanto a causa permanece intacta, pois sem educação financeira, o problema não desaparece e vai retornar.
12: Levamos o cidadão para dentro do sistema, sem prepará-lo para caminhar nele. O Brasil bancarizou, mas não educou. O crédito chegou fácil e rápido, quase sem barreira, mas o seu custo elevado, muitas vezes invisível, especialmente o cartão de crédito, não é plenamente compreendido.
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1: trabalhos técnicos de João Lira, o Jornal do Senado fica por aqui. Acompanhe agora as notícias da Câmara dos Deputados. Boa noite.

0: Câmara dos Deputados.
1: Relator apresenta plano de ação para fim da escala de trabalho 6x1.
2: Conselho aprova a suspensão de 3 deputados por ocuparem o plenário.
1: Câmara comemora 200 anos de história com representantes dos poderes.
2: Boa noite. Sessão solene com representantes dos três poderes celebra os 200 anos da Câmara dos Deputados. Os detalhes na reportagem de Luiz Cláudio Canuto.
3: Com presença de centenas de parlamentares, ex-parlamentares, ministros de Estado e autoridades dos três poderes, a Câmara realizou sessão solene para celebrar seus 200 anos. A primeira sessão da Câmara foi em 6 de maio de 1826, 2 anos após o início da vigência da primeira Constituição, um parlamento que foi inaugurado em um Brasil ainda jovem, como afirma o presidente Hugo Mota, do Republicanos da Paraíba, quando o país buscava organizar os estados, estabelecer os limites entre os poderes e construir instituições. Em momentos decisivos, a Casa enfrentou crises e rupturas e consolidou a democracia sem deixar de representar o país em sua complexidade urbana e rural, um país plural e diverso. Hugo Mota afirma que a Câmara tem respondido a essa responsabilidade ao longo do tempo.
4: Celebrar os 200 anos da Câmara dos Deputados é relembrar e reafirmar, antes de tudo, a razão da sua existência, servir ao povo brasileiro. Que este bicentenário nos lembre que nenhum de nós é maior do que a instituição que servimos e que a instituição só tem sentido porque pertence ao povo brasileiro.
3: Na sessão solene, o presidente do Senado, Davi Alcolumbre, afirmou que a Câmara ajudou a construir a identidade nacional e lembrou que a Casa foi palco de debates que mudaram o Brasil para um país mais igualitário e justo. Alcolumbre destacou o laço histórico entre a Câmara e o Senado e afirmou que o sistema bicameral é um mecanismo de equilíbrio, diálogo e aperfeiçoamento legislativo. O senador, que foi deputado de 2003 a 2015, afirma que essa experiência deu a ele a base para enfrentar os desafios que tem hoje como presidente do Senado. Em seu pronunciamento, o presidente do Supremo Tribunal Federal, Edson Fachin, lembrou que a Câmara ampliou direitos e deu vozes ao longo de seus 200 anos de história. Representante do Executivo na sessão estava o ministro de Relações Institucionais, José Guimarães. Na sessão solene, fizeram pronunciamentos 7 ex-presidentes da Câmara: Michel Temer, que também foi presidente da República, João Paulo Cunha, Arlindo Quinalha, Marco Maia, Eduardo Cunha, Valdir Maranhão e Rodrigo Maia. Em sua primeira legislatura, em 6 de maio de 1826, a Câmara tinha 102 deputados eleitos indiretamente. Atualmente, a Câmara está na 57ª legislatura. São 513 deputados eleitos de forma direta pelo sistema proporcional, que garante a representação plural de diferentes linhas de pensamento da sociedade. Da Rádio Câmara de Brasília, Luiz Cláudio Canuto.
1: Política. Coronel Meira, do PL de Pernambuco, defende o modelo de gestão pública baseado em critérios técnicos implantado no governo anterior. Para ele, uma máquina pública enxuta garante mais resultados ao cidadão em oposição ao fisiologismo político.
2: Ao tratar da celebração dos 200 anos da Câmara dos Deputados, Coronel Meira critica o modelo tradicional de coalizão e ressalta a importância do parlamento como freio à centralização do poder e como defensor da vontade do povo, que, segundo ele, espera a renovação política.
1: O Tony de Paula, do PSD do Rio de Janeiro, denuncia que o PL articula a paralisação das atividades legislativas como forma de pressionar o STF na crise sucessória do Estado. Ele lembra que cabe ao Supremo decidir sobre o processo de escolha do mandato tampão no governo fluminense.
2: O Tony de Paula contesta a tentativa de levar a disputa para o Congresso Nacional. O deputado defende que a definição sobre o governo interino respeite a decisão do STF, que manteve o presidente do Tribunal de Justiça, Ricardo Couto, no comando do Executivo Estadual até nova deliberação.
1: Segurança Pública. Sargento Gonçalves, do PL, denuncia o avanço do crime organizado no Rio Grande do Norte, também na Bahia e no Acre. O parlamentar alerta que o domínio de facções nos estados demonstra uma falha na segurança pública que demanda ações imediatas do poder público.
2: Sargento Gonçalves afirma que a Câmara deveria concentrar o debate legislativo em medidas de combate à criminalidade, como a redução da maioridade penal e o endurecimento das penas para infratores, e não na suspensão de mandatos de deputados da oposição.
1: Aloysio Mendes, o Republicanos do Maranhão defende a retomada da discussão sobre a redução da maioridade penal no Congresso. O parlamentar afirma que o aumento de crimes cometidos por menores reforça a necessidade de mudanças na legislação penal.
2: Aloysio Mendes acrescenta que é a população quem cobra respostas mais duras para crimes violentos. O deputado pede então que a Câmara instale uma comissão especial para debater novamente a proposta de redução da maioridade penal.
1: Comissões. Conselho de Ética aprova 60 dias de suspensão para 3 deputados por ocupação do plenário. O repórter Murilo Souza acompanhou as votações.
0: Após mais de 9 horas de reunião, o Conselho de Ética e Decoro Parlamentar da Câmara dos Deputados aprovou a suspensão dos mandatos dos deputados Marcos Polon, do PL de Mato Grosso do Sul, Marcel Van Hatten, do Novo do Rio Grande do Sul, e Zé Trovão, do PL de Santa Catarina, por 60 dias. Os parlamentares ainda podem recorrer à Comissão de Constituição e Justiça, e a decisão final será do plenário por maioria absoluta de votos. Foi aprovado o parecer do relator, deputado Moses Rodrigues, do União Brasil do Ceará. O texto conclui que os parlamentares adotaram condutas incompatíveis com o decoro parlamentar durante a ocupação da mesa diretora da casa na sessão do plenário de 5 de agosto de 2025. Durante a ocupação, eles cobravam a inclusão na pauta de votações da Câmara do projeto de lei de anistia aos envolvidos nos atos de 8 de janeiro, incluindo o ex-presidente Jair Bolsonaro. O presidente da Câmara, Hugo Mota, só conseguiu reocupar a cadeira da presidência no dia 6 de agosto. Moses Rodrigues recomendou punição severa para sinalizar que a Câmara não tolera esse tipo de comportamento, aumentando para 60 dias de suspensão a pena inicialmente sugerida pela mesa diretora, que era de 30 dias. Marcos Polon respondeu por se sentar na cadeira da presidência da Câmara, impedindo o retorno do presidente Hugo Mota. Marcel Van Hatten, por ter ocupado outra cadeira da mesa. E Zé Trovão, por ter usado o corpo para barrar fisicamente o acesso do presidente à mesa. Zé Trovão fez um desabafo emocionado logo no início da reunião, afirmando que a suspensão afeta diretamente seus assessores, deixando, segundo ele, cerca de 20 famílias sem sustento por 2 meses. Em sua defesa, citou passagens bíblicas e fatos históricos e classificou o momento político como de perseguição.
5: O que me condena não são os crimes que eu cometo, mas as defesas que eu farei a vida inteira pelo povo brasileiro, pelo povo catarinense. E digo mais! Se for preciso tomar a mesa novamente em algum momento da história para defender quem me elegeu, assim eu o farei.
0: Fazendo coro ao colega, Van Hatten chamou o processo de perseguição política e comparou sua situação à dos presos pelos atos de 8 de janeiro. O deputado também afirmou que, havendo necessidade, faria novamente. Polon criticou duramente a recusa da presidência da Câmara em pautar o projeto de anistia aos envolvidos no 8 de janeiro e classificou as prisões como ilegais e o cenário jurídico atual do Brasil como estado de exceção. Durante o debate no Conselho de Ética, o deputado Chico Alencar, do PSOL do Rio de Janeiro, lamentou as ofensas dirigidas ao relator e à mesa diretora e relacionou a ocupação física do plenário a um processo histórico de golpismo. Para ele, o relatório da comissão separa os golpistas dos democratas.
6: Vamos passando de 7 horas e eu não ouvi 1 milímetro de autocrítica. Parece que tudo que aconteceu em agosto do ano passado foi uma beleza, um fulgor democrático. Na verdade, o que houve aqui foi autoelogio, inclusive das qualidades pessoais de bravura e honra, e elogio a uma espécie de golpismo continuado. Quanto desapreço à democracia!
0: Em defesa dos acusados, o deputado Sargento Gonçalves, do PL do Rio Grande do Norte, comparou o processo a uma tentativa de criminalizar a direita e questionou a escolha de apenas 3 deputados como bode expiatório. Da Rádio Câmara de Brasília, Murilo Souza.
2: Daniel Tresciac, do PSDB do Rio Grande do Sul, é contra a sugestão do Conselho de Ética pela suspensão de 2 meses de mandatos de deputados envolvidos na ocupação da mesa diretora do plenário, ocorrida em agosto de 2025.
1: O congressista classifica a decisão como perseguição e censura, citando casos em que deputados admitiram atos ilícitos e não foram punidos. A decisão final sobre o afastamento caberá ao plenário e Daniel Tresciac prevê que a sociedade estará atenta a cada voto registrado.
2: Sérgio Turra, do PP do Rio Grande do Sul, critica a decisão do Conselho de Ética, que suspendeu 3 deputados da oposição por ocuparem a mesa diretora da Câmara em agosto de 2025. Ele afirma que os colegas punidos atuavam em defesa do cumprimento de um acordo político.
1: Sérgio Turra aponta a inexistência de base jurídica para a penalidade e afirma que a sanção compromete a imagem da Câmara perante a sociedade. Ele avalia que a medida abre um precedente contra a atuação parlamentar por transformar ação política em punição disciplinar exagerada.
2: Luiz Lima, do Novo do Rio de Janeiro, lamenta a postura de partidos que se declaram de direita durante votação no Conselho de Ética que suspendeu deputados da oposição. O parlamentar aponta que PP, PSD, Republicanos e União foram responsáveis pela maioria dos votos contrários aos parlamentares.
1: Luiz Lima avalia que esse tipo de atitude desvirtua a atuação dos representantes do povo. Ele recomenda que a população analise com atenção as alianças partidárias, pois entende que a troca de favores políticos compromete a democracia brasileira.
7: Desenvolvimento regional.
2: Hildo Rocha, do MDB, ressalta avanços estruturais nas áreas de saúde, educação e infraestrutura em governos anteriores no Maranhão. Ele cita a construção de hospitais municipais, unidades de pronto atendimento, escolas, bibliotecas e postos de saúde em diversas regiões do estado.
1: Hildo Rocha também menciona obras rodoviárias que, segundo ele, impulsionaram o desenvolvimento econômico e social do Maranhão. Para o deputado, os investimentos ampliaram o acesso da população a serviços públicos e contribuíram para o crescimento de municípios maranhenses.
2: Rubens Pereira Júnior, do PT do Maranhão, destaca o impacto positivo dos investimentos do governo federal no estado. O parlamentar aponta que a retomada de obras paralisadas e o fortalecimento de programas de crédito e habitação ajudaram a combater as desigualdades na região.
8: A BR-226, que ninguém mais acreditava, foi absolutamente entregue pelo governo do presidente Lula, que ainda incluiu o contorno na cidade de Timor. Minha Casa Minha Vida. No Maranhão, 70 mil unidades contratadas no governo do presidente Lula. Minha Casa Minha Vida Urbana, Minha Casa Minha Vida Rural. 8.400 novas ligações de energia elétrica. Eram 8 mil famílias que não tinham energia na sua casa. E quem ajuda a superar essa realidade é o governo do presidente Lula, com as suas ações e realizações.
1: Rubens Pereira Júnior ressalta ainda os avanços na educação, com a construção de 340 creches e escolas, além da expansão dos institutos federais no estado. Para ele, as políticas públicas federais de saúde e de geração de emprego impulsionam o desenvolvimento do Maranhão.
7: Agricultura.
2: Walter, do PT do Paraná, considera que a atuação da Frente Parlamentar de Plantas Medicinais e Fitoterápicos pode contribuir para a ampliação do uso desses produtos na saúde pública. Ele afirma que o objetivo é integrar biodiversidade e atenção básica, com geração de renda para pequenos produtores.
9: Se a gente observar os biomas, observar a cultura e criar políticas de Estado como a gente já tem legislado no país, a gente pode transformar as plantas medicinais, os fitoterápicos, numa política de desenvolvimento, de geração de riqueza e renda na pequena propriedade e abastecer o sistema SUS com as plantas medicinais. Tenho certeza que essa política deve ser uma alavancadora do desenvolvimento do país, onde algumas lavouras de soja de pequenos produtores poderão ser, no futuro, lavouras de melissa, de guaco, ou a todas aquelas plantas que são do interesse da Anvisa, do interesse da saúde do povo, do SUS do país.
1: Welter antecipa que o Ministério da Saúde prepara uma portaria para incentivar municípios a participarem da Política Nacional de Plantas Medicinais e Fitoterápicos. O parlamentar acredita que a medida vai fortalecer a produção local, capacitar profissionais e garantir o fornecimento ao SUS.
7: Economia.
2: Paulão, do PT de Alagoas, celebra o lançamento do programa de renegociação de dívidas do governo federal. Na avaliação do deputado, o novo Desenrola Brasil busca aliviar o endividamento da população com descontos e condições facilitadas de pagamento.
1: Paulão também relaciona o aumento das dívidas ao crescimento das apostas online e critica a atual política de juros no país. O deputado acredita que a autonomia do Banco Central favorece o sistema financeiro e dificulta a recuperação econômica das famílias e do setor produtivo. Silva.
2: Pompeu de Matos, do PDT do Rio Grande do Sul, elogia a medida provisória de renegociação de dívidas, destacando benefícios como descontos e ampliação do prazo do consignado. Ele critica, no entanto, mudanças que, segundo ele, reduzem o acesso dos aposentados ao crédito.
1: Pompeu de Matos defende a manutenção do limite de 45% para o crédito consignado e critica a redução gradual da margem disponível aos aposentados. Segundo ele, as mudanças podem empurrar idosos para empréstimos com juros mais altos e ampliar o endividamento.
7: Trabalho.
2: A comissão apresenta cronograma para aprovação da PEC do fim da escala 6x1 até 27 de maio. O repórter José Carlos Oliveira nos traz esse calendário.
10: O deputado Léo Prates, do Republicanos da Bahia, relator da comissão especial que analisa as propostas de redução da jornada de trabalho e fim da escala 6x1, apresentou o planejamento para concluir a votação do texto até 27 de maio no plenário da Câmara dos Deputados. O cronograma prevê audiências públicas sobre uso do tempo no trabalho, impactos econômicos, aspectos sociais e perspectiva dos empregadores e dos trabalhadores. As quintas-feiras de maio serão dedicadas a seminários regionais em João Pessoa, na Paraíba, Belo Horizonte, Minas Gerais e São Paulo. Léo Prates espera apresentar o relatório final no dia 20 para votação na comissão no dia 26 e análise no plenário no dia seguinte. Além de audiência de seminários, a comissão especial terá reuniões técnicas, escuta de especialistas e participação de setores econômicos, sindicatos e outras organizações sociais. A lista de temas em debate inclui jornada de trabalho e produtividade, CLT e Constituição, negociação coletiva, semana de 4 dias, impactos fiscais, tecnologia e automação, saúde do trabalhador e mercado de trabalho. O ponto de partida para essas discussões são propostas de emenda à Constituição apresentadas pelo deputado Reginaldo Lopes, do PT de Minas Gerais, e pela deputada Érica Hilton, do PSOL de São Paulo. A primeira, com previsão de redução gradual da jornada semanal de trabalho de 44 para 36 horas, e a segunda, com escala de 4 dias de trabalho por semana, com limite de 36 horas no período. Léo Prates sinalizou a tendência inicial do debate.
11: O norte, como a comissão especial está sendo formada, será a PEC do deputado Reginaldo Lopes. Claro que todas as sugestões de todas as medidas legislativas que há aqui serão levadas em consideração.
10: O relator espera estudar impactos econômicos, sociais e jurídicos do tema, comparar experiências internacionais, formular proposta constitucional moderna e buscar consenso nacional. O presidente da comissão especial, deputado Alencar Santana, do PT de São Paulo, está otimista quanto ao cumprimento do cronograma.
12: Nós vamos ter um momento adequado também de debate oficial, público, com todos participando, tendo oportunidade de colocar suas visões e seus diagnósticos. É um momento histórico para todos nós, de a gente fazer esse debate com muita profundidade. Hoje nós temos representações aqui de trabalhadores e do mundo empresarial, ou seja, é possível todo mundo estar na mesma mesa. Nova pesquisa demonstrou o apoio popular muito forte.
10: A comissão aprovou os primeiros 50 requerimentos, a maioria relativa a audiências públicas e pedidos de estudos técnicos. Representantes de entidades de trabalhadores e de patrões também foram ouvidos informalmente no fim da reunião. Da Rádio Câmara de Brasília, José Carlos Oliveira.
7: Educação.
1: Rosângela Moro, do PL de São Paulo, solicita ao STF a manutenção do repasse de recursos públicos para escolas de educação especial como a Paz e Pestalozes. Ela enfatiza que os estabelecimentos regulares não estão preparados para atender alunos com deficiências múltiplas ou severas.
2: Ao defender a coexistência das escolas especiais com as regulares, Rosângela Moro sustenta o direito das famílias de escolher um ambiente mais adequado para seus filhos, levando em consideração as avaliações individualizadas e a disponibilização de atendimentos especializados.
1: Sidney Leite, do PSD, denuncia a crise na rede estadual de ensino do Amazonas com degradação da infraestrutura, o que coloca em risco a segurança dos alunos e professores e o descumprimento de direitos trabalhistas.
2: De acordo com Sidney Leite, mesmo com recursos do Fundeb garantidos, a ineficiência da gestão estadual tem gerado perdas financeiras aos professores e suspensão de planos de saúde de servidores. Além disso, o parlamentar lamenta os baixos índices educacionais do estado.
7: Votação.
1: Os deputados retomaram agora há pouco a análise do projeto que cria uma política nacional para exploração e beneficiamento de minerais críticos e estratégicos. Esses produtos são fundamentais para a fabricação de equipamentos de informática, para fornecimento de energia e defesa nacional.
2: A edição de amanhã vai detalhar o resultado dos debates em plenário.
1: Termina agora o Jornal Câmara dos Deputados, com trabalhos técnicos de Everson Urani e apresentação de Márcio Aquiles Sardi e José Carlos Andrade. Uma ótima noite para você.
2: A Voz do Brasil está de volta amanhã. Boa noite.
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5: E aí, cheguei! Tá começando mais um programa Revirando o Baú aqui pela sua melhor rádio. Eu sou Bia Ibsen, é um prazer, viu, ter a sua companhia aí do outro lado, conferindo comigo aqui só o melhor do flashback dos anos 80, 90 e 2000 no segmento pop e pop rock. E hoje, quarta-feira, meio de semana, e pra começar muito bem, bora de flashback!
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2: Já estamos de volta com o nosso segundo bloco do Revirando o Baú, onde aqui nós reviramos muito baú para trazer para você só as melhores músicas aí do passado. E agora vamos com mais uma.
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1: Fechando o nosso segundo bloco de hoje, quarta-feira.
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1: Já estamos de volta com o nosso último bloco do Revirando o Baú desta quarta-feira. E aí, tá curtindo? Espero que sim, né? Tenho certeza que hoje você ouviu uma música aqui e falou: nossa, não acredito que eu tô ouvindo essa música por aqui hoje. Pois é, aqui no Revirando o Baú, como o nome já diz, a gente ouve só as clássicas aí, só as melhores do passado. E agora vamos com mais uma.
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1: Fechando o Revirando o Baú desta quarta-feira, só com musicão pra você. Agora o BYY vou indo nessa. Muito obrigada mais uma vez pela sua companhia, pela sua audiência. E a gente se encontra por aqui, tá bom? Beijo, fica com Deus, aquele abraço. Tchau, tchau.
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meus amigos. 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

0: Manhã de quinta-feira, 7 de maio de 2026, 5 horas e 2 minutos. Sertanejo bom demais, chegando no seu rádio. Bom dia pra Taquaritinga, bom dia região, bom dia do Gaúcho Velho, pra toda essa gente bonita, essa gente amável. Titio Oscar já por cá também.
1: E é mesmo, né?
0: Vamos ajeitar o café já, tio Oscar. Vamos deixar de prosa, vamos ajeitar o café que nós vai prosear com o arquiteto. Bom dia, Marilinha.
2: Bom dia, tio Gaúcho.
0: Bom dia, bom dia. Bom dia, tio.
1: Bom dia.
0: Olha que beleza. Com muito amor, com muito carinho, de bem com a vida no seu rádio, ao arquiteto dono do universo. Bom dia, Deus. Ao acordar e mais um dia, minha gente bonita, minha gente amável. Gilberto de longe, meu patrão no campo e na cidade. Todos os dias tem Deus na nossa jornada. Ao abrir os olhos, colocar os pés no chão, é o show da vida que ele nos entrega para mais um dia para vencer. Então todos os dias tem Deus. Agradeça pela saúde que ele te entrega. Porque o milagre de poder acordar, a misericórdia dele está sobre nós. Em mais um dia que nos acorda. Para em busca de vencer, bora pro trabalho, sabe, meu povão? Começa o seu dia agradecendo pela saúde, pela família que você tem. Por ter um lar para voltar. Agradeça, sabe, pelo seu trabalho. Por mais humilde que seja, o que te faz levar o pão de cada dia para sua mesa, todos os dias tem Deus. Agradeça pela empresa em que você trabalha, ore pelos seus amigos. Fale com Deus. Perca um minuto, um segundo da sua vida, mas fale com Deus e diga: todos os dias tem Deus na minha jornada. E a tua graça nos basta, Senhor. Sabe, Senhor Jesus, passa pelos corredores dos hospitais. Quantos e tantos ali estão à espera de um milagre. Então enxugue o pranto, enxugue as lágrimas de todos aqueles que sofrem e choram. E ao passar pelos corredores dos hospitais, Senhor, faça o milagre acontecer. Que de ti saia virtude, Senhor. Todos os dias tem Deus. Aos amigos das estradas, joelho dobrado, atrás de um para-brisa. Que Deus abençoe as rédeas do possante às suas mãos. Aos padeiros nas padarias, bom dia aos frentistas, médicos, enfermeiro de plantão, motorista de ambulância, sabe? Todos os dias tem Deus. E ao acordar e mais um dia colocar os pés no chão, sabe, minhas amigas cuidadoras, amigos cuidadores, que Deus te abençoe. O vigilante, o guarda noturno, os bombeiros, os borracheiros, os frentistas, todos os dias tem Deus. Ao acordar e abrir os olhos, é o show da vida que ele nos entrega, sabe? Um milagre de poder viver mais um dia e recomeçar tudo de novo. Tudo aquilo que não deu certo ontem, levante e diga: bom dia, Deus. Fale com Deus. Vá pro seu trabalho cantando, sorrindo, sabe? Comece o seu dia já com alegria. Ligue pros seus amigos e diga: bom dia. Tudo bem com você? Tudo bem comigo também. Então, agradeça a Deus. Fale com Deus. Eu digo tudo isso, sabe por quê, minha gente? Quantos e tantos não tiveram a mesma sorte que eu e você de poder acordar em mais um dia e agradecer pela saúde que Deus nos entrega. Então coloque todas as tuas ansiedades no altar do Senhor. E diga: Senhor Jesus, eu preciso de ti. Todos os dias tem Deus. E às vezes a gente corre tanto pela vida, sabe? A gente esquece, deixa pra lá, deixa de agradecer. A gente passa despercebido pelas flores à beira do caminho. As flores à beira do caminho, nada mais, nada menos, sabe o que é? É esse show da vida que ele nos acorda todos os dias. Ao abrir os olhos, recebemos o milagre, o presente mais lindo do dono do mundo. Que é poder viver com saúde, sabe? Então agradeça a Deus, fale com ele todos os dias, tem Deus. E que a luz divina te acompanhe durante todo esse dia, te abençoando, te protegendo em todos os teus caminhos, nos teus projetos, na tua jornada, na sua caminhada. Fale com Deus, ele está pronto para te ouvir. Buscar-me-eis e me achareis quando me buscarde de todo o vosso coração. E nessa manhã, nessa multidão de gente, gente bonita, gente amável, de perto e de longe, nós te agradecemos, arquiteto dono do universo, pelo show, o show da vida. Proteção divina para você e toda a sua família. Que Deus te abençoe e que a luz divina te acompanhe na sua jornada, na sua caminhada. Eu volto daqui a pouquinho no seu rádio.
1: Deus, nós está sempre pedindo as coisas para o Senhor. Nós pede dinheiro, nós pede trabalho, nós pede para chover, e se chove demais, nós pede para parar. Mode a colheita não atrapalhar. Nós pede amor, nós pede para casar, pede casa para morar. Nós pede saúde, nós pede proteção, nós pede paz. Nós pede para deslindar os nó quando as coisas se complica. Mode a vida correr melhor. Quando a coisa aperta, nós reza, pedindo tudo que falta. Mas é uma pedição sem fim. E quando as coisas dão certo, nós vai na igreja mais perto e no pé de algum santo que seja de devoção, nós deixa sempre uns mivéis. E lá no cofre da frente, nós deixa sempre mais uns tostão. Mas hoje, meu Senhor, me bateu uma coisa esquisita e eu me pus a matutar. Nós pede, pede, pede, mas nós nunca pergunta como é que o Senhor tá. Se tá triste, se o Senhor tá contente, se precisa de alguma coisa que a gente possa ajudar. E por esse esquecimento, o Senhor tem que a desculpar. Oi Deus, nós sempre pensa que o Senhor não precisa de nada. Mas talvez não seja assim. Talvez o Senhor precisa de mim. Sim, o Senhor precisa sim. O Senhor precisa da minha bondade, precisa da minha alegria, precisa da minha caridade nos trato com os meus irmãos. Nós somos o seu espelho, nós somos a sua criação. Nós não pode fazer feio, nem ficar fazendo rodeio, nem desapontar o Senhor, nem amargar o seu sonho, que foi um sonho de amor, quando esta terra todinha o Senhor criou. Oi Deus, eu prometo que vou rezar de outro jeito, vou parar com essa pedição de trocar milagre por tostão. Talvez eu até peça uma graça, mas antes eu vou ver direitinho o que é que eu andei fazendo de bom. E se nada de bom eu encontrar, eu muito vou me envergonhar e ainda vou te pedir perdão. Escutou, Deus? Então, até a próxima oração. Em nome do Pai, do Filho e do Espírito Santo. Amém. Oi Deus, fica com Deus.

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1: Bom demais, minha gente, bom demais. Bom dia, bom dia. 5h13. Antiga. Vou levantar, minha gente. Bom dia, meu irmão. Bom dia, minha irmã. Você no campo e na cidade. Bom dia, meu povo. No passado. Os leiteiros da madrugada também. Um abração lá pro seu Toninho Gibertoni. Bom dia. Tá tirando leite por lá também. Vai assoscar o Nainha aqui em Taquaritinga. O pessoal do bairro do Quadro. Os leiteiros por lá também de madrugada. O Daniel Berger da Santa Mônica já tá bem, já tá por lá. É, fazendo barulho no baile também, o Benzão também agora, os balota, meu Deus do céu, hein? 8.100, Zanibone do céu, que é isso, hein? O pé de varsa, fecha a portinha lá embaixo e recolhe a bezerrada, vambora, velho. Seratão lá na Bariri, bom dia, seu João Batista, já vem pra bronzear comigo. Seu João Batista, já viu o café? Bom dia.
2: Bom dia, Gaúcho. Bom dia, seus caras aqui, só eu já disse, paixão. Esqueça a casa também, a florzinha do campo. Tá, boa quinta-feira, aniversário, bom dia.
1: Bom dia.
2: Fica com Deus.
1: Bom dia. Bom dia.

0: dia lá pro Hélio Bid, lá na Guariroba, também de rádio ligado. Dona Mercedes também, Dona Mercedes, na Nova América, Dona Mercedes, bom dia. Lá, o Sabugão, velho, também é um sabuguinho lá, o homem do Zóio Azul, lá, Sosca tirando leite, lá na Ariranha, também a Dona Mercedes, por lá também já vai preparando o um cafezão forte. A galera do Leite 515, minha gente, vambora, prossiga comigo, Robertinho.
1: Bom dia, Gaúcho, que é o Robertinho da Agulha, Gaúcho, toca pra nós o sonho do caminhoneiro. Eu quero oferecer pros meus dois filhos, o meu tio Duda, minha tia Cinda, seu Loca, Dona Genilson, dita Dona Marlene, pro seu Luiz Doce, pro Galego, pro Bassolinho, pro seu Chico, pra Neia, pra Marta, pro Zé Londrina e pra Mara, e pra todos os seus ouvintes, Gaúcho.
0: Muito obrigado.
1: Um abraço, tá com Deus.
0: Pra você também, vambora, ótima quinta-feira, minha gente. E a galera de joelho dobrado pela cestrada, alô, meu amigo Tim, como é que tá o teatro, Tim? A Pomazinha anúncio que não acordou ainda, Dona Angélica, carga um balde de água nele, Dona Angélica, já vão ajeitar. Canta Zoom. A sua manhã de quinta-feira é a sua alvorada sertaneja. Eram dois amigos inseparáveis.

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1: Galo Índio canta minha gente. Lá no pezão de Jabuticaba, ó. Fabi Serrado é ruminando lá embaixo, lá no Mangueirão, rapaz do céu. Ô, Sabuguinho, velho, fecha a porteira lá, o galeguinho do Zé Azul, vai lá, ajeita. 5h22. Vamos levantar, minha gente. Bom dia, Taquaritinga, bom dia, região. O Falcão lá em Baté já preparando um cafezão lá pra a dona Adriana. Ajeita a Curitibana pra nós, gaúcho, velho. Um abraço pra você, Falcão lá em Baté. Um abraço e um zumbi forte. Cordoninha já vai acordando em Taquaritinga na quinta-feira, meu Deus do céu. Acordou cedo, né, rapaz?
2: Eu volto no sertão.
1: É, só os caras, o Carlão do Guincho, Araraquara, a dona Leonício preparando aquele café forte por lá. Só os
3: caras. É mesmo, né?
1: Sabe que o Trinca lá em Araraquara também já por lá de rádio ligado. Amanhã só os caras ajeitando aí. O mineiro já tá acordado também, fazer o café mais cedo, mineiro. Vai, prepara o seletinho, mineiro. Ô, mineiro, o padeiro tá passando aí, mineiro. Tá na 36 aí, organiza, Gadir, vai estar pertinho de você aí já. Baguetão hoje, meu Deus do céu, um abraço, vambora.
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1: Do lado de cá aqui, só de Bertaço, bom dia, Vila Nega. Aí, Vila Nega, tem um povo com a guarda cedo lá, velho, rapaz do céu. Aí, seu tio, a dona Carmen, também, bom dia. Um bom dia também, amanhã só chegar lá pro o Valmir, também lá de Vila Nega. E o Valmir, acabou com o sertanejo, nada, é desse jeito mesmo que prozeia. Pode ver você prozear lá, velho. Rico demais da conta, né? Você quase ficou ruim com aquele monte lá que você tomou daquela dose preta lá, e rapaz do céu, até eu fiquei com medo.
2: Caroeira também tenho a
1: e ela disse que era Coca-Cola.
2: Adeus.
1: Abraço lá pro João também, o João. João Cachaceiro, abraço pra você também, velho. O Zé Eduardo Feitosa também, abraço pra galera de Vila Negra também, Jurupema de Rádio Ligado. Bom dia, seu Ademir.
4: Bom dia, Gaúcho.
1: Oi, bom dia.
4: Ademir tá.
1: Tá bom, velho.
4: Gaúcho, eu pedi a música. Citadinho Chororó,
1: é.
4: Estrada.
1: Estrada.
4: Oferecer Maria Tasso, pra Dona Cisa Poço Tropical e Fretista,
1: certo.
4: Pro Luiz Gilbertoni, pro Tico e a Carmen, Terezinha Conce, minhas irmãs de Jurupema e pra vocês da rádio. Falou, Gosto, bom dia, obrigado.
1: Bom dia, bom dia.
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1: Do lado de cá, do lado de cá, amanhã só os caras aqui, Gabriel Sabino, bom dia.
5: Gauchão, bom dia, aqui é o João Gabriel aqui do Caique.
1: Chique.
5: É. Deixa eu pedir uma música pra você.
1: Quero ver,
5: você
1: quero
5: tem
1: ver.
5: Tem aí com o Chintalzinho, Chororó. Um rancho fundo, bem pra lá, do fim do mundo.
1: Armadão, é.
5: Oferecer pra todo esse povo que tá levantando cedo, pra esse povo de Taquaritinga, esse povo que vai trabalhar agora cedo.
1: É,
5: e lembrando que Deus está com nós todos os dias. Com todos certeza. Os dias tem Deus. Um ótimo dia pra você, que Deus abençoe você e sua audiência.
1: Muito obrigado. Aí, Chibavão Guabim. Aí, Chibavão que vai acordando, Mazinho Nunes, um abraço, mandando um zoom bem forte lá pro Peninho da Costa, mandando lá pro Robertinho Carlos da minha querida Monte Alto. Robertinho, bom dia, parceiro Evandro Sala, já acordou lá do Comercial Sala, já vai ajeitando um cafezão por lá também. Vamos levantar, minha gente, 5h25. Aos frentistas também, bom dia, lá aqui, Maestro Bernardo, Dora Cida, já estão por lá no posto tropical, energia, os frentistas, bom dia pra essa gente bonita. Conheceu o Claudecir lá de Guapiara, já acordou cedo também, acabou com a rojada.
6: Bom dia, Gauchão, meu grande amigo.
1: Bom dia,
6: bom dia. Bom dia, seu Oscar, Marilinha, todos os ouvintes.
1: Que beleza.
6: Gauchão, ia mandar uma cartinha, mas o correio aqui não tá funcionando.
1: Eu pego o pombo. Guapiara
6: tá no... No meio do sertão.
1: Ai, Deus do céu, que beleza.
6: Positivo, amigão.
1: Chique demais.
6: Gauchão. Toca a canga do tempo aí.
1: Eita, moda.
6: Percebo todos os ouvintes, pra vocês da rádio e pra todos os caminhoneiros. Grande abraço, irmãozão.
1: Abraço, professor Claudecir, lá em Guapiara. Pega na tua, amanhã, só os caras, pega na tua. Lança moda no varal da charrete, meu povo. Cassinho Benatti na curva da igrejinha, põe um leite na perdida, parceiro. Bairro do Quadro, vambora, minha gente, vamos levantar, vamos acordar. 5h26. Quero ver.

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1: Demais, minha gente, daí, o Madão de primeiríssima qualidade no Rancho Fundo, Maestro Oscar. Cinco horas e 33 minutos, é o Sertanejo Bom Demais, bem com a vida no seu rádio, Raja Coração, Marcião Casagrande, vamos colocar tudo nas mãos de Deus, foi Marcião, velho, um abraço pra você, Jabo de Cavalo, também, antenado com a gente por lá, e boa recuperação aí pro velhão, tá certo? Um abraço, que Deus abençoe, viu, Gadiro, vai 5h34. Olha, a nuvem é diferente, é surpreendente. 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Café pronto, já, tio, café pronto.
2: Ia, né?
1: Tá esperando o quê pra trazer esse café pra nós aí?
3: Gente do céu.
1: Ai, pega um café pra nós lá.
4: Não começa não, que eu te bloqueei. Eu já te bloqueei, você não vai saber nem de onde vem a bloqueação.
1: Ô, tio Oscar, pega um carma que é quinta-feira, hein? Só pra lembrar o pessoal que amanhã já é sexta, já é fim de semana, viu? Maurício do Acerta Aberto, um abraço pra você, bom dia, uma do Gino, mais um Gino pra nós, vambora. Vai na tua, Márcio, atrai aí o modão do Gino. Pega lá, tio Oscar, vambora, quero ver. Ana Rosa, vem pra dar bom dia, Ana Rosa. Fala que eu te escuto.
5: Bom dia, Gaúcho. Bom dia, suas caras. Aqui nós, Francisco Romano.
1: Chique.
5: Eu queria pedir uma música, Filho de Maria. Ofereço pra minha filha Alessandra, meu filho Alec, minha nora Cris, minha prima Dinéia Laurita, e pra minha irmã Dirty Maria, pra minha mãe Maria Jesus, e pra minha irmã Cícia Verônica, meu cunhado Bastião, minha colega, né, a Irene, que é enfermeira Santa Casa, a Tata do Queijo, a Araújo, a Tatá, a Dona Cida, o Paquinha, a esposa dele, a Maria Domingo, o Crioná, a Marina. E pra minha filha, né, Alessandra, que tá lá na maternidade, com a netinha dela que nasceu ontem.
1: Que beleza!
5: Que é minha bisnetinha.
1: Oi!
5: Já, obrigado,
1: que comigo. Beleza, que beleza, viajei! Vai barulho, Marilinha, vai barulho. O que que é, Marilinha? Fala contigo aqui, o que que tá acontecendo?

0: Sendo aí.
1: Bom dia, tio Gaúcho. Tem café aí?
0: Tem café, Marilinha. Café tá pronto já, Marilinha. Pode, pega a chicona lá da Arce Quebrada pro tio também. O Magrão tá antenado com a gente, na minha querida Araraquara, pra princesa Maria Aparecida, Tatá Itabatinga. Madão de hoje, quem disse que esqueci com Zoom, mais um milionário. Abraço a todos os ouvintes da minha querida Morada do Sol. Na tuia, maestra. O Bavão Gerrado ligado, os pedreiros da madrugada também, lá pro Palomo, velho, também já tá tomando chá preto por lá, velho. Lá pro Burrão também, alô, Burrão, aqui da Guaritinga, barbaridade. E tem o velho Burrão lá na Barrinha também, o velho Burrão por lá na Barrinha, abraço lá pro Baixinho também, lá pro Nicação. 5h37, minha gente. O Isso na Santa Cristina, Dona Barney, por lá de Gerrado ligado. Bom dia lá pro seu João Gabriel também, que gosta demais da programação. Um abração e um zoom bem forte, vai lá pro Falcai Família, Cuique Família. Lá pro seu José de Dobrada também, um abração pra ele também por lá, maestro. O Marquinho também do Coqueiro já acordou lá no Novo Horizonte, já acordou o Marquinho. O Varnir de Camargo também já acordou também. O padeiro tá subindo, tá na esquina do Tim lá, viu, velho? Rapaz, disse, hoje é o baguetão lá, viu, Marquinho? Lá na Portilha, meu Deus do céu, vai lá. O Marcão não acorda, só acorda agora depois das 7, velho. Santo Deus, organiza, hein, seus caras, rapaz?
2: Ia mesmo, né?
0: A dona Cida já vem pra prosseguir com nós aqui. Bom dia!
3: O Gauchão, bom dia. Que é o Tiquinho, a dona Cida do Posto Tropical. O Gaúcho, você vai pedir uma música. Herói sem medalha.
0: Herói?
3: Quero oferecer tempo pro Lemão Chaveiro, Lemão Borracheiro, pro Samuel Motorista, pros frentistas e pra todos aí que estão vindo. Dona Cida falou um pouco com você.
0: Tá bom.
4: Gaúcho, bom dia. Você tá bem, Gaúcho? Mais um dia, hein, Gaúcho?
0: Com muita alegria.
4: Nossa, a gente nem dorme, né, rapaz? Pra falar com você, né? Gaúcho.
0: Oi.
4: Manda um abraço bem forte mesmo pro Duda de Agulha.
0: O Duda?
4: Da mulher dele também, viu?
0: Ah,
4: ele tá te ouvindo lá, ele liga o rádio bem cedo e fica trabalhando lá no sítio.
0: O padeiro passando.
4: Então, Gaúcho, você faz esse favor pra mim, tá?
0: Tá bom.
4: Manda um abraço pra dona Maria Tasso, seu Demir,
0: dona
4: pra
0: Maria.
4: Dona Josefina.
0: Certo.
4: E a dona pra Cida? Amiga de Fernandópolis.
0: E a
4: pro Sandro Santana, pro Miguelzinho, pro Bernardo. Pra tua mãezinha, pro teu filho querido, Gaúcho.
0: Muito obrigado.
4: E também, Gaúcho, pro Geraldinho Benzedor, pro Chapéu Preto,
0: Geraldinho.
4: E pro Velho Cachoeira, e pro seu Barrica. E pra todo mundo, viu, Gaúcho? Pro povão de Itaquaritinga, que gosta muito de nós mesmo, tá todo mundo te ouvindo.
0: Até um punhado.
4: Você é muito famoso, viu, meu filho?
0: Nada.
4: Deus vai te abençoar e vai correr tudo bem na tua vida, tá? Tchau.
0: Um abraço, bom dia. É a buzina do padeiro que tá deixando nós famosos.
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0: Zé Furlaneto do açougue do Alemão, um abraço pra você, lá o Alemão, só os galera do açougue lá do antigo Borsari, tá preparando umas linguiças caipira por lá, Alemão, velho, um abraço pra você, firme na traia, bom dia, lá pra São Lourenço Turvo, velho, fim, tomador de carcaiada de sábado também, já acordado por lá, o Tosetão também, lá pro Luiz Gis, toda a galera da minha querida São Lourenço Turvo, vamos ajeitar, mais só os caras aí, ai, ai, ai, ajeita o teado. 5h40, meu povo. Podinho da Troiano também, que já vai acordando esse horário também, seu Oscar, bom dia, seu Benício, a dona Josefina lá em Avaí, um bom dia, uma excelente quinta-feira lá na cidade de Avaí. Seu Micali das Botinas em Itaquaritinga também, bom dia, seu Micali, prepara o cafezão também por lá, ajeita. Apojair Castanhari também, de bem com a vida, antenado mais nós aí, mas seu Oscar, vambora, quero ver, seu Toninho Gibeira, Tony gosta demais dos modelos.
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0: 5 horas e 40 minutos, seu Paulo Dona Vilma lá na Santa Mônica também já tá por lá com aquele, aquele cafezão já em cima da mesa, aquele bolo de fubá, maestro. Aquele queijão que tem por lá, vai tudo, é riqueza de vida. Estão trabalhando já, já ajeitando o almoço pro dia das crianças. Dia das crianças,
7: não,
0: dia das mães. Você não vai?
7: Não vou.
0: Na Santa Mônica,
7: moço? Vou, aí vou.
0: Seu Paulo Dona Vilma já tá no pega por lá, ajeitando já. Abraço, seu Paulo Dona Vilma. Domingão tem o almoço especial pro dia das mães lá no sítio Santa Mônica, amanhã.
2: Ia mesmo, né?
0: É, seus, você vai pegar a menina, vai lá também almoçar, tem Oscar, vai deixar gravado o programa?
8: Eu vou.
0: Rapaz do céu. Pedindo a Costa mandando aqui que tá fartando gente hoje pra apanha do limão, seus caras.
8: Não vou.
0: Mas domingo quer dizer que o senhor vai na Santa Mônica.
2: Eu vou nessa.
0: Ah, tá bom.
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0: 5h42, minha gente.
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0: O Chico do Lava Jato, alô Chico, lá pro velho vídeo da Guariroba, o povo que vai acordando a cachoeirinha barrabança, que não tem nada de manso por lá em São José. 5h42, minha gente.
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0: Quanta gente na beira da tuia vai acordando com a gente, amanhã São José. Vai no casarão, vambora, parceiro, vamos tomar um café na beira do casarão, velho. São
6: José. Enumerado.
0: Barbaridade, o cabocão acordando agora no sítio da chácara fazenda. Ei, Marcão, velho, funileiro, como é que tá o teto aí, velho? Fogãozão de lenha aceso, o paredão enfumaçado, velho. Barbaridade, aquela carne de bicho madeiro pendurada, parceiro, velho.
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0: Ei, velhazinho, um abraço pra você, Abatão, também, antenado com a gente. O tio Mortário lá pro fio, toda a galera por lá também, o Banho da Cachorra, 5h42. Fumaça subindo no chaminé, no chaminézão da saudade, corcoviando, minha gente, como corcoveia a vinda da gente, velho bem te vinho. Enquanto descansa, parceiro, a gente dá mais uma volta ao mundo. Proseia aí para este pavão, amigo.
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1: Galo índio canta, minha gente. 5h52. Vamos, Marcão Funileiro, velho casarão. Marcão, velho, qualquer dia, né? Parece por lá no velho casarão assombrado, velho.

0: 5h52, fica a dona Luzinete, que é isso, Oscar. Dona Luzinete, que é pro dia com o senhor aí. Bom dia.
1: Bom dia, me diga uma coisa. Vocês têm alface?
0: É alface.
1: Quanto tá o maço?
0: É,
1: eu queria repolhuda ou a pé de galinha.
0: É, não subiu nem a pé de galinha, nem a repolhuda. Tá R$22,90.
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0: Marca a entrega do Tuk Tuk vai 18. O Bota vem pra bronzear.
3: Bom dia, bom dia, bom dia, Gaiteiro. O Gaiteiro?
0: Oi.
3: É o Bó do Faroeste falando. Bela Aroma, né, Gaiteiro?
0: Ô,
3: Gaiteiro?
0: Oi.
3: Toca a vaca, foi pro brejo pra nós aí. A vaca, a égua, a porca, a mula. Ah, foi tudo pro brejo, hein, Gaiteiro?
0: O Tordilho tá aqui,
3: Tordilho. Gaiteiro, manda a vaca foi pro brejo lá pro Serrote Piranxi. É. Manda pros meus amigos, meus inimigos aqui de Cândido Rodrigues também, né? Manda lá pro Liseu, Pedrinho da Costa, Chapéu Preto.
0: Chapéu Preto.
3: Eita, diacho. A vaca foi pro brejo tudo mesmo, hein, Gaiteiro? Eita, Gaiteiro. Nós é nós, Deus é maior. Só vai dar uma gata no algodão, né?
0: Vai.
3: Um abraço pra você, meu amigo.
0: Quero ver, quero ver.
3: Um abraço mal acabado pro seu Oscar, viu?
0: Olha, esse Oscar já começou na quinta-feira, o povo já... Ô, seu Oscar, vê o que o senhor vai fazer aí.
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0: Tá vendo? Fim de semana, baixinho, um abraço você, muita carba. A Vilma Dome já acordou também por lá. Bom dia aqui, o Velho Cachoeira, bom dia.
5: É gaúcho, aqui é o Velho Cachoeira, ô tchê.
0: Oi.
5: A música é Paixão Desenfreada.
0: É, por quê?
5: Essa música é pra Dona Cida do Posto Tropical, o Miguelzinho, a Aninha do Cinto São Luís, o Pedrinho da Costa, o Seu Adão, o Santo Santana, o Seu Angélico, o Chapéu Preto.
0: Chapéu Preto.
5: Rosemiro.
0: Nossa, rapaz.
5: E a todos que gostarem da música. Obrigado.
0: Tá bom, um abração lá também pra Dona Alzira do Cegap, também lá pro Perninha. Alô, Perninha, Dona Lu, tá com água nele, Dona Lu.
2: Velho,
0: agora de moda, vai, Oscar. Mais uma dão pra acordar esse bovão de Taquaritinga região. Vamos para Zoom.
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1: 6 horas e 1 minuto, hora santa, hora sagrada, da gente pararmos um instante para conversar com o arquiteto dono do universo, em mais uma manhã. Esse lindo dia de quinta-feira, que Deus ilumine seu caminho, a sua jornada, a sua estrada, para-brisa é o nosso destino, minha gente. Que Deus te abençoe, você de rádio ligado na 93,7, que você tenha um lindo dia maravilhoso, abundantemente abençoado. E não se esqueça, minha gente, Jesus Cristo, ele é a estrela da manhã, tá certo? Aquele que te guarda não dorme. Um zumbi forte a vocês. Eu volto daqui a pouquinho no seu rádio. E de bem com a vida, é o sertanejo bom demais.

É muito bom começar o dia falando com Deus na oração que fortalece a nossa fé. Em nome do Pai que me ama, em nome do Filho que sofreu comigo e do Espírito Santo que me ilumina. Obrigado, Senhor, por mais um dia que me concedeis a graça de abrir os olhos e viver. Acompanhai-me com vossa luz, com vosso amor. Dai-me força e resignação para suportar minhas dores e minhas dificuldades. Que eu saiba ser, acima de tudo, bom e compreensivo com as pessoas que vivem comigo. Livrai-me do desânimo, da impaciência e de todo mal, e que eu chegue ao fim deste dia fortalecido na fé, com o coração agradecido.

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1: O aviso errado, minha gente. Fecha a bordeira aí, mineiro, velho. Rapaz do céu, o que, que é isso? Que hora que vai tirar o leite, rapaz? O bolo barril do quadro não acordou ainda. Ó, o galo índio cantando, ó. Lá em cima do paiozão, velho. Outra. Velho, bem te vi, um abraço, bom dia.
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1: É barulho, Marilinho. Acorda esse povo aí.
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1: O Bentivi canta no galho do Jacarandá, a gente, 6 horas e 15 minutos.
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1: Ô, mineiro, mineiro, tá, ô, mineiro, bom dia, mineiro, velho. Mineiro, guarda essa moda, herói sem medalha. Bom dia.
3: Ô, Gaiteiro, bom dia, bom dia. Ô, Gaiteiro, toca o fogão de lenha, pra gente curtir. Tomando um cafezinho seleta. Eu ofereço a todos que gostam de curtir uma boa música na Canal 1.
1: Abraço.
3: Taquaritinga e região. Falou, caboclo, um abraço.
1: Tá chique no último, parceiro, abraço.
2: Glórias passadas.
1: 6 horas e 15 minutos, o Clebinho vem pra prosear comigo. Bom dia.
4: Alô, Galchão, bom dia, bom dia. Bora.
1: Bom dia.
4: Bora que bora, hein?
1: Bora.
4: O Clebinho de Monte Azul, hein? Manda uma boa pra nós aí, hein? Tanto mundo ouvindo aí. Uma boa quinta-feira aí, bora pra cima, hein? Manda o Ronaldão Viola pra nós aí. Rodeio brasileiro, é isso? Manda aí pra nós aí. Top, hein? Bora, Gaúcho. Tô com Deus aí, tudo de bom, hein? Tchau, obrigado.
1: Um abraço pra você, bom dia. Lá pra Monte Azul, lá pro Julião também, que não acordou aí, né, seu Oscar?
2: Ah.
1: Abração também lá pro Nardim, também o Nardim, toda a galera por lá na minha querida Monte Azul Paulista.
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1: Vai lá em Rodeio, mas seu Oscar, vem aí, seu Oscar, vem aí, Califórnia, California Store, né, minha gente? 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Um abraço, bom dia lá pro Marcelo, lá pro Acalé também, toda a galera por lá, Maestro de Errado Ligado, Luiz Vasconeto também, senhor Inil, bom dia. Lá pro Maurão Morelá também, alô, Maurão, abraço pra você, já acordando por lá, Maestro. 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Pega um café lá, tio. Pega um café pra ver lá.
5: Ia mesmo, né?
1: Na chicona da Arça Quebrada, hein? São os caras. Ih, gosto quente, tá, gente? Do lado de cá, amanhã são os caras. Sou Paula, Dona Vilma, lá no Sítio Santa Mônica. Já acordado por lá nos preparativos pro almoço especial Dia das Mães neste domingão. Bom dia!
6: Bom dia, seus caras. Maracabá, olha o chão.
1: Olha que ressaca, rapaz.
6: Toca aí pra nós, modão, hein? Beleza? Do Zé Rico aí pra nós.
1: Do Zé Rico do Zoom.
6: Manda aí pra todo mundo aí da Canaã, Gaúcho.
1: Quero ver,
6: família, meu amigo.
1: Quero ver.
6: Dos caminhoneiros na estrada aí.
1: É.
6: E pra todos meus amigos de Matão, do Turvo.
1: Tá bom.
6: Do quadro aqui, da Cachoeira.
1: E o Cassim?
6: Manda aqui pra todo mundo aqui, por um favor.
1: Quero falar do Cassim.
6: Oi, Gaúcho.
1: Oi, não vai dar um
6: Marilinha, pega pro tio na moda lá, na tuia lá.
1: Vê se tá em bordo lá, velho. Tá de bordo.
7: Peraí, que eu vou ver. Peraí, tio.
1: BTV.
6: E mandar lá pro Cassim na curva lá.
1: O que mais, meu padrão? O que você tem?
6: Tancando lá um café agora cedo.
1: É, beleza.
6: E tirando leite lá.
1: Poxa, meu Deus.
6: Beleza, Gaúcho? Tá trabalhando lá, mexendo os pezinhos de bolo lá. Tá vendendo pé de bolo pra caramba lá, Gaúcho.
1: Nossa, vende de muda agora.
6: Fala na rádio aí pra vender aí.
1: Você tá vendendo de muda?
6: E daí lá acabar de vender uns pezinhos de bolo lá, rapaz. Alô, Gaúcho, tudo dia tem Deus, hein, Gaúcho? Bom dia, Gaúcho, com Deus. Marilinha, tá com o tio aí no Amazonas, tuia?
1: Olha, pai.
6: Seus caras, mal acabado.
7: Peraí, que eu vou ver. Peraí, tio.
6: Já vamos bloquear o senhor lá nessa rádio aí.
8: Não começa não, que eu te bloqueio. Eu já te bloqueei, você não vai saber nem de onde vem a bloqueação.
1: Ô, gente, Oscar. Cassim tá na plantação de pé de burro lá, só espantou 18 arqueiros, seus caras, meu Deus.
8: Você não conhece eu nem eu, você já passou da hora de você ter bloqueado. E eu vou bloquear você aqui
1: vai,
8: também.
1: Vai com karma, tio Oscar. Um sol de ouro bem. 6h24, minha gente, no varal da charrete já tem modão, meu povão. Bom dia.
9: Ô, Gaúcho. Bom dia, Gaúcho. Bom tudo dia. Bom, Gaúcho?
1: Você tá bom?
9: Bom dia, seu Oscar.
1: Fique.
9: Gaúcho, aqui é o Bel da Vila Romana. Tem como tocar uma música pra gente ouvir, Gaúcho?
1: Tá, beleza.
9: Aí, ó. É. Gaúcho, oi. Toca a Garça Pantaneira
1: do Zoom,
9: né? Eu ofereço pra minha esposa Fátima, pros meus cunhados lá do Horto Guarani, pro meu amigo, sou Valmir aqui do da Vila Buscar.
1: Certo.
9: Pro meu amigo Paraná aqui da Vila Romana, meu cunhado Bento da Jardim São Sebastião.
1: Ô, Bento.
9: Enfim, Gaúcho, pra todas as turmas do Milico também.
1: É, galera do
9: pra
1: Limão.
9: Pra você, viu?
1: Tá, beleza.
9: E pra esse mala desse seu Oscar aí.
1: Não,
9: esse mala acabado aí.
1: Vai dar problema.
9: Certo, modão pra gente ouvir, Gaúcho.
1: Vai dar
9: bora tomar um cafezinho, salcheiro.
1: Esse Oscar, o que você fala pra ele aí?
8: Eu não conheço nem eu, você já passou da hora de você ter bloqueado. E eu vou bloquear você aqui também.
1: Ai, deu certo.
0: Cheirinho bom.
1: 6h25, minha gente, é o sertanejo bom demais na sua máquina sonora, meu amigo Rurezinho Espada, abraço pra você. Lá pro Guto Vila Herança, também lá na Mirassol do Oeste, antenado com a gente por lá também, já acordou tirando leite por lá também. Gutão, velho, um abraço pra você. Um abraço lá pro Marquinho também, lá na Mirassol do Oeste, antenado com a gente, mas só os caras ajeita a tuia.
0: Ainda brilha nessa hora.
1: 6h25 e a paixão continua desenfreada no peito, velho apaixonado, vai troteando o coração.

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6: Galo Índio Canta, minha gente. Galo Índio Canta, acordando Taquaritinga e região, 6:34, já amanhece. 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Vai lá, Gaiteiro. 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

0: 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Você é o nosso convidado. Seis e trinta e oito, já maestro, 6:38 do lado de cá, bom dia.
1: Gaúcho, bom dia, aqui é Mariana de Vila Alegre.
0: Vila Alegre.
1: Queria oferecer uma música, meu IP florido.
0: O IP.
1: Queria oferecer para Maria Tassi, para o seu Ademir Tassi, a todos aqui de Vila Alegre.
0: Certo.
1: Para vocês aí da rádio, para toda a minha família e para todos os ouvintes.
0: Tá chique.
1: Tenham todos um bom dia.
0: Ótimo dia, excelente quinta-feira para toda a galera que vai acordando agora. Palomo, velho, tá atrasado, hein, Palomo? Do lado de cá, mais do lado de cá. Bom dia, galera do bairro Itacaçaba também, sempre entrando com a gente. Bom dia!
2: Bom dia, Gaúcho.
0: Bom dia.
2: Toca a Mulher do Mistério para mim.
0: Nossa!
2: Ofereço pro meu pai, sua Aparecida, Dona Odília, que são seus ouvintes.
0: Certo.
2: E para todos aqui da região de Ariranha. Nós somos de Ariranha.
0: Ariranha.
2: E ofereço a todos que estão ouvindo.
0: Certo.
2: Grande abraço pro senhor.
0: O senhor está no céu. Bom dia lá, tio Oscar. É, mandou um abraço pro tio Oscar.
3: E é mesmo, né?
0: É, senhor Oscar.
3: Gente do céu.
0: Ai, ai, ai. 6:40 no varal da charrete tem modão, minha gente. Toca Gaiti. É que o tempo passa, né, gente? 2 horas é um coicinho de porco no seu rádio. Olha o gato. Olha o rabo do gato, é de vir.

0: demais, Bajete 645, tá aí o Madão, Rodeio Brasileiro.
1: Clube de Rodeios Independentes da
0: Cidade. Manda Pinto, um abraço lá pro Marcelo, tá bom, Marcelo? Fica na rodovia Washington Luiz, antes do trevo aqui de São Lourenço do Turvo, viu, Gaitiro, velho? Tá beleza? É, eu cito Santa Mônica lá, viu, Marcelo? Abraço pra você, você vem de Matão pra cá aí, antes de chegar no trevo de São Lourenço do Turvo. Ali uns 500 metros ali, você vai ver ele, sítio Santa Mônica, tá beleza, vai? Um abração aí, leve a mamãe lá pra almoçar lá, vambora, quero ver, maestro. 6h45, eu trago o recado do lojão da Prolar Móveis pra Taquaritinga e pra toda a nossa bico região, sempre com novidades pra 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Um super forte a toda a galera por lá, maestro. Alô, Marquinhos, você mandou lá, Marquinhos. 6h47, maestro, que é isso aqui? Vamos ver aqui.
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0: Pinta, se dá pinta, maestro Oscar, vambora, quero ver, maestro, ajeita o teado, vambora, parceiro, 6h48. Maria Cis, bom dia, um abraço lá pro seu brother cheio do busão também, aí maestro, a Creuza também, o Angélico, bom dia, o pastel também pedindo ar fácil, aí, Oscar, a dona Lucinete, Santa Lourdadela, bom dia, muita gente, Gilbertinho da Construtec na beira da tua, e é triste ter que partir quando a vontade é ficar.
3: Tudo esta liola, caipira.
0: Em nome dos baluartes, os maiores patrocinadores, acordando Taquaritinga e região sertanejo, bom demais, fica por aqui.
3: Beijinho.
0: Na sequência vem a mensagem do pastor Daniel, o profeta, para sua amanhã, com certeza, e a sua manhã aí com muito amor, muito carinho, com a graça de Deus, e não se esqueça, aquele que te guarda não dorme, minha gente, para-brisa é o nosso destino, meu povão, daqui a pouco vem ele, JB diretamente do Orelhão Azul para informar as estradas da vida, um zumbi é forte a todos vocês, a gente volta às 19h, maestro Oscar, vambora, maestro?
4: E é mesmo, né?
0: Fecham-se as cortinas e termina o espetáculo, torcida brasileira, mais uma dando zoom para vocês.

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1: Aos ouvintes da Canaã 1 FM de Taquaritinga, poderosamente bom dia, com a benção e com a graça de Deus. Nós temos meditado nos nossos últimos programas a respeito da importância de uma vida de oração. E hoje a minha alma se volta para as páginas do Novo Testamento, mais especificamente no capítulo 6 da carta de São Paulo aos Efésios, quando o apóstolo Paulo, ele orienta a tomar aos Efésios para que eles tomassem toda a armadura de Deus, para depois de terem vencido tudo, permanecerem firmes e permanecerem inabaláveis. Na armadura de Deus Efésios, nós temos armas defensivas e armas ofensivas. O apóstolo Paulo fala de cinta da verdade, de colete ou couraça da justiça. Ele fala de escudo na fé. Também fala com os pés calçados com a preparação do evangelho da paz. Fala do capacete da salvação. Fala também da espada do espírito. Olha, eu poderia discorrer sobre cada um desses temas aqui sem exagerar. Eu poderia discorrer de cada um desses desses aspectos da armadura de Deus por horas. Obviamente o tempo não nos permite nós fazermos isso, né? Eu preciso ser objetivo. E aí, concluindo, ele diz assim: além de todos esses itens de armas defensivas e armas ofensivas, da armadura do homem espiritual, ele fala assim no versículo 18: orando em todo o tempo no Espírito, com toda oração e súplica por todos os santos, e também por mim, para que me seja dada no abrir da minha boca a palavra para com intrepidez fazer conhecido o mistério de Cristo, pelo qual sou embaixador em cadeias, para que em Cristo eu seja ousado para falar como me cumpre fazer. Que texto mais precioso para a gente parar e meditar. Recomendação do apóstolo Paulo, finalizando a nossa série de mensagens sobre a importância de uma vida de oração. O grande apóstolo Paulo fala: orando em todo o tempo. Orando em todo o tempo, sim, eu posso ter uma vida orada. A dona de casa lá, nos seus afazeres domésticos, ela pode estar lá nos seus afazeres domésticos e ela pode estar orando. E se houver mais pessoas por perto, talvez não dê para orar em voz alta. Mas se não houver pessoas por perto, ela pode orar até em voz alta, está trabalhando e está orando. Ou ela pode estar balbuciando a sua oração, como Ana. Ana, lá no Velho Testamento, balbuciava a sua oração lá no tabernáculo, em Siló, e o sacerdote Eli pressupunha que ela estivesse embriagada. Ela não estava embriagada, ela estava balbuciando palavras. E ela responde para o sacerdote: não estou embriagada não, estou fazendo a minha oração porque eu sou estéril e eu quero ter um filho. E aí o profeta Eli, o sacerdote Eli, diz: que você ache mercê ou que você ache favor de Deus. E de fato, um ano depois ela volta para o tabernáculo trazendo seu menino Samuel para ser consagrado ao Senhor. Então você pode orar no trânsito, você está orando e está fazendo oração. Tua mente, naquele momento, ela está fazendo a sua intercessão ou está fazendo a sua adoração, a sua gratidão. Andando pelo caminho, você pode andar. Alguém vai dizer que você está falando sozinho, mas ele não sabe que você vai estar, na verdade, fazendo oração. E assim por diante, na madrugada, lá na cama, acordou de madrugada, mesmo deitado, você pode fazer orações. Paulo dizia: orando o tempo todo, com toda a oração e súplica no Espírito, e também por todos os santos, e também por mim, para que me seja dado no abrir da minha boca intrepidez para fazer conhecido o mistério de Cristo. Que possamos aprender com as palavras do apóstolo Paulo. Aproxime-se do seu aparelho receptor, nós agora estamos formando a grande corrente espiritual.
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1: Grande Deus, junto comigo, milhares de pessoas fazem deste momento um momento de oração, um momento de prece. tempo. A palavra diz que é para nós orarmos o tempo todo. Nos ajuda a ter essa disciplina de estarmos conectados contigo, Senhor. Eu me lembro agora daqueles que todas as manhãs têm esse encontro marcado conosco, despertando com fé. Vem trazer tua paz, vem trazer a tua força, onde há ansiedade, aonde há temor, medo, tudo isto eu estou mandando embora agora. Eu mando embora agora. Falta de paz, estou mandando embora. Confusão, doença, enfermidade, em nome de Cristo, eu mando embora. Que assim seja. A todos um forte abraço, até amanhã. Viva Cristo, o nosso Senhor.

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1: Agora 6:56, hora de informação.
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1: Oi, bom dia, Taquaritinga, bom dia, grande região, bom dia para você em mais de 180 cidades, onde chega o som forte da Canal. Manhã de quinta-feira, 7 de maio, Dia Internacional da Luta contra a Endometriose. Hoje também é dia do oftalmologista. Hora de você conferir os destaques dessa edição. Vamos até as ruas de Taquaritinga, repórter José Lucente, bom dia.
2: Edson, um abraço a você, muito bom dia. E bom dia a todos que estão acompanhando o jornalismo aqui na Casa da Canal. Ladrões levam fiação de residência no Jardim São Sebastião. Ex-vereador é preso acusado de vários crimes na cidade de Limatão. Vítima de acidente no centro de Taquaritinga está em fase de recuperação. Homem furta carnes nobres em Monte Alto. Violência doméstica termina com um acusado preso em Dobrada. Vítima de acidente no último sábado recebe alta hospitalar. A City informa que amanhã, sexta-feira, o comércio atenderá em horário estendido. Esses são os destaques. O noticiário completo eu vou trazer em seguida. Bom dia, Edson.
1: Bom dia, Zé. São 6:58, Central de Redação, Alessandra Cazon, seus destaques, pois não?
3: Bom dia, Edson. Bom dia a todos os ouvintes do Canal É Notícia. Na manhã desta quinta-feira, um homem teve prejuízo ao cair no golpe do falso filho pelo WhatsApp, aqui em Taquaritinga. A cidade vai sediar a Copa Paulista de Jiu-Jitsu. Sindicato Rural vai promover mais um curso gratuito. E nesta quinta-feira tem espetáculo de dança gratuito no Cine São Pedro.
1: 6:58, a nota de destaque das estradas da nossa região com o repórter rodoviário JB.
4: Diretamente de Araraquara, vamos à nota de destaque para nosso boletim. Na rodovia Antônio Machado Santana, em Cravinhos, micro-região de Ribeirão Preto, choque de automóvel contra a defensa metálica da rodovia deixou duas vítimas, uma fatal. Os detalhes eu conto para você daqui a pouco, no seu rádio.
1: Às 6:59, o Corinthians arranca o empate contra o Santa Fé e se aproxima da vaga na Libertadores da América. Esses são os destaques, o complemento com a sua participação no canal 1 é Notícia, que está só começando.
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1: De acordo com o Instituto Climatempo, nós teremos uma quinta-feira de sol, muitas nuvens à tarde. À noite, o céu ainda fica com muita nebulosidade, mas não há previsão de chuva. A temperatura, que atingiu 18 graus durante a madrugada, vai bater nos 31 de máxima. E o sol, que surgiu agora há pouquinho, 6:33, vai se pôr às 17:47.
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1: Desde as ruas de Taquaritinga, repórter José Lucente, pois não?
2: Segundo informações, uma residência no Jardim São Sebastião, aqui em Taquaritinga, foi alvo de furto de fiação, conforme registro da Polícia Civil. De acordo com o boletim de ocorrência, o imóvel situado na rua Laudelino Camargo foi invadido por indivíduos ainda não identificados. No local, foram furtados aproximadamente 8 metros de fiação. O proprietário relatou ainda que os suspeitos tentaram levar o relógio de energia da casa, mas não conseguiram. Durante a ação, esse equipamento acabou sendo danificado. O caso foi registrado e será agora investigado pelas autoridades. Mas até o momento, não há informação sobre a autoria do crime e ninguém foi preso até agora. É você, Edson.
1: Agora, 7:01, Alessandra, informação, pois não?
3: E um homem aqui de Taquaritinga teve prejuízo ao cair no golpe do falso filho pelo WhatsApp. Esse caso que aconteceu nesta semana foi registrado na tarde de ontem na delegacia de polícia. De acordo com as informações, a vítima recebeu o contato de um número estranho, dizendo que era o seu filho e que precisava de uma certa quantia em dinheiro. Acreditando estar falando com o filho, o homem acabou fazendo uma transferência no valor de quase R$4.000 e só depois percebeu que se tratava de um golpe. Os dados para onde esse dinheiro foi enviado foram informados na delegacia de polícia e o caso foi registrado para que a vítima tente reaver esse prejuízo sofrido.
1: Alô, Mauro Morelato, Maria Tasso, Luiz Adriano, Ubira Neto, Luciano Oliveira, Miguel Pereira dos Santos, Marcos Menezes, todo mundo ligado na Casa da Canal, esperando aí o repórter rodoviário JB de Araraquara para contar as histórias das estradas da nossa região. É contigo, Jota.
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4: Muito bom dia, amigos da Canal 1 de Taquaritinga, da região. Bom dia, Edson Cândido.
8: Bom dia, JB.
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4: Araraquara, quinta-feira, 7 de maio de 2026. Lua cheia, ótima para a pesca até o próximo dia 8.
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4: Manhã sem chuva no estado de São Paulo. Aqui na Fonte Luminosa, na Grande Morada do Sol, em Araraquara, temperatura mínima de 18, máxima de 30 graus.
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4: Amigo motorista, mais vale chegar atrasado neste mundo do que adiantado no outro.
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4: Por volta das 13:35 de ontem, um motorista que não teve o nome divulgado, ele conduzia um automóvel Ford Ka na cor cinza. Um passageiro também viajava no banco do carona ao lado do motorista. O casinho transitava pela SP-255, rodovia Antônio Machado Santana. Pista dupla, reta, tempo bom. Seguia pela pista sul, sentido Ribeirão Preto, Araraquara. Quando chegou no quilômetro 22, mais 350 metros, em Cravinhos, micro região de Ribeirão, segundo o passageiro, o motorista dormiu ao volante. Aí não é lugar de dormir, amigão. Só por Deus, o Ford Ka ficou desgovernado, foi pra lá, veio pra cá, rodopiou naquele chão preto e se arrebentou numa lâmina de defensa metálica do canteiro central. Pense numa paulada, uma cacetada. Com a violência do impacto, a frente do casinho ficou destruída. O passageiro teve sorte, sofreu ferimentos leves. O motorista foi mais infeliz, sofreu ferimentos graves, não resistiu e morreu no local do acidente. O Rabecão transportou o corpo ao Instituto Médico Legal em Ribeirão Preto. O policiamento, a concessionária, bombeiros e peritos atenderam a ocorrência e prestaram a vítima do acidente fatal sua última continência. 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
1: Agora 7 da manhã, mais 6 minutinhos, e pela Libertadores da América, ontem o Coringão arrancou empate contra o Santa Fé e se aproxima da vaga. Repórter Daniel Esperon tem mais informações, põe na tela, Edvir.
16: Gustavo Henrique voltou a ser o herói do Corinthians ao garantir o empate em 1-1 do Timão contra o Santa Fé da Colômbia aos 47 minutos do segundo tempo, pela quarta rodada da fase de grupos da Libertadores. Esse resultado deixa o Corinthians muito próximo da classificação às oitavas de final, podendo até confirmar a vaga ainda nesta rodada, dependendo de uma combinação de resultados. O técnico Fernando Diniz falou sobre este momento e esse empate.
17: Se deu uma clara demonstração da força da equipe, espírito de luta, um dos jogos que vão ficar marcado, não pelo resultado em si, mas pelo que aconteceu no jogo, pela entrega do time, pela representação que teve.
16: Ainda pela Copa Libertadores, o Fluminense foi até a Argentina enfrentar o Rivadavia e ficou no empate em 1-1. Detalhe que o Rivadavia segue despontando na liderança e já classificado para a próxima fase, enquanto o time carioca é o lanterna do grupo D, com 2 pontos, situação muito complicada que fica o tricolor carioca. O Cruzeiro ficou no empate em 0-0 com Universidad Católica fora de casa e ocupa agora a segunda colocação do grupo D, com 7 pontos. Nesta quinta-feira, a bola rola para mais brasileiro e é o Flamengo em campo, que é líder do grupo A com 7 pontos, vai enfrentar o Independiente Medellín na Colômbia.
1: 7 da manhã, 8 minutinhos, as informações da Taça Libertadores da América, alegria aí do corintiano, né? Principalmente com o Gustavo Henrique, que está assumindo aí a cara do Timão. 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
1: Obrigado, Paulo, obrigado, Nick, manda um abraço lá pro Caixa d'Água, pra toda a equipe lá, um abraço pra vocês, pode tomar um cafezinho gostoso ali na casa da Canal com a Alessandra. 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

0: São 7h15 e ali tem um complemento ainda deste feirão que acontece nesta quinta, sexta e sábado em Anderson Multimarcas, feirão do Dia das Mães. 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Zé Lucente está chamando da polícia, o que está acontecendo por ali, em nome de especialista vistoria. 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
1: Edson, deixa eu trazer mais um acidente de trânsito aqui em Taquaritinga. Esse acidente aconteceu aqui na Vila Rosa ontem, no início da noite. Segundo as informações, a motorista de um veículo Polo, que tem 39 anos de idade, ela acabou, de acordo com o boletim de ocorrência, avançando o sinal de pare. E aí, acabou batendo em uma motocicleta que era pilotada por um homem de 27 anos de idade. Com o choque, houve a queda deste motociclista, ele sofreu algumas escoriações pelo corpo, foi medicado aqui na UPA 24 horas, mas felizmente ferimentos leves. Mas o fato foi registrado, Edson, de que essa motorista, né, que estava com o veículo Polo, teria avançado o sinal de pare e aí colidido contra essa motocicleta aqui pela Vila Rosa. Esse fato foi registrado aqui na delegacia de polícia em boletim de ocorrência, mas como eu disse, os ferimentos foram muito leves, foram apenas escoriações devido à queda que ele sofreu com a moto. Eu deixo com você, Edson.
0: É, mas caiu da moto, bateu na moto, um raladinho fica, né? Alô, Zé Soares, Donizete Moraes, Érica Santos, o Neto Tapeceiro, Zé César, Valdir Santana, Lidiane Gomide, Fátima Sandrin, pessoal da Happy Day, Regislaine, Dinei Posetes, Renan Inácio, Ludes de Olino, Alessandra, informação, pois não?
2: O Sindicato Rural de Taquaritinga está com as inscrições abertas para o curso gratuito de operação de manutenção de tratores agrícolas. Essa capacitação será realizada na próxima semana, entre os dias 11 e 15 de maio, com aulas no período das 8 horas da manhã às 5 horas da tarde. Esse curso oferece uma formação completa, incluindo o conteúdo teórico e atividades práticas, além de certificado ao final. Os participantes também terão direito ao almoço gratuito durante esses dias de treinamento. Para se inscrever, os interessados devem entrar em contato com a Secretaria do Sindicato através do WhatsApp 99993-5119 e enviar uma foto da CNH, sendo exigida, no mínimo, a categoria B.
0: Nilza Alves, Rodinei Bonifácio, Donizete, é o Neno, né? Hoje ele parabeniza o irmão Donizete Aurélio de Deus, que está aniversariando. Muita paz, felicidade aí ao Donizete, né? Parabéns aí pelo seu aniversário, Donizete Aurélio. Que Deus abençoe grandemente a sua vida, tá? Agora são 7h19, 7h19. Liga dos Campeões, no jogo de ida na França, PSG venceu por 5-4, aquele jogo memorável. Ontem na Alemanha, empate por 1-1. Com isso, o PSG elimina o Bayern e vai em busca do bicampeonato contra o Arsenal. Daniel Esperon conta pra gente.
3: Não foi aquela enxurrada de gols como no jogo de ida da semifinal da Liga dos Campeões entre PSG e Bayern de Munique. Na ocasião, 5-4 para os franceses. Nesta quarta-feira, o Paris Saint-Germain ficou no empate em 1-1 com o Bayern de Munique e avançou à final da Liga dos Campeões. O atacante Dembélé abriu o placar para os franceses logo no início da partida. E o centroavante Harry Kane igualou nos minutos finais. O detalhe é que o PSG até poderia ter vencido o jogo, mas o goleiro Neuer fez pelo menos 3 defesas importantíssimas no segundo tempo e evitou a derrota do Bayern de Munique. Agora, o PSG vai enfrentar na grande decisão o Arsenal, que eliminou o Atlético de Madrid. A final da Liga dos Campeões está marcada para o dia 30 de maio, na Puskás Arena, em Budapeste. E essa é a terceira vez que o Paris Saint-Germain chega na final da Champions League e vai encarar um Arsenal que não chega a 20 anos.
0: Minutos, o Zé Lucente está chamando, tem informações aqui para Regiane Queiroz, para Leca Nantes, abraçando aqui os 10 netos e os 10 bisnetos. Ah, o Eduardo José Prodóximo, o Mauro Rabelo está aqui também, a Maria Ivonice de Oliveira, o Ronaldo Sandrin, alô parceiro, um abraço, bom dia. Quem mais passou por aqui? Passou aqui a Leinha Santos. Edson, a mamãe está completando mais um ano de vida, é a Maria de Lourdes, parabéns da filha Leia, da Vanessa, Val, parabéns das netas e do marido Valdir. Zé Lucente, a informação põe na tela.
1: Um ex-vereador e candidato a prefeito em 2024 na cidade de Matão está sendo investigado por uma série de crimes graves, entre eles a suposta apresentação de documento falso tipificado pelo artigo 304 do Código Penal Brasileiro, além de acusações de estupro de vulnerável, agressão e maus tratos a animais. O investigado, de 40 anos, foi ouvido pelo Ministério Público. Após a análise dos depoimentos, o delegado de plantão encaminhou o caso ao Ministério Público, que, com base nas declarações da filha, de 10 anos de idade, que teria sido vítima de violência sexual, solicitou a prisão preventiva do acusado, sendo pedido acatado. A criança prestou depoimento exclusivamente ao delegado responsável pelo caso, com acompanhamento do Conselho Tutelar de São Carlos. Posteriormente, os avós da menina foram acionados e levaram de volta para Matão, onde o caso segue sendo acompanhado pelo Conselho Tutelar. O acusado já exerceu o cargo de vereador, tendo sido posteriormente cassado e disputou a prefeitura das eleições de 2024 em Matão. O caso segue sob investigação de autoridades competentes. E a gente vai ficar de olho. É você, Edson.
0: Agora 7h23, o Rogério está abraçando aqui com muito carinho a filha Sofia Rafaele Teodoro, hoje completando 18 anos. Ô Sofia, um abraço para você, viu? Parabéns, felicidade. O papai Teodoro, o papai Rogério e toda a família mandando beijos para você. Peixinho lá de Santa Adélia, o Marcelinho e toda a equipe de Nova Estradas, o Alisson, o Juan, o Cauê, o Jonas, o André, tá todo mundo ligado aqui na casa da Canal, Alessandra.
2: Neste mês, Taquaritinga vai receber no dia 24 a Copa Paulista de Jiu-Jitsu, um evento que deve reunir atletas de diversas categorias do pré-mirim ao Master. Organizada pela Federação Paulista de Jiu-Jitsu Internacional, a competição contará com disputas individuais, absoluto e por equipes, além de premiações em dinheiro, conforme previsto no regulamento. As inscrições estão abertas somente através do site da Federação Paulista. É o fpjji.com.
0: E pela Copa Sul-Americana, ontem o Vasco venceu de virada no Chile e disparou na liderança da competição. A Daniela Esperon tem mais informações.
3: O Vasco venceu o Audax Italiano de virada no Chile e disparou na liderança da Copa Sul-Americana. O time cruzmaltino venceu por 2-1 de virada. Gols marcados por Spinelli de pênalti e Matheus França. Agora, com o resultado, o Vasco é líder do Grupo G com 7 pontos, empatado com o Olímpia do Paraguai, mas fica na frente por conta do critério de desempate, que é o saldo de gols. Outro carioca a vencer nesta quarta-feira foi o Botafogo, que bateu o Racing da Argentina dentro do estádio Nilton Santos pelo placar de 2-1. O Botafogo também vai bem na competição e teve a presença do técnico Carlo Ancelotti no estádio, que esteve observando Danilo, Alex Telles e Júnior Santos. Nesta quinta-feira tem mais brasileiro que entra em campo pela Copa Sul-Americana e é a vez do São Paulo, que vai enfrentar o O'Higgins fora de casa. E o Red Bull Bragantino também joga longe dos seus domínios diante do Blooming.
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0: Agora 7 da manhã, 29 minutinhos, está chegando a hora, hein? Vai ser no dia 24 de maio, a festa de Santo Isidro e Santa Rita, promoção da paróquia de Santa Luzia. Um almoço gordo aí para toda a família. O vale almoço ao preço de R$60. Crianças de 8 a 12 anos não, pagam meia, de 8 a 12 pagam meia, tá? E ao comprar o vale almoço, você recebe 3 cartelas para participar do show de prêmios durante o almoço. Às 11:30 será sorteado R$500 em dinheiro. às 13h30, R$700, e às 15h, R$1.000. Também outros vários brindes durante o almoço serão sorteados ali no Salão dos Vicentinos. É dia 24 de maio, festa de Santo Isidro e Santa Rita, que tem o apoio da Autoelétrica Irmãos Rodrigues, aqui de Itacoaritinga, localizada na Avenida Vicente José Parisi, 151, em frente ao recinto Os Pampas. 7h30, Zé Lucente chamando informação para o Rei, o lojão mais completo da cidade e região. 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
1: A idosa vítima de acidente de trânsito na rua Prudente de Moraes, no último sábado, dia 2 de maio, aqui em Itacoaritinga, apresenta felizmente evolução favorável no quadro clínico e já tem alta hospitalar prevista para os próximos dias, segundo informações divulgadas por familiares. O caso mobilizou equipes de emergência e gerou preocupação inicial devido ao impacto sofrido especialmente na região da cabeça. De acordo com o relato da família, a dinâmica do acidente ainda não foi totalmente esclarecida, uma vez que a vítima não se recorda do ocorrido, segundo as informações obtidas por meio de imagens de câmeras de segurança. Logo após o acidente, ela recebeu os primeiros atendimentos do Corpo de Bombeiros e foi encaminhada ao pronto-socorro da Santa Casa, aqui de Itacoaritinga, onde passou por avaliação médica. Durante os exames iniciais, uma tomografia identificou uma pequena hemorragia cerebral, além de escoriações pelo corpo, sem indícios de maior gravidade. Em razão do impacto, a paciente foi transferida para a UTI do Hospital São Paulo, em Araraquara, conforme cobertura do seu plano de saúde. Ainda, segundo informações, no local foi submetida a uma nova avaliação por especialistas que confirmou que a hemorragia é de baixa proporção com a expectativa.

0: Maura Modesto, Nair Ângelo, Amauri Macedo, Érica Santos, Dulcineia Belarmino, tá aqui Dalete Frias, Giane Aranda, tá aqui também Alessandra Cazon, Central de Redação, pois não?
1: Nesta quinta-feira, o Cine São Pedro vai receber a turnê A Arte de Isadora Duncan, que chega a Taquaritinga, levando ao público um espetáculo de dança que revisita o legado de uma das pioneiras de dança moderna. O espetáculo, gratuito, acontece às 8 horas da noite. Com duração de 50 minutos, este espetáculo integra dança, elementos teatrais, trilha sonora, iluminação e projeções visuais, criando uma narrativa que dialoga com a liberdade expressiva e a essência da dança moderna. A classificação é livre e os ingressos devem ser emitidos através da plataforma Simpla.
0: Os bandidos dominam os três poderes no nosso Brasil, né? Tanto é que você viu, nós tivemos aí o escândalo do INSS, o irmão do Lula e o filho do Lula comprometidíssimos. Alguém fala mais no assunto? Ninguém foi preso, né? Naquele escândalo vergonhoso de ladrões, de bandidos contra aposentados, o escândalo do INSS, ninguém fala mais nada. Aí vem o escândalo do Banco Master, né? Muita gente envolvida, muita gente graúda e fica ali debaixo de um quieto. Agora está voltando aí a delação do Vorcaro. A delação do Vorcaro, que pode abalar os três poderes da República. Você acredita mesmo? Alan Barbosa, conta pra gente.
2: Por parte da defesa do dono do Banco Master, Daniel Vorcaro, está quase tudo pronto para a proposta de acordo de delação premiada ser apresentada. Resta apenas entregar os documentos para a Procuradoria-Geral da República, o que deve acontecer ainda nesta semana. Os advogados organizaram a papelada em uma série de anexos, cada qual relacionado a um crime cometido pelo banqueiro. No entanto, há uma corrida para ver quem delata primeiro: Vorcaro, Fabiano Zettel ou o ex-presidente do BRB Paulo Henrique Costa. Todos em prisão preventiva. As revelações podem ensejar na segunda mais poderosa do Brasil, atrás da delação de Mauro Cid, que levou um ex-presidente e generais para a cadeia. A mira agora aponta para parlamentares, ministros do Supremo e governadores. Mas em um cenário de tantos interesses e vazamentos seletivos, o cientista político Ruda Risse afirma que fica difícil arriscar o que virá nos documentos.
3: O fato é que há um jogo de interesse muito forte em relação a essa delação, seja para desautorizá-la, muito parecido com o que aconteceu no caso do ajudante de ordens do Bolsonaro, né, que o delatou. Então está repetindo um pouco essa história, seja justamente pelo efeito bombástico. Ou então pelos acusados que querem desmantelar a possibilidade da delação, ou o contrário, a Polícia Federal, que parece, pelo que vaza pela imprensa, e que ele está evitando, está poupando falar do envolvimento das grandes figuras da República com as falcatruas do Banco Master.
2: Com a possibilidade de ficar tantos anos na cadeia, o acordo é o principal caminho para reduzir a condenação, além, claro, de provar inocência e ficar isento de pena. Para o advogado e analista político Melilo Diniz, Vorcaro não pode tentar esconder nomes sob o risco de o acordo de delação ser barrado.
4: Ou atinge os três poderes da República, também governos estaduais, e além disso, todos os filhotes do caso Banco Master, ou não será a delação. Já há uma quantidade enorme de provas, já há uma quantidade muito grande de possíveis envolvidos e, por outro lado, Daniel Vorcaro só terá a sua delação premiada aceita tanto pela Polícia Federal, os investigadores, quanto pelo Ministério Público Federal, que está cuidando de muito perto desse caso, se realmente conseguir apresentar todos os envolvidos neste grande esquema. E do ponto de vista da minha avaliação, todos os envolvidos abala os três poderes da República, além da própria República.
2: O instrumento da delação premiada tem como objetivo revelar pontos obscuros e ocultos para que o interesse público seja constatado.
0: Olha, a única esperança de que isso vá virar alguma coisa no nosso país é que o caso está nas mãos do ministro André Mendonça. Um dos poucos honestos nesses três poderes aí. Honesto, gente de bem, o ministro André Mendonça, né? Enquanto viva ele estiver, ele está lá com o

0: estrago aí, né, com o caso. Estou falando enquanto vivo ele estiver, porque o avião dele já apresentou problema, tem que reforçar a segurança, esse Brasilzão, né? Tem tantos cadáveres insepultos no nosso país, vítimas desses que estão no governo aí, que a gente fica aqui na esperança, né? O Zé Lucente está ao vivo e em cores aqui na Casa da Canal, tem informação, põe na tela, Zé.
1: Ô Edson, aquele abraço para você mais uma vez, né? Muito bom estar aqui ao vivo em cores com o vereador velho Modesto. Já me serviu um cafezinho, adorei. E o velho tá assim meio, né, injuriado. Vamos colocar essa palavra, Edson, injuriado, porque apresentou um requerimento. A gente vai entender desse requerimento na Câmara Municipal. Requerimento esse que foi, né, assinado por grande parte dos vereadores, apenas dois ou três não assinaram. O velho, o que é esse requerimento? Bom dia.
2: Bom dia, Zé. Bom dia, Edson. Bom dia a todos ouvindo a Canal FM. Ô, Zé, eu fiz um requerimento verbal ao presidente da Câmara e ressaltar todos os nomes dos vereadores que também, junto nesse requerimento, assinaram. Aqui foi a Mary Mazini, Claudinei Batista, Baixinho do Poço, Miriam Ponzo, João Adorno, Fernandinho Cabeleireira, Maria Azevedo, Gabriel Belarmino, o Delo Batebola, o Marcelo Marinho, Raimundo do Rancho. Esses vereadores, a gente pediu, eu pedi o apoio juntamente com eles, nós todos juntos, porque é preocupante a situação que está, a situação da prefeitura. Agora o prefeito fez um atraso aí do duodécimo da Câmara, era para ter passado dia 20 do mês passado, e foi pago na segunda-feira, porque o presidente já entra até com mandato de segurança, oficializou ele pela Câmara, tudo bonitinho. E não só isso, vários outros temas aqui, no caso consignado, que está atrasado, o pessoal inativo, constantemente, até foram na Câmara esse tempo atrás, a Simone, o pessoal requerendo os direitos dele, que está sendo atrasado constantemente. Alguns fornecedores também procurando, falando de quebra de ordem cronológica, e paga alguns e não paga eles. Rescisões trabalhistas. E falta também do plano de saúde da Santa Casa. A gente vê que está também atrasado. Então isso chamou muita atenção, porque nós estamos nos meses que arrecada IPVA, IPTU, e está chegando num ponto crítico. Se a gente deixar acontecer o que está acontecendo aí, já não vai ter condições de pagar nenhum salário ativo, nem inativo, nem nada. Eu fiz uma ressalva na Câmara pedindo para que o prefeito fizesse o corte de gastos, que eu já venho falando aí no programa do Edson vários, desde o ano passado. A gente que vê acontecendo é muitas empresas milionárias sem licitações. E agora está chegando a conta, né? Infelizmente, não está tendo dinheiro para pagar o essencial, o básico. E aí esse alerta despertou em nós, vereadores. Fizemos esse requerimento todo junto aí para poder mandar o Ministério Público e o Tribunal de Contas alertando a gravidade da situação. E falei também lá que se continuar dessa forma, infelizmente o prefeito está indo a passos largos de cassação. Porque o regimento interno é bem claro, quando ele atrapalha o funcionamento legal da Câmara e não consegue pagar tanto as tratativas do funcionário, como também as decisões que foi contratado lá dentro da Câmara. O Beto colocou cadeiras, colocou computadores lá para nós, painel, tem que ser pago. Infelizmente, e ele está, quando ele deixa de fazer o pagamento, ele está atrapalhando a ordem da casa de trabalhar. Então a gente tem que tomar essas atitudes e não deixar que isso aconteça. E não só isso, como eu falei, consignado, os inativos e os fornecedores que não estão recebendo rescisões, não conseguem pagar. E que a gente vê, o ano passado ele fez dia 2 de janeiro um decreto de contingenciamento de gastos. E até agora não vimos esses contingenciamentos de gastos, pelo contrário, várias empresas milionárias. E a conta tem chegado agora. Nos meses que mais arrecada, que mais tem dinheiro, está com essa dificuldade. Você imagine para agosto, setembro, como é que vai ser? Então, esse alerta a gente fez e esperamos que ele venha realmente trazer uma tratativa de corte de gás para que possa colocar a casa em ordem, né, Zé? Senão vai ter muita dificuldade.
1: Nesse momento, qual é o pensamento de vocês da Câmara Municipal, né, sobre tudo o que está acontecendo? É algo que é difícil de se resolver, é fácil de se resolver, ou precisa de boa vontade para ser resolvido?
2: Ô Zé, eu falei umas questões na Câmara, principalmente do subprefeito. Até alguns deles acabou me ligando, mandando mensagem. A gente aprovou esses cargos, a gente achou que ia ser conforme eu trabalhei aqui na vila. Eu tinha uma equipe para trabalhar, tinha catação de galho e tudo, fazia limpeza. Hoje nós temos o subprefeito aqui na vila, temos também lá no Jardim Micali. Eles não têm estrutura, quer dizer, só estão lá para receber salário. Acho que o prefeito devia chamar seus secretários, as MEIs que tem aí dentro, e começar a fazer corte de gasto. Essas empresas sem licitações, tira tudo. Na minha opinião, estou falando como vereador e como cidadão que paga meu imposto em dia. Começar a cortar para mostrar para a população que está economizando e tentando pôr a casa em dia. E da forma que está, a gente está com um alerta muito grande que não vai conseguir pagar mais nada, infelizmente.
1: Está muito descontrolado.
2: Ah, quando você vê que acontecem uns casos desses, é consignado. Quando você está descontando em folha e não passa, não é de agora, a gente já tem questionado já vários meses que eu venho no programa avisando. Plano de saúde, aí você vem aí, os salários inativos. Agora, o duodécimo da Câmara. Pera lá, então tem alguma coisa errada. Não está entrando dinheiro? O que está acontecendo? Até segunda-feira agora, o secretário da Fazenda irá na Câmara Municipal, a gente vai fazer vários questionamentos para ele, para ver aonde está o problema, onde está o erro. Eu creio que ele tem que, se não está entrando dinheiro, se está com dificuldade, é cortar gastos. Senão, como é que vai fazer? A conta não fecha. Nós que somos assalariados, nós sabemos que a conta não fecha. Quando você está ultrapassando, você tem que cortar alguma coisa para poder se encaixar, se enquadrar. Mas a gente não está vendo isso. Por isso que a gente está fazendo esse alerta ao prefeito. Falei na Câmara, não tem nada contra ele. E o que a gente se preocupa é com os casos dos funcionários públicos e também da população, que a população não está tendo um retorno legal. Você vê, está passando o buraco. Está meio devagar. Não por causa da empresa do Tato, é uma empresa excelente. Até falei num outro programa que é o seguinte, ele tem uma equipe que ele consegue rapidamente tampar tudo o buraco, mas parece que está segurando para não andar. A roçagem, você vê aí, tá, parece que não está. Então, para a população precisa ter um retorno, Zé. E não tem. Está com dificuldade em vários setores, questões de remédio, só reclamação. Então, o que a gente pede, prefeito, o senhor venha parar, analisar, chama seu secretário, veja o que, que é emergente ou não, e faça esse corte de gasto em nome de todos esses vereadores que assinou esse requerimento, para que possamos juntos tocar uma cidade e tirar essa cidade da situação que ela está.
1: Vereador, em outras oportunidades, tudo isso já estava no Ministério Público e andava rapidamente. E agora? Está no Ministério Público? Está andando?
2: Eu mesmo já fiz várias denúncias de várias questões aí, as questões do ônibus também aí, circular. É, uma empresa ofereceu 8 milhões com um agente e tudo, a outra que pegou com 13. Então, já chamando a atenção, uns valores muito altos que a gente foi enviado ao Ministério Público. Não só isso, várias outras coisas que a gente vê de irregularidade. Foi aprovado 2 cargos na Câmara. O Tribunal de Contas mandou para nós lá, um que é o contador e controlador externo. A gente teve uma surpresa que o secretário da Fazenda está ocupando um dos cargos de contador. Então, eu mesmo já mandei, juntamente com a Meire Mazini, para o Tribunal de Contas, para que ele lá averigue se isso é correto. Isso aí deveria fazer um concurso público se as duas pessoas ocupar o cargo, para poder fiscalizar lá dentro da prefeitura. Agora, é várias irregularidades que tá acontecendo que não era para estar acontecendo, Zé. Era para estar tudo em ordem. Mas, infelizmente, a gente vê essas defasagens que vem acontecendo na prefeitura.
1: Ontem o senhor me enviou um áudio de uma pessoa dizendo que o ônibus que pega o aluno aqui da Fundação Edmilson vai deixar de existir, a prefeitura não vai ceder mais esse ônibus?
2: É, pelo que me passou a informação, até ontem eu fui na prefeitura para poder saber realmente, tem alguns ônibus lá que não estão rodando por falta de combustível. É grave também esse setor, não pode acontecer isso. As alegações ali que eles falam, que está indo poucas crianças na Fundação Edmilson. Então, para não ter que ficar gastando óleo nem nada, então diz que vai parar. Quer dizer, mais prejuízo para as crianças, que não tem nada a ver com... Eu acho que deveria arrumar outro meio, já que está com essa defasagem. E, infelizmente, é isso, Zé. O que a gente está preocupado realmente é a situação precária que está chegando. É, se não parar para analisar agora, já era para ter analisado lá atrás, a da agora para frente vai ficar muito mais pior, porque a arrecadação cai, isso que nós sabemos. Todo ano chega esse período de agosto, setembro, já começa a cair. E aí, como é que vai fazer? Aí fica a pergunta no ar.
1: O senhor acredita que o prefeito pode sofrer algum impedimento pela Câmara Municipal?
2: Eu fui um dos vereadores que falei, se chegar a atrasar realmente os salários nativo ou ativo lá dentro, lá, conforme está acontecendo, e até mesmo a Câmara, o regimento interno é bem claro, é caçar. O que a gente não quer é isso, Zé. A gente quer parceria com ele, quer deixar bem claro que ele não quer fazer isso daí. Ele foi eleito legitimamente pelo povo, por 25% da população, não é a maioria, mas ele está lá, a gente tem que respeitar. Só que a gente não vê a contrapartida dele. O alerta é esse, a gente não vê ele tomando uma atitude e falar, não, peraí, vamos sentar, vamos conversar realmente. A gente tentou vários diálogos pela Câmara juntamente com ele, tive dificuldade, né, todo mundo sabe, fui expulso juntamente com o vice-prefeito lá dentro da sala por estar requerendo um contrato dessa empresa de ônibus aí que eu acabei de citar agora. E o que a gente espera é uma solução emergente agora, para já. Porque se não tiver, é o que eu estou falando, chegar mais para frente, já estou dando alerta até agora. Vai ficar prioritária a situação da prefeitura mais ainda, porque a gente sabe que cai arrecadação. E aí? Eu vou deixar a pergunta no ar. E como é que vai ser?
1: Obrigado, vereador.
2: Eu que agradeço e precisando, estou sempre às ordens.
1: Edson, fica então esse alerta do vereador Velho Modesto, falando conosco ao vivo aqui do Jardim São Sebastião. Eu deixo com você.
0: É, são denúncias para surpresa de zero pessoa, né? A gente está... Esse assunto a gente está falando desde quando, hein? Desde quando? E que a situação vai piorar. A situação vai piorar, porque agora está uma montanha de dinheiro entrando na prefeitura, uma montanha de dinheiro, porque além dos recursos federais, além dos repasses governamentais, nós temos aí o ICMS mais graúdo, porque nós temos o IPVA, você está pagando o seu carro aí, e 50% daquilo que você paga no seu veículo fica aqui em Taquaritinga. Então, é um valor que entra além daquilo que normalmente entra nos cofres públicos, não é? Então, a situação, sempre no começo do mandato, sempre no começo do ano, as prefeituras deitam e rolam, né? Muitos recursos, né? Como está acontecendo agora, né? Se está nessa situação agora, você imagina como é que vai estar lá na frente. Porque, na minha opinião, é que tem muito guloso. Tem muito guloso nessa história aí, muito guloso, né? E sofre a população. Quem pode resolver isso? Ministério Público e Justiça. Será que vão querer resolver o assunto? Será? Né? Não sei. Porque no Brasil, lá em cima, a gente está vendo que a justiça tem lado, tem cor. Teve lá um ministro que falou, tem os vermelhos e os azuis. Nós somos vermelhos, eles são os azuis. Então, quer dizer, justiça tem lado, tem camisa, tem bandeira, infelizmente, no nosso Brasil. Depende de quem está no poder, depende de quem está na cadeira, né? É uma situação. Eu acho que não vai virar nada. Se não virou nada até agora, eu acho que não vai virar nada. Mas vamos que vamos, né? Enquanto isso, quem está no poder, tô nem aí. E vamos que vamos. 7h50. 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
2: Meu amigo Mazinho Luci, abraçando a filha mais velha, Luma Luísa. Mais um ano, né? Tá aniversariando hoje, papai Mazinho, mamãe Angélica, os irmãos Laís e Pedro, Henrique, o filho Bernardo, sobrinhos Bento e Clara, cunhado Vitor Giroto, as tias Mirella e Adriana e as avós, né? Vera, o Luiz Manzoli, Cida Sordi, toda a família abraçando com muito carinho a aniversariante do dia, Luma Luísa. Mais um ano de vida. Alô, Luma, um abraço para você. Mazinho Luci, meu centroavante, num tempo, no outro tempo, Andrezinho Buchicha. Toca no Andrezinho que é gol, não é isso, Andrezinho? Bom dia.
4: Pois, bom dia. Que Deus abençoe nosso dia em nome de Jesus. Um abraço para todo mundo que está ouvindo a rádio. Que Deus abençoe cada um. Deixa eu falar pra você, a gente vai estar abandonando o seu propósito, vai estar sábado na Rua da Feira, tá? Fazendo um evento lá com pipoca, algodão doce, pula-pula, né? Junto com a nossa banda Unida no Só Propósito, a gente vai estar fazendo esse trabalho lá para as crianças e fazendo evangelismo, tá? Falou, um grande abraço, Deus abençoe e tenha um bom dia.
2: Bom dia, Andrezinho, Buchecha e todos aí, unidos num só propósito, né? Sábado na Rua da Feira, tô por lá, hein? Vai ter pipoca ali na Rua da Feira, na Vila, pra criançada e evangelismo também, né? Maravilha. Orlando Hilário da Silva e todos do Expresso Itamaraty, um bom dia. Alô Moreira, bom dia para você. Bom dia também aqui pro Gerson Rocha. Alô Maria Assis, lá na Atenas Paulista, Luiz Adriano, no Chico Romano, a Ana Rosa, o Roberto lá do frigorífico São Luís. Atenção, há vagas para serviços gerais de segunda a sexta-feira. Serviços gerais de segunda a sexta-feira, vendedor externo e faxineira. Atenção, vou repetir as vagas aí no supermercado, no frigorífico São Luís. Serviços gerais de segunda a sexta, vendedor externo e faxineira. Eles oferecem plano de saúde, participação nos lucros e resultados, lavanderia de uniformes, cesta básica, seguro de vida. Meu irmão, só quem não quer trabalhar mesmo, né? São as vagas oferecidas aí no frigorífico São Luís. Os currículos podem ser mandados para recursoshumanos@frigorificosaoluis.com.br ou através do Zap 996144604. Pode entregar, inclusive, na portaria da empresa Adamo Lui 1555, no Jardim Buscardi, aqui em Taquaritinga. Alessandra, você é convidada para o Festival da Comida Japonesa no Norte. Você está marcando aí, eu sei que você está marcando lá na agenda, está faltando mais um dia, mais um dia. Você vai riscando, ela vai riscando lá na. Está faltando, está chegando. É o Festival da Comida Japonesa. Opa, com certeza, né? O Japa e a Alessandra vão estar lá. Os associados pagam R$ 85,00, não sócios, R$ 145,00. Festival da Comida Japonesa, Até 7 anos, crianças não pagam. Vai ter música ao vivo com Isabela Matos. É dia 15 de maio no Náutico. Convites pelo 997430234, 996353304. No sábado agora, tem Los Andrés, o melhor do pop rock, MPB, reggae internacionais, sábado a partir das 20h no Náutico. Domingo, dia das mães, samba rock para você dançar com Zezinho Cipó e Eduardo Rosa. Aliás, no dia das mães, as primeiras 200 mamães que passarem pela portaria 2 vão ganhar uma singela homenagem do Clube Náutico Taquaritinga, Zé Lucente.
5: Os grupamentos especiais da Guarda Civil Municipal de Monte Alto realizaram uma prisão em flagrante de um homem acusado de furtar aproximadamente R$ 1.000 em carnes nobres de supermercados localizados na área central daquela cidade. A ação teve início após solicitações das equipes de segurança dos estabelecimentos, que relataram a presença de um homem portando uma mochila em atitude suspeita. Segundo informações, o indivíduo teria subtraído diversas peças de cortes nobres de carne. Durante a abordagem, as equipes conseguiram identificar os estabelecimentos vítimas do crime. Em contato com os responsáveis, o furto foi confirmado. O autor, identificado como morador de uma cidade vizinha, recebeu voz de prisão e foi conduzido à delegacia de polícia, onde a autoridade policial ratificou a voz em prisão em flagrante. Após a realização do exame de corpo de delito, o homem foi encaminhado à cadeia pública de Pradopes, onde permanece agora à disposição da justiça. É você, Edson.
2: Segundo porco a Paraguaia. Vai ser no dia 7 de junho uma realização da loja maçônica Fênix. A liderança, o Luiz Fernando, né, que é o presidente líder da loja maçônica Fênix, está convidando você a prestigiar o segundo porco, a Paraguaia, que será realizado no dia 7 de junho no Lions Club, aqui em Taquaritinga. Os convites custam R$ 90. Crianças até 10 anos não pagam. No cardápio, porco a Paraguaia, arroz carreteiro, arroz branco, feijão com pele de porco, farofa, torresmo, coxa e sobrecoxa e assado com batatas. É o segundo porco a Paraguaia da loja maçônica Fênix. Toda a renda será revertida para os projetos sociais da loja Fênix e também para a construção da sede aqui em Taquaritinga. A gente vai conversar, inclusive, com lideranças da loja Fênix em breve aí para falar mais desse segundo porco a Paraguaia, dona Alessandra.
6: A comunidade de Santa Luzia está informando que estão utilizando o nome da paróquia para aplicar golpes. Isso mesmo, aqui em Taquaritinga. 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A paróquia está informando que não está pedindo contribuição de rosas em portas de casas ou estabelecimentos e é extremamente proibido usar o nome da paróquia para qualquer tipo de arrecadação sem autorização. Em caso de dúvida, é necessário procurar a secretaria paroquial ou os canais oficiais.
2: 8h, mais um minutinho. A Michele está mandando um alô para Priscila, para Irene, para o Armando. A Rita Lopes Moreno tá ligadinha também aqui na Casa da Canal. O Ney, o Patrick, pessoal lá da Só Trator, Vilma Dong, um abraço, um bom dia para você. A Neide também tá ligadinha. Alô, Gilberto Paris, um abraço, um bom dia. Indianara Morena tá ligada aqui na Casa da Canal, um abraço, um bom dia para vocês. Agora são 8h01, 8h01. O governo federal sabe que já era, o governo já foi, mas está tentando aí se agarrar de todas as formas, né? as possibilidades de continuar roubando, não é? Então agora, para tentar enganar você, eles vão tentar rever a taxa das blusinhas. Lembra a taxa das blusinhas? Você comprava lá os xing-ling da vida, não pagava nada. Aí o governo arrecadador, o governo ladrão, foi lá e colocou a taxa das blusinhas. Agora, em ano eleitoral, eles querem rever. Yuri Hudson conta pra gente.
7: O ministro da Fazenda, Dário Durigan, afirmou que o governo discute rever a chamada taxa das blusinhas, cobrança de 20% sobre compras internacionais de até 50 dólares. A declaração foi dada durante a entrevista ao programa Bom Dia Ministro, da EBC. O tema volta à discussão em meio ao ano eleitoral. A chamada taxa das blusinhas traz uma imagem negativa para o governo de Luiz Inácio Lula da Silva. De acordo com o ministro do petista, o Palácio do Planalto não pretende acabar com o programa Remessa Conforme, criado para controlar justamente a entrada de produtos importados no país. Porém, ele reconhece que há ministros dentro do governo, especialmente da área política, defendendo mudanças na taxação.
8: Veja, a sedução da taxa das blusinhas, ela precede aqui um programa de regularização dessas encomendas que fluíam no mundo e no Brasil sem controle. A gente passou a controlar, hoje a gente sabe se entra produto com prejuízo à criança. Hoje a própria oposição no Congresso tem levantado o tema de volta. Dentro do governo tem ministro que defende que a gente reveja. Eu estou dizendo o seguinte, a gente tem que olhar e fazer o debate racional. Eu não tenho tabu em relação aos temas, desde que a gente preserve os avanços que a gente atingiu.
7: A taxa das blusinhas entrou em vigor em agosto de 2024. E vem sendo defendida por setores da indústria do varejo nacional como uma forma de proteger a produção brasileira. Durigan rebateu ainda críticas ao programa Desenrola e negou que a iniciativa represente uma espécie de incentivo à inadimplência. O ministro afirmou que o governo prepara uma nova fase do programa, essa voltada para consumidores que estão com as contas em dia, mas que sofrem com juros altos.
8: Aqui seja uma pessoa que é informal, por exemplo, o informal no país, que é um olhar que a gente tem com muito cuidado, ele não tem uma renda fixa por mês. Ele tem que lá ganhar o seu dia a dia de maneira muito pontual. E ele é quem mais toma juros caros no país. E nós estamos estudando uma linha pros informais.
7: Durigan também comentou a proposta que prevê o fim da escala 6x1 e a redução da jornada de trabalho. O ministro defendeu uma transição gradual para alguns setores da economia, mas descartou compensações tributárias para as empresas.
8: Então, eu digo o seguinte, 40 horas por semana, com 2 dias por semana, sem redução de salário e sem compensação com benefício fiscal. Não cabe dizer aqui que o Estado tem que indenizar o empresário. Agora, cabe sim discutir transições.
7: A discussão sobre a redução da jornada de trabalho avança no Congresso Nacional e Durigan deve participar na próxima semana da comissão especial que trata sobre o tema.
2: Agora são 8:06. 8:06, a Mega Sena sorteia logo mais à noite 36 milhões de reais acumulados. A Loto Fácil ontem teve 3 apostas premiadas. A Quina acumulou. Você fez a sua fezinha? Vamos conferir os números, as dezenas sorteadas. Eu começo aqui pela dupla Sena. A dupla Sena no primeiro sorteio, 1, 11, 28, 30, 35 e 44. Segundo sorteio, teve um ganhador. Os números sorteados: 3, 10, 19, 21, 32 e 42 na dupla Sena. Uma aposta levou o prêmio de R$ 2.464.000. Ontem, na dupla Sena. Aqui na acumulou, ninguém acertou a faixa principal: 10, 15, 17, 53, 61. 11 milhões e meio acumulados para a Quina logo mais à noite. Ontem, 72 apostadores fizeram a quadra, 7.700 para cada um. A Loto Fácil premiou 3 apostas. Números sorteados ontem: 1, 2, 3, 4, 5, 6. 8, 10, 11, 14, 18, 20, 23, 24 e 25. 3 apostas premiadas: Montes Claros, Minas Gerais, Simão Dias, no Sergipe e Santo André. Cada um levou um prêmio aí de R$ 442.000 da Loto Fácil. E hoje tem a Mega Sena acumulada. Alessandra, aqui na casa da Canal, tá o Robson Leonardo. Está dizendo que a predileta está com vagas abertas para auxiliar de produção e motoristas nas categorias D e E. Robson Leonardo, um abraço para você, todos aí da predileta. Auxiliar de produção e motorista nas categorias D e E. Você vê, tem oferta de trabalho para todo canto, todo lugar. Só não trabalha quem não quer mesmo, né? Cecília Ferreira, Maria Fanelli, o Sérgio Polese, alô Paçoca, a Luzia Santos, quem passou por aqui, Juninho Previdelli, grande Juninho, São Paulino, ligado na casa da Canal, Dirce Gonçalves, a Mauri Macedo, um abraço para toda a audiência Canal, Alessandra.
6: A Foster Materiais para Construção também está contratando motorista de entregas para atuar aqui em Taquaritinga. É necessário ter responsabilidade e pontualidade, conhecimento das ruas da cidade e CNH compatível com a categoria. Os interessados devem levar currículo diretamente na loja que fica na Avenida Washington Luiz, número 1045, a caminho do Jardim São Sebastião.
2: Zé Lucente tem outras informações aqui para o Luiz Carlos Sinibaldi, a Maria das Graças, Eliana das Dores, a Vera Martins, a Wanda Modesto, a Lu Aguinaldo Neca, um bom trabalho para você também. Quem mais aqui? Isabelle Freitas, falando dos cabidões de emprego aí na prefeitura. Só isso já resolveria boa parte dos problemas, né, ô Isabel Freitas? Martinha Souza, a Luzia Ferreira, Miriam Ubaldo. Tá dizendo o seguinte aqui, Edson, o absurdo é o dinheiro do plano de saúde e o consignado sair do nosso pagamento e a gente receber cobrança do banco, nem poder usar o plano. Olha, fosse em qualquer país sério, viu, o Miriam, o Baldo, e já teria muita gente na cadeia, viu? Na cadeia. Fosse um país sério, né? Você desconta o dinheiro do plano de saúde e do consignado. Tira lá do trabalhador. Mas não repassa para o banco. Isso lá na minha terra era conhecido como apropriação indébita. E lá na minha terra, apropriação indébita é crime. E lá na minha terra, o criminoso vai para a cadeia. Ô Zé Lucente, são 8h10, informação para a gente, pois não.
5: Uma ocorrência de violência doméstica terminou com um homem preso em flagrante na cidade de Dobrada. Segundo informações da Polícia Militar, uma equipe foi acionada para atender uma denúncia no residencial Alexandre. No local, a vítima relatou que foi agredida pelo companheiro com socos e chutes. Ainda de acordo com o relato, o autor teria feito ameaças de morte, tentando atear fogo na residência e em um dos momentos tentou inclusive golpeá-la com uma faca. Diante da agressividade do suspeito, os policiais precisaram utilizar algemas nas mãos e nos pés, já que ele tentou fugir durante a abordagem. Ambos foram encaminhados ao pronto-socorro para exames de corpo de delito. A vítima apresentava escoriações na cabeça, no pescoço, enquanto o autor tinha ferimentos leves no braço. Durante a ocorrência, duas armas brancas foram localizadas na residência e foram apreendidas pela polícia. A ocorrência foi apresentada na delegacia de polícia, onde o delegado de plantão ratificou a voz de prisão em flagrante. O autor, então, foi encaminhado para a cadeia pública em Santa Ernestina, aonde permanece agora à disposição da justiça. É você, Edson.
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2: Arlindo Palmeirense, líder no Brasileiro, líder na Libertadores, ligado na canal, um abraço para você. Um abraço também aqui pro Marcos César Rodrigues. Abração, hein? Sebastião tá ligado também. A Edna tá informando que a Terezinha Nunes faturou o Marmitex da Rutseri Ipiranga. Alô, Terezinha Nunes, um abraço para você, viu? Tá aqui também na audiência canal Suzana Teles, passou aqui também o Danilo. Danilo e a Lohaina estão lá em Cravinhos, carregando e escutando a Casa da Canal. Legal, viu? Danilo e Lohaina, um abraço para vocês aí em Cravinhos, que legal, hein? Fátima e o Roberto também ligados aqui na Casa da Canal. E o José Roberto Gaion, ele chega para atualizar as informações do seu time do coração.
3: Alô, amigos da Casa da Canal, eu, José Roberto Gaion, chegando com as últimas informações dos quatro grandes clubes de São Paulo. Falando do empate do Corinthians contra o Santa Fé, hoje tem o São Paulo no Chile contra o Ringues, e o Palmeiras de folga, e o Santos com o Cuca, que não consegue vencer, inimigo da vitória, a equipe do Santos. 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Trazendo aqui as informações dos grandes clubes de São Paulo, antes eu falo também de Jonas Brunal de Suplementos. 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Falando do Corinthians, empate 1-1 contra a equipe do Santa Fé. O Corinthians passou longe de fazer um bom jogo, mas conseguiu um resultado melhor do que a partida que fez. No finalzinho, Gustavo Henrique salvou e o Corinthians conquistou um ponto importante. Hoje jogam Platense e Peñarol. Se o Peñarol não vencer, o Corinthians já estará matematicamente classificado para a próxima fase da Copa Libertadores da América. Hoje, o Corinthians e o Rivadavia fazem as melhores campanhas em quatro rodadas. Ambos os clubes têm 3 vitórias e 1 empate. E essa campanha, ela é importante lá na frente para você poder decidir os jogos em casa. Ontem, um time do Corinthians muito abaixo. Novamente, o Corinthians não fez um bom jogo. O Hugo Souza, que é um jogador que está pleitando sua ida à Copa do Mundo, acabou fazendo boas defesas, mas o Corinthians precisa ser um pouco mais atento. E o ataque que não funciona, aí já é um problema para o Fernando Diniz tentar captar e tentar entender o que está acontecendo com esse ataque do Corinthians. Ontem, Yuri Alberto, 8 jogos que o Yuri Alberto não balança as redes. Corinthians agora joga contra o São Paulo, domingo, 18h30. É o jogo do Amazon Prime, hein? O pessoal já fica alerta aí para poder fazer as assinaturas. São Paulo, que joga hoje no Chile pela Sul-Americana. Jogo complicado também contra o Rings, porque o São Paulo, hoje, se perder, pode até ir para terceiro no grupo, porque o Milionários também joga contra o Boston River. Então, passa a ser um jogo importante para essa classificação, essa disputa de vaga do São Paulo à próxima fase da Sul-Americana. São Paulo que lidera o grupo, é lógico, se vencer, aí o São Paulo fica um pouco mais tranquilo, já que uma vitória, o São Paulo vai praticamente garantir a sua classificação à próxima fase. Mas é um time cheio de desfalques. Alan Franco, Lucas Ramon, Marco Antônio, Bobadilha, Lucas, esses que são considerados titulares, não jogam. Situação mais complicada do Lucas, que tem uma lesão no tendão de Aquiles e provavelmente só volta a jogar se jogar no fim da temporada. Tolói, Mike e Pablo Maia também fora. Então, São Paulo cheio de desfalques, mas são desfalques que, lógico, impactam no time, como nós falamos, pensando em time titular, são 5 jogadores, mas o São Paulo na temporada passada chegou a ter 13 desfalques por lesão. Então ainda preocupa o departamento médico, mas nada se compara ao que foi no ano passado, por enquanto. E fora de campo, o Massis, presidente e o Altair Aires seguem essa disputa. O Massis pediu para que o conselho expulsasse o presidente do conselho Altair Aires do clube, e agora foi encontrada uma funcionária fantasma. São Paulo, desde 2021, paga R$7 mil para uma funcionária que nem aparece no clube. Ano de eleição no São Paulo, e essas coisas vão começando a aparecer e a pipocar. Falando do Santos, Robinho e Neymar, essa briga foi encerrada, tá? Ficou naquilo lá mesmo do domingo, depois o pessoal staff do Robinho queria uma ação do clube, mas eles mesmos falaram que essa ação ela já estava finalizada. Agora o Santos se prepara por uma reação também do técnico Cuca, porque muitas eram as críticas ao Vojvoda. Vojvoda que não vencia, só empatava. E o Cuca está no mesmo caminho. 12 jogos, apenas 2 vitórias. O Santos tem 36% de aproveitamento apenas com o Cuca. É um aproveitamento muito baixo. O Santos precisa dar essa guinada, dar essa melhorada, se não quiser correr riscos no Campeonato Brasileiro. Santos e Corinthians empatados no Brasileirão, ambos brigando para entrar aí na zona do rebaixamento. Então agora o Santos tenta, principalmente na Sul-Americana, ainda depende só dele, por conta do empate na última rodada também do time equatoriano Deportivo Cuenca contra o San Lorenzo. Se o Santos vencer seus 2 próximos jogos, no mínimo em segundo, ele vai ficar pela Sul-Americana, mas o que preocupa realmente é a parte de baixo da tabela. E o Palmeiras, líder do campeonato, falando em parte de baixo, agora falar da parte de cima. Palmeiras, líder do campeonato, 33 pontos, está de folga, né? Folga, os jogadores retornam aos trabalhos somente amanhã, e aí já tem preparação sexta e sábado. Sábado a viagem a Belém do Pará, onde o Verdão vai encarar o Remo. A expectativa é de um Palmeiras com força máxima, depois em Londrina, no meio da semana pela Copa do Brasil, aí sim, como o Palmeiras já fez 3-0 no primeiro jogo, um time reserva deverá entrar em campo. Palmeiras tentando aí fazer o famoso controle de carga. As informações dos 4 grandes clubes de São Paulo, sempre comigo, José Roberto Gayon. Estamos a 33 dias do início da Copa do Mundo, hein? Tem Copa do Mundo chegando. Vamos ver o que acontece segunda-feira, não nessa, na outra, dia de convocação da seleção brasileira. Veremos quem vai. Um beijo no coração, um abraço a todos. Excelente quinta-feira e fique-se bem.
2: Obrigado, Gayon. Atualizando as informações do seu time do coração aqui na Casa da Canal, e eu atualizo aqui para você a rodada da Copa Benja de Futebol de Base. Sub-11 e Sub-13, rodadas neste sábado no Antônio Storti e na Arena da Vila. No Antônio Storti, a partir das 8 da manhã, sub-11 e sub-13 da Arena Bola na Rede, enfrentando o projeto Jabuca. E na Arena da Vila, no campo da Boiadeira, o Esquadrão da Fé do Baiano enfrenta a Escolinha do Firmino. É a 8ª rodada do Campeonato de Futebol de Base da Copa Benja. Um abraço aí a todos os organizadores. Alô, Benja. Alô, Maria Charlos, Cleonice Clarice e o Sebastião. A Isilda Oliveira, Douglas Fortunato. A Maria Justino está aqui. Está aqui a Leonice de Souza, abraçando o filho Carlinho Souza, que trabalha no mototáxi Rapidinho. Está aniversariando hoje Rapidinho. Um abraço para você, Carlinho Souza. Um abraço a todos aí do mototáxi e também da mamãe Leonice. Marlene Santos, Brechó da Lourdes Mazzi, Nenê Romano. Está todo mundo ligado aqui na Casa da Canal. Alessandra, a informação derradeira, qual seria?
0: O comércio de Taquaritinga amanhã terá horário especial de atendimento para atender a demanda do Dia das Mães. Os lojistas estarão abertos até as 8 horas da noite. No sábado também tem horário especial, até as 3 horas da tarde. Lembrando que os clientes que prestigiarem o comércio vão participar do sorteio Show de Prêmios, que vai acontecer no dia 12 de maio.
2: O Zé Lucente, desde as ruas Taquaritinga, também tem a sua informação final. Põe na tela, Zé.
4: Edson, como destaque final nessa quinta-feira, eu quero trazer a informação que vem da Associação Comercial Industrial de Taquaritinga. A informação é a seguinte, Edson, domingo é o Dia das Mães. Então, na sexta-feira, amanhã, dia 8, o comércio na cidade vai estar atendendo num horário estendido. Vai até às 8 horas da noite. No sábado, o horário de atendimento é normal. Isso tudo, Edson, para facilitar aí as compras para o Dia das Mães. Essa informação chega através da Associação Comercial Industrial de Taquaritinga e é o meu destaque final nessa quinta-feira. Deixo com você, Edson.
2: Obrigado, Zé. São 8h25. Eu nasci na iniquidade e em pecado me concebeu minha mãe. É o Salmo 51, versículo 5. Às vezes é muito difícil de entender isso, né? Eu nasci na iniquidade, em pecado minha mãe me concebeu. Aí aquela pessoa é orgulhosa, é explosiva, e tá vendo que isso está destruindo a vida dela, mas não sabe como é que... Como controlar isso aí, né? As pessoas tentam mudar, mas não conseguem. São conscientes de que há dentro delas uma força estranha, que as leva a fazer coisas que não gostariam de fazer, e se perguntam, por que é que eu sou assim? A resposta está no versículo de hoje. Davi também tinha esse problema que o levou a não perder um emprego, mas quase a vida eterna. Esse salmo foi escrito depois que Davi mandou assassinar Urias para esconder seu adultério com a esposa do general. Foi um pecado consciente e premeditado. No início, quando a tentação apareceu, ele tentou fugir, mas descobriu que dentro dele havia uma força misteriosa que o empurrava para longe de Deus e de seus princípios. E Davi caiu, e caiu feio. Meses depois, quando ele pensava que tinha cometido um crime perfeito, confrontou-se com o profeta Natã e não pôde fugir do seu pecado. O salmista correu desesperado, entrou numa cova e, arrependido, escreveu o Salmo 51. Davi fala da natureza pecaminosa. Nasci em pecado. Todos nascemos em pecado, separados de Deus e com uma natureza que não gosta de andar nos caminhos de Deus. É uma natureza egoísta que dá guarida e alimenta os sentimentos mais grotescos do ser humano. Alimenta ciúme, inveja, maledicência, cobiça, lascívia. E ninguém é culpado por ter nascido assim. A culpa que carregamos é não querer tomar o remédio para esse problema. Jesus morreu na cruz do Calvário e comprou a nossa liberdade. E hoje só continua sendo escravo da natureza pecaminosa quem quer. Não tente lutar sozinho. Com esforço humano, você pode disfarçar, aparentar e até dissimular, mas não pode mudar. A única esperança de transformação, de fato e verdadeiramente transformação interior que se projeta do seu exterior, é em Cristo. Só nele há vida, vida plena, abundante e cheia de significado. Mas isso só pode ser realidade na vida de quem reconhece: eu nasci na iniquidade e em pecado me concebeu minha mãe. Essa é a mensagem de sabedoria para mim, para você, para os filhos e filhas amorosos do Deus Amor. Que Ele te abençoe, te guarde, faça resplandecer seu rosto sobre ti, te conceda a graça. Que o Deus Amoroso volte para ti o seu rosto e te dê a paz. Que esse mesmo Deus abençoe a minha e a tua família. Amém. Que o Deus Amoroso abençoe grandemente a Luma Luísa, que está aniversariando hoje, os pais Mazinho Nuce e Angélica Manzoli, mandam beijos, né? Beijos também das irmãs, dos irmãos Laís e Pedro, do filho Bernardo, sobrinhos Bento e Clara, cunhados Vitor, as tias Mirela e Adriana, avós Vera, Luiz e Cida Sordi, também toda a família abraçando com muito carinho a Luma Luísa pelo aniversário hoje. Donizete Aurélio, parabéns do irmão, dos familiares. Alô Maria de Lourdes, parabéns das filhas Leia, Vanessa e Val, e o maridão Valdir. Aniversário de Sofia, Rafaela e Teodoro, 18 anos, parabéns do papai Rogério e toda a família. O Jesuel está aniversariando, parabéns da prima Luzia Moura e da mamãe Valentina. Alô, Carlinhos Souza também está aniversariando hoje, parabéns da mamãe Leonice. Você também está aniversariando, muita paz, felicidade, que Deus te abençoe sempre, sempre e cada vez mais. Agora é com ele, Deusimar Guissoni. Patou ontem? 1-1? Tudo igual? O Yuri Alberto fez gol? Não fez gol. Então tá bom. Então, na segunda edição, a gente se fala. Até lá.
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Você já acompanhou a primeira edição do canal Um é Notícia? Estamos na quinta-feira, 7 de maio de 2026, começando aí mais um dia com você, na sua companhia. 8 da manhã, 34 minutos, nós vamos até às 11:30.

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0: Ó, Estrada da Vida do Zezé de Camargo, Sammy Rico, 8h46.
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0: Mande bom dia no zap da Canal, é o 16, é o 32527293. Vem aí a previsão para o seu signo. Daqui a pouco tem Áries, tem Touro, tem Gêmeos, para este 7 de maio, para esta quinta-feira. 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
0: 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Dia das Mães, Fina Valentina, gente. 8h48.
3: Previsão para os nascidos entre 21 de março a 20 de abril. Áries.
0: Muito bom dia. Muito bom dia, arianos e também as arianas. Ótimo momento para alavancar a carreira, projetar a sua imagem, ampliar conexões. Contatos de hoje abrirão portas, equilibre a balança entre ambição e o bom senso na hora de elaborar um orçamento ou avaliar uma proposta profissional. Dúvidas no amor pedirão conversas francas. A fase favorecerá acordos e contratos. Popularidade em alta para você do signo de Áries.
3: Previsão para os nascidos entre 21 de abril a 20 de maio.
0: Olha, estudos, viagens e acertos jurídicos seguirão favorecidos. Uma proposta animadora poderá tornar as perspectivas financeiras mais positivas. Descubra outra maneira de ganhar dinheiro, um projeto inovador em parceria ou até mesmo mudança de profissão poderá ser o impulso que você precisa para renovar a vida. Comece um novo ciclo. Você de Touro.
3: Previsão para os nascidos entre 21 de maio a 20 de junho. Gêmeos.
0: É, finanças compartilhadas, investimentos continuarão em foco, hein? Uma conversa sobre divisão de contas ou herança pedirá calma para chegar a um acordo justo. Surpreenda com Vênus e Urano em seu signo. Inovações, elegância, charme, poder de atração não faltarão nesta fase. Ó, não misture assuntos íntimos com amizades. Finalize um ciclo geminiano.
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0: Mandar um bom dia pro Danilo e pra Lorraina. Pessoal aí em Cravinhos, bom dia pra vocês. 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Mandando bom dia para Suzana Teles, mandando bom dia também aqui para Fátima e Roberto. Para você que está no zap da canal, a Cleo e também a nossa amiga aqui, a Maria Tasso. Tá passando por aqui, né, Maria Tasso? Tá passando aqui no zap da canal.

0: 3.
1: A dona Vicentina do Vale do Sol. Ligada, o neto Vitor Chagas. Alô, Vitor Chagas. Aniversariando, hein? Abraços dos amigos Fernanda, Carlos, Felipe, papai Valmir, da família toda. Eu te...

0: peludo aí, ó, do Rio Negro e Solimões e do Nando Moreno aqui na canal.
1: Ela gosta demais do chapeludo.
0: Aí, 9:03, hein? Especialmente aqui a programação lá pro aniversariante, que é o Vitor Chagas, né? Alô, Vitor Chagas. 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
3: Previsão para os nascidos entre 21 de junho a 22 de julho.
4: Câncer.
0: Olha as parcerias que trarão uma definição importante que vai orientar decisões sobre o futuro e também a sua carreira, viu, canceriano? Cobrança do par, sócio ou colaborador cobrará resposta objetiva e bem pensada. O planeta Júpiter em seu signo seguirá ampliando oportunidades. No amor, por exemplo, tente não idealizar demais. Avalie o que quer construir a longo prazo antes de um novo envolvimento. Nascidos em Câncer.
3: Previsão para os nascidos entre 23 de julho a 22 de agosto.
0: As demandas de trabalho, leonino, cuidados com a saúde pedirão melhor organização, viu? Determine prioridades, aproveite para eliminar tarefas pendentes, o dia será bastante produtivo. Você terá ótimos resultados em tudo que fizer. Hora de vencer desafios, obstáculos com determinações e atitude. Rompa barreiras nos relacionamentos, leonino.
3: Previsão para os nascidos entre 23 de agosto a 22 de setembro. Virgem.
0: Bom dia, virginiano. Bom dia, virginiana. O dia favorecerá o amor em todas as suas dimensões. Aproveite para planejar mudanças com o par, filhos ou alguém próximo. Se estiver só, uma amizade poderá se tornar mais íntima e despertar paixão. Para você que nasceu aí em Virgem, ótimo momento também para aumentar a sua exposição. Legal aí, ô virginiano. E tem mais, hein? Poder de influência e prestígio em alta para os nascidos no signo de Virgem. 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

0: 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Alô, Vitor Chagas, ele tá recebendo os parabéns dos amigos da Fernanda, do Carlos, do Felipe, papai Valmir, dos irmãos Júlia, Vinícius, Benício, dos familiares, né? Todo mundo cumprimentando aí o Vitor Chagas. Alô, Dona Vicentina, do Vale do Sol, mandando bom dia para Josefa, pro Maurício Barbosa, mandando bom dia pro Mazinho. Ô Mazinho, bom dia, obrigado pela companhia, pela sintonia e mandando bom dia para nossa querida Neide, né, Neide?
1: Bom dia, Decimar, bom dia, Decimar. Ai, que bom que voltou o zap.
0: Opa!
1: Ai, porque eu fiquei muito triste que não consegui falar com vocês, mandar o café da manhã. Bom dia, Decimar, bom dia para nós. Tá bom, Decimar? Abraço, Decimar.

0: Insônia da madrugada, 9h19. Agora vou falar da Viviane Araújo e do Belo, gente. É. Cola que é sucesso.
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0: Ó, Viviane Araújo elogia a atuação de Belo na novela. É uma surpresa não só pra mim. Pintou o clima, hein? A atriz reconhece a repercussão do casal Consuelo e Misael na novela, passando pelo fato de ela e o cantor já terem vivido um relacionamento longo fora da ficção. No... Nas gravações, tudo é muito profissional. Em destaque... Consuelo. Viviane Araújo como Consuelo... Na novela que chega ao fim no dia 15. Olha, na próxima sexta-feira, hein? Viviane celebrando mais um trabalho com Agnaldo Silva após estrear em novelas pelas mãos do autor em 2014. A atriz fala com carinho da parceria, agora renovada na trama, escrita por ele, ao lado de Virgílio Silva.
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0: Na história, Consuelo decidiu dar uma nova chance ao ex-namorado, Misael, personagem de Belo, reacendendo a relação. Viviane reconhece que parte da repercussão em torno do casal vem do fato de os dois também terem vivido um relacionamento fora da ficção. Na novela, inclusive, alguns diálogos fazem referência ao passado dos atores. Até uma foto da época em que estavam juntos apareceu em cena, gente. Todo mundo torcendo para uma reaproximação aí, viu? Olha, realmente a gente foi um casal de verdade e está ali agora, contracenando junto. Algumas pessoas ainda podem ter esta imagem do passado, mas pra gente é tudo profissional, muito profissional, garante a atriz que desconversa ao ser questionada sobre as referências à vida real inseridas no texto. É, diz que aí tem que conversar com o ator, o autor da novela, né, gente? 9h22.

0: olha o aniversário da mamãe, a dona Lourdes, marido Valdir, os filhos Val, Leia, Vanessa, as netas Eloá, Alice, Nicole, Bianca. Todos estão cumprimentando e oferecendo, hein? Olha, voltamos já já com mais três signos, depois do intervalo.
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8: Previsão para os nascidos entre 23 de setembro a 22 de outubro. Libra.
0: Veja bem, fortaleça a autoestima, vá à luta, o dia trará soluções de assuntos de família, de moradia ou de casa. Posicionamentos claros e prazos bem definidos darão segurança em uma parceria. Planeje detalhes de uma mudança, a fase trará respostas existenciais e conexões com pessoas de fora. Uma viagem será tudo de bom no amor. Planeje com mais calma, viu, Libriano?
8: Previsão para os nascidos entre 23 de outubro a 21 de novembro.
0: Exclusivo. Comunicações estarão abertas, investigue informações, descubra mistérios. A conversa poderá ganhar mais intensidade do que você esperava. Escolha as palavras com cuidado. Se quiser evitar conflitos no trabalho ou em um serviço, contratado às pressas, negocie prazos, evite confronto desnecessário, confiança, cumplicidade no amor para os nascidos em Escorpião.
8: Previsão para os nascidos entre 22 de novembro a 21 de dezembro. Sagitário.
0: Controle os gastos, se previna para imprevistos, não será momento de aumentar as despesas, as comunicações de trabalho estarão abertas, conte com o poder de negociação, você poderá firmar um novo contrato ou aumentar o salário e organizar a vida financeira. No amor, por exemplo, harmonia, segurança e mais liberdade. Se estiver só, cheiro de paixão no ar para você de Sagitário.
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0: Muito bem, convocando aqui o repórter é o José Lucente. Hoje, bom dia, Zé.
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0: que? Fala pra mim, vai.
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2: Muito bom dia, 9:36.
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3: Previsão para os nascidos entre 23 de dezembro a 20 de janeiro.
4: Capricórnio. Então jogue a autoestima para cima, amplie as relações. O dia trará empolgação com planos do casamento ou de uma parceria de trabalho. Bom momento para criar projetos e tomar decisões de vida. Empatia e inspiração não faltarão nas interações de hoje. Brilhe, desenvolva ideias, aumente seu protagonismo. No amor, por exemplo, compromisso, parceria e prazer para os capricornianos.
3: Previsão para os nascidos entre 21 de janeiro a 18 de fevereiro. Aquário.
4: É, sonhos, ambições, escolhas ganharão contornos nítidos. Um pouco de interiorização trará clareza das decisões e de caminhos a seguir. Terapia, meditação ou simplesmente momentos de relaxamento contribuirão com soluções de sua vida. Reserve um tempinho para organizar os pensamentos e restaurar as suas energias. Solte a imaginação no amor, viu, Aquário?
3: Previsão para os nascidos entre 19 de fevereiro a 20 de março.
4: E as conversas ampliarão perspectivas e inspirarão projetos autorais. Conte com o apoio de amizades especiais e intensifique atividades de grupo. Bom também para motivar a equipe a aquecer os negócios. Evite estourar o orçamento com programas puramente sociais ou investimentos de risco. Não será momento de arriscar a sorte, peixes!
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4: Hora do repórter José Lucente de novo aqui.
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0: Olha onde eu tô, 10 minutos agora para as 10 da manhã. Minha querida Maria Domingos, bom dia.
1: Oi, Delcimar, bom dia. Bom dia, Alessandra. Tô ligadinha, tô na audiência aqui do vosso programa. Vou estar também na hora do café.
0: Que bom!
1: E hoje os parabéns é tudo pra mim, viu?
0: Ah, é?
1: Que eu tô fazendo aniversário
0: parabéns,
1: hoje.
0: Parabéns, parabéns.
1: Tá bom, Delcimar, muito obrigada. Manda do Roberto Carlos pra mim, tá bom?
0: Aí!
1: Muito obrigada. Tenha uma boa quinta-feira.
0: Boa quinta-feira, Maria Domingos. Parabéns pelo nível. Obrigado pela sua participação, hein? 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
0: 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Corinthians obedece ordem de Diniz para ter coragem e busca empate valioso na Colômbia. O time conquista resultado importante contra o Santa Fé, fica perto de classificação na Libertadores e deixa sinal claro de que não abrirá mão de competir até o apito final das partidas. O técnico do Corinthians fez algumas mudanças, colocando o Corinthians para frente com o Dieguinho, Pedro Raul e Caio César. Daí em diante, o que se viu foi um jogo de ataque contra a defesa, com o Timão circulando a bola pelas beiradas do campo em busca do empate. Nos acréscimos, depois de muito tentar e ter acertado uma bola na trave, o Corinthians conseguiu cumprir sua missão de conquistar um valioso ponto fora de casa na Libertadores. Posicionado ofensivamente, o lateral Mateuzinho acertou um cruzamento preciso na direção de Gustavo Henrique, que naquela altura da partida atuava como centroavante. E o zagueiro acertou o cabeceio preciso no ângulo, sem chances de defesa. 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
1: Olha, começando hoje com uma informação legal, hein? Estudo explica o que acontece com o humor e o intestino ao beber café. O café influencia diretamente o eixo intestino-cérebro, conforme afirma estudo conduzido por uma universidade. Pesquisadores investigaram como o café atua no eixo intestino-cérebro e descobriram que a bebida pode influenciar a proteção do intestino, melhorar o humor, redução de níveis de depressão. A descoberta foi publicada em uma revista de especialidades. Os efeitos específicos do café na saúde digestiva e mental ainda não eram totalmente compreendidos. Para aprofundar a análise, cientistas compararam 31 pessoas que consumiam regularmente entre 3 e 5 xícaras por dia com outras 31 pessoas que não tinham o hábito de ingerir a bebida. Olha só que legal, hein? Os pacientes teste passaram por avaliações psicológicas, exames de urina e outros para consumir a bebida. No início da avaliação, as pessoas que consumiam a bebida regularmente suspenderam a ingestão por 2 semanas, enquanto eram submetidas às amostras. Durante a pausa monitoradas, esses pacientes apresentaram mudanças na microbiota intestinal em comparação àqueles que não consumiam a bebida. Portanto, como o café influencia o humor e o intestino? Porque pacientes foram novamente submetidos ao consumo da bebida, né? Metade recebeu o café descafeinado, enquanto que a outra seguiu com o café comum, né? E passado o período aí de jejum. Portanto, matéria legal aqui dizendo que estudo explica o que acontece com o humor e o intestino ao beber café. O café influencia diretamente o eixo intestino-cérebro, conforme afirma um estudo. Que legal, hein? 10 horas e 6 minutos. Deixa eu tomar meu café, então.
2: Bom dia, Delcimar. Puxando o saco do café hoje.
1: Puxando o saco do café? Não vou puxar o saco da senhora, vou tomar um café.
2: Quase que um mini curso sobre a bebida mais consumida, uma das bebidas mais consumidas aqui no Brasil.
1: Deixa eu tomar um café pra falar da...
2: Bebe.
1: Cid.
2: Bebe que passa.
1: Cid Valente. Isso, bebe que passa, sua tosse.
3: Vejam como é forte a...
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0: 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Alô, Fina Valentina. 10 horas e 8 minutos. Ô, Alessandra, tem aqui um aniversário pra gente. Ela já mandou um bom dia, quer mandar um bom dia pra você também.
1: Oi, Delcimar, bom dia. Bom dia, Alessandra. Tô ligadinha, tô na audiência aqui do vosso programa. Vou estar também na hora do café. E hoje os parabéns é tudo pra mim, viu? Que eu tô fazendo aniversário hoje. Tá bom, Delcimar, muito obrigada. Manda do Roberto Carlos pra mim, tá bom?
0: É a muito obrigada. Maria Domingos.
1: Tenha uma boa quinta-feira.
0: Lá de Santa Adélia, boa quinta, tá ligada na hora do café. Fala aí, Alexa.
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0: 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Temperatura subiu um pouquinho, né? Subiu um pouquinho a temperatura.
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0: 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É, para você comprar aquele tênis legal e fazer aquela caminhada que não custa nada. 10 horas e 11 minutos.
2: E não faz mal.
0: E não faz mal. Não custa nada e não faz mal. 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Porque o café é rico em... A bebida é rica em... não vai tomar o café, não vai estragar o café. Colocar aquele adoçante, Jeca, né? Que mata a formiga. Aí você vai querer falar.
2: Ou aquele açúcar branquinho.
0: Aí você vai falar que o café faz mal para você. Né?
2: Aquele... O cinema nos fez adoçar o café. Você assistiu aqueles filmes
0: não
2: em que as mulheres colocavam
0: os
2: cubos de açúcar, tá? Todos elegantes no café?
0: Vai colocar aquele adoçante horroroso que mata a formiga, aí que você coloca num formigueiro que é melhor. Aquele que você compra aí e acha que está fazendo um bem para a saúde, é feito para matar a formiga. E imagino que ele não mata lá dentro, né? E aos pouquinhos, tá? Não vai matar de uma hora para outra, não. Vai matando aos pouquinhos. E aquele açúcar branquinho horroroso também. E o que você quer falar?
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0: Você quer que você fale o que é body splash, por favor?
2: Ah, não.
0: Não vai falar.
2: Faz isso comigo.
0: Não?
2: Não.
0: A senhora vai engasgar de novo, hein?
2: Não faça isso
0: comigo. A senhora já engasgou, a senhora colocou uma maçã e duas bolachas inteiras. Foi uma maçã e duas bolachas de uma vez só.
2: Meu erro é não te oferecer.
0: E já engasgou. Já engasgou. Quase que a senhora não faz o café.
2: É verdade.
0: Quase que a senhora não faz o café.
2: E você ficou olhando.
0: Isso.
2: Sem me ajudar.
0: Eu tava torcendo, claro.
2: Amigo, pra isso, né? Tá menos de um metro de distância.
0: Isso mesmo.
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0: Perfeito. Naturalis, doutora Maria Luísa. Para minha querida Cidinha Rocha, bom dia. Quem que tá aqui? A Cléo, bom dia. Aqui também, Alessandra, é o Sérgio Porçani ouvindo a gente. A Maria José ouvindo a gente. Manda recadinhos aí, Maria José. Coração!
2: Coração está lá na Santa Casa.
0: Coração, prepara
2: nas
0: a marmita.
2: Suas funções. Qual cardápio?
0: Qual cardápio, coração? Prepara a marmita aí, coração. Ó, um bombonzinho esse cardápio hoje. Então, um chuchuzinho, tá? Então,
2: bombonzinho. Santos, Cléo, bom dia. Pessoal de Itápolis, Cidinha Rocha, lá de Agulha, mandando o seu alô. Jardim Pagliuso, bom dia. Bom dia pra Maria José. Amo a sua voz, Delcimar. Os dois são muito legais.
0: Obrigado,
2: no
0: Maria
2: Café
0: José.
2: Das 10. Eide Rossac, vim dar o meu bom dia para vocês.
0: Obrigado.
2: Maravilhindos.
0: Obrigado.
2: Bom dia,
0: Eide.
2: Bom dia, Delcimar e Alessandra. 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
0: Fala aí do Plutão retrógrado, é isso? Plutão retrógrado lá dos signos, porque nós estamos na lua cheia.
2: Incrível esse seu interesse pelos astros.
0: Estou.
2: Pai Delcimar, quase.
0: Estou.
2: Pai Delci. Joga os búzios, Pai Delci.
0: Era só que faltava.
2: Qual a previsão para esta quinta-feira? Não, só tá faltando isso. Você disse algo muito inteligente. Só tá faltando isso.
0: Não, só tá faltando isso. Deixa eu ver o que.
2: Qual a previsão pra lua hoje no calendário? Vai, recupera aí.
0: Olha, 10 horas e 17 minutos, tá? É, essa sua risada, Luana Piovani, né? 10 horas e 17 minutos.
2: Você me compara.
0: Deixa eu ver aqui.
2: Com essa megera também.
0: É, tô te comparando.
2: É o auge da amizade,
0: hein? Tô te comparando. Fica quieto aí, ó. Essa sua risada, Luana Piovani. Lua Minguante começa dia 9. Hoje é dia 7, tá? Dia 8 e amanhã, sexta. Já é quinta-feira hoje, hein? Dia 8 é amanhã, sexta. Dia 9 é sábado. Começa a lua minguante no sábado. Estamos ainda na lua cheia, ô Alessandra.
2: E o Plutão está retrógrado.
0: Isso, Plutão retrógrado. E os signos lá que você falou? Fale dos signos aí. Procure lá em nome do meu querido Oliveira Portões, que já mandou o Pix.
2: Já?
0: Já, meu querido Oliveira Portões. Alô, alô, tá dando resultado aqui, a instalação, dizendo que o pessoal, você fica rindo aí, falando que a sua risada não tem mais graça.
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0: Isso. 10 horas e mais 18 minutos, Oliveira Portões, atenção, hein? 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Onde está a dupla de sucesso, Andréia e Andréia? 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
2: Tá na manutenção dos alqueires.
0: Vem pra cá que eu vou...
2: Vai jogar as cartas.
0: Vem pra cá que eu vou jogar as cartas. Alô, Andréia. Nossa, tá faltando isso.
2: Não vai... Olha, o perigo de você seguir a carreira, que você não vai poupar o cliente.
0: Só tá faltando isso. 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É para bloquear os insetos, as poeiras, as folhas e os sapos.
2: Tá assim de dona de casa fazendo orçamento lá assim, com assim, o Oliveira assim. Portões.
0: Depois que a dona Maria Rosa...
2: lançou a vedação.
0: Lançou a vedação.
2: Contra
0: os
2: sapos.
0: 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Fala do horóscopo aí, que eu vou jogar as cartas aqui no, em cima da mesa de som da rádio.
2: Joga. Plutão está retrógrado, trazendo uma mudança intensa, poderosa. Com o início do trânsito astrológico em Aquário, algo vira dentro de você. Não é uma felicidade leve ou passageira. É aquela sensação de finalmente sair de um lugar pesado que já estava se arrastando há tempo demais. O dia marca um basta emocional para, atenção, Câncer, Peixes e Virgem, que sentem esse corte com mais força e conseguem, enfim, respirar de novo. Então, uma notícia boa para esses três signos, que vão sair de uma situação desconfortável para, enfim, conseguir respirar aliviado.
0: Quais são os signos, então, Alessandra?
2: Câncer, Peixe e Virgem devem sentir com mais intensidade esta mudança astrológica.
0: Perfeito. 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Quem que está ouvindo a gente?
2: Valdecir do sítio Santa Mônica, mandando um alô para todos de lá. Também quero ouvir música, só fazer o seu pedido, Valdecir. Alô, pessoal do sítio Santa Mônica, que nos acompanham. Aliás, acompanham toda a programação aqui da Canal 1, estão ligadinhos no Café das 10. A Michelle está dizendo, nossa, eu adoro esse momento porque eu dou muita risada. Excelente quinta-feira para todos nós. Grande beijo, Michelle, nos acompanhando, fazendo companhia pra gente. Quem mais aqui? A Tatiana também mandou o seu alô, DDD 17, possivelmente na região de Catanduva. Mandou alô, mas não mandou o seu nome. Quem aqui? Vanessa Santos. dando os parabéns para a mãe, Dona Lourdes, marido Valdir, os filhos Val, Leia e Vanessa, as netas Eloá, Alice, Nicole, Bianca, olha, nomes bonitos. E todos da família que estão parabenizando a Dona Lourdes, recebendo o carinho e o abraço dos familiares no seu aniversário. Marina Barros acabou de chegar, mandou bom dia e vai ouvir a oferta de emprego lá de Foster Materiais para Construção.
0: Não. Você acabou de falar de Marina Barros. Falando em Marina Barros, vamos falar da outra Marina. A Marina da Escola de Inglês, aquele bombonzinho.
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0: Alô, Alice Smind com Dua Lipa hoje, ó.

0: Muito bom, hein? Muito bom. Alice Smythe, gente, aqui no café. Com Dua Lipa. Olha aí o som da Dua Lipa. Seguindo agora com o nosso querido Jorginho.
1: Muito bom, adorei.
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0: Perfeito. 10 da manhã, 26 minutos. 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
0: 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Meu amigo Brás mandando uma caipirinha.
2: Bom dia, aqui o café
0: viu?
2: Pros fortes.
0: Gostou?
2: Que isso, hein, Brás?
0: Você vai encarar uma caipirinha, Alexa?
2: Oh, café dos machos.
0: Encara uma caipirinha, Alexa, vai.
2: Eu
0: Tome
2: encaro.
0: Aí uma caipirinha e faz o café.
2: Claro que eu encaro, mas às 10 da manhã nunca encarei.
0: Isso,
2: geralmente é um pouco mais tarde.
0: Pô, isso,
2: o Brás, firme e forte.
0: Aí, Brás, um abração. E ele pede música, adora Roberto Carlos também. Um bom dia, boa quinta-feira, muito sol. Vamos falar de que agora? 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
2: Informando que hoje tem um espetáculo gratuito no Cine São Pedro. É a turnê A Arte de Isadora Duncan, que chega em Taquaritinga com ingressos gratuitos e apresentação única nesta noite. 8 horas, lá no Cine São Pedro. A apresentação é gratuita, mas é necessário fazer a emissão do convite. E esses ingressos estão sendo emitidos através da plataforma Simpla. Garanta já o seu, não deixa de participar desta belíssima apresentação de dança com o apoio da ETAM Santa Cecília. O Sindicato Rural também está promovendo as inscrições para mais um curso de operação e manutenção de trator. O curso será ministrado na próxima semana, do dia 11 ao dia 15 de maio, das 8 horas da manhã até as 5 horas da tarde, tudo incluso, material, almoço aos participantes, totalmente gratuito. Você que tem interesse em fazer a sua profissionalização, basta procurar a Secretaria do Sindicato Rural, no centro da cidade, e fazer a sua inscrição, porque as vagas são limitadas.
0: Perfeito, 10 da manhã, oi. Pode falar.
2: Um homem que acabou sendo vítima do golpe do falso filho perdeu quase R$4.000 após uma transferência bancária, um contato falso dizendo que se tratava do filho desta vítima, solicitando uma quantia em dinheiro. Ele acabou transferindo e depois percebeu que se tratava de estelionatários. Fato registrado no departamento policial, os dados da conta bancária, todos os dados possíveis para a investigação foram informados no boletim de ocorrência para tentar reaver o prejuízo financeiro.
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0: E a nossa querida Deborou quer saber, porque ela é uma noveleira de plantão, ô Alessandra, ó, a Grazi Massafera se declara para o Murilo Benício após o fim da novela Pro Resto da Vida. A novela termina dia 15, viu? Novela Três Graças termina dia 15, tá? E tem uma outra...
2: Se declarou na novela ou se declarou na vida
0: novela,
2: real?
0: Na novela, como ator, porque ele é um excelente ator, o Murilo Benício, né? E outro destaque aqui, ó, o Ferretti, que é o Murilo Benício, usa o Raul para derrubar Rogério e Gerlucci na novela. O Bagdá terá virada radical. E a Lígia termina com o Joaquim. Alguns destaques aí das duas últimas semanas da novela. Novela termina no dia 15. Que mais que você vai falar? Já falou da Deborou?
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0: Ah, e tem elogios por aí da dona Viviane Araújo, esse que eu já falei, contei aqui no comecinho do programa. Elogios da dona Viviane Araújo para com o Belo. Elogios aí. Tem torcida a favor do casal, hein? Tem torcida, gente.
2: Isso.
0: Tô falando sério. Você tá torcendo contra? Ah, você tá torcendo mais.
2: Eu prefiro não saber.
0: Não, mais uma sua sem graça. Mais uma sua sem graça que você vive torcendo, não é mesmo?
2: Eu tô torcendo mesmo.
0: Torcendo contra. Todo mundo comentando aí da atuação do Belo e da Viviane Araújo, mas ela disse
2: isso
0: que
2: é um ruído para os ouvintes.
0: É tudo profissional. Daí não faz essa cara de nada.
2: Tá.
0: Isso.
2: Não é melhor essa cara de nada.
0: Vai.
2: Vicentina do Vale do Sol, ligadinha, porque hoje é aniversário do Vitor Chagas, recebendo os abraços dos amigos, da Fernanda, do Carlos.

0: sentadinho, bem quietinho, hein? Domingo é São Paulo, Corinthians, eu não sei onde que é o jogo. Sei lá, em Itaquera ou no Morumbis. Eu não sei onde que é, mas eu sei que é
1: vai dar Corinthians.
0: Domingo é Corinthians e São Paulo. Love Pitch, vamos lá.
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0: É, e a Sophie Charlotte e o Xamã reataram o namoro, viu, gente? A Sophie Charlotte e a Girlúcia da novela. Ela e o Xamã reataram o namoro. E o Zé Felipe foi na casa da Virgínia.
1: Parecendo uma farmácia esse programa, só tem xarope.
0: Pera um pouquinho, deixa eu jogar os búzios.
1: Não, quatro xaropes.
0: Deixa eu jogar as cartas, espera aí, eu joguei as cartas.
1: Vai, pai Delci, o que vai acontecer?
0: Não vai acontecer nada, 10 horas.
1: Mas o Plutão não tá retrógrado?
0: 10 horas, tá 10 horas e 37 minutos. Deixa eu jogar mais uma vez, joguei. Também mostrando que não vai acontecer, vem pela segunda vez, não vai acontecer nada. Segue aí.
1: Não vão passar o Dia das Mães juntos.
0: Não vão
1: cada
0: passar.
1: Cada um vai
0: não,
1: passar na sua
0: cada
1: casa.
0: Cada um com seu canto. Vamos lá.
1: Não vão dançar quadrilha no mês que vem. Aliás, já é festa junina no mês que vem. Isso aí. Faltam 33 dias para a Copa do Mundo.
0: Manda paçoca, que ela tá querendo paçoca aqui, ô. Manda paçoca para jornalista. Atenção aí, ouvintes. O Marcinha Casai, manda paçoca aqui para jornalista. Vou até desligar o celular. Única tricolor no meio de uma família de corintianos. Imagina, tem...
1: corre, Marcinha.
0: Não, corre, ô Marcinha.
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1: 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É, no Jaú serve...
0: Só Pix que
1: passa
0: voa.
1: Passa o cartão,
0: Japa.
1: Japa.
0: Não toca.
1: Japa São Paulino, passa o cartão, pô. 10:39. Vamos lá.
0: Vai que você me
1: passa
0: manda
1: o Pix.
0: E os astros entendem.
1: Passa o Pix. 10:40.
0: O cartão tá comigo.
1: E 40 minutos pra terminar o café. Terminamos o café, fechando a hora do café com a música do Roberto. É isso, ô Alessandra?
0: Fechando o café nesta quinta-feira deliciosa, aqui em Taquaritinga. A gente espera por você.
1: Muito
0: amanhã
1: só.
0: Tem sorteio da Bioma para o Dia
1: isso.
0: das Mães. Participe do café. Fique conosco. A gente se encontra aqui amanhã a partir das 10, caro colega.

0: música do Roberto de hoje, detalhes 10h45, gente.
1: Não adianta nem tentar.
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0: Vamos aqui com o repórter José Lucente.
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0: Obrigado, José Lucente, 10h48.
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13: 10h51.
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4: Olha o nosso repórter José Lucente.
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7: Muito bem, 10h09, o repórter é o José Lucente.
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7: Muito bem, obrigado, José Lucente. Deixa eu mandar um bom dia aqui. Quem está conosco?
10: Bom dia, Delcimar.
7: Bom dia.
10: Um dia abençoado para todos nós. Eu mando a programação de hoje para Rosimari, para Vilma Dong, para Fátima Santana de Dobrada, para todos da Canaum. Bom dia, Maria Rosa.
7: Aí, Maria.

0: O amor de trem, gente. 11:17.
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9: Aí, Júnior, o que será que tinha naquele áudio, hein, meu irmão?
10: César, eu também quero saber, velho.

agradecendo você pela companhia, pela sintonia nesta manhã de quinta-feira, de muito sol, hein? Manhã de quinta-feira, manhã de muito sol por aqui. A Cidinha Rocha já tá indo pro almoço, a Cleo, não é verdade? A minha amiga Maria Domingos, né? Alô, Dona Vicentina do Vale do Sol, tem aniversário, tem bolo hoje de aniversário aí, Dona Vicentina. Nos encontramos amanhã. Tá chegando a segunda edição do canal Um é Notícia. Boa quinta-feira pra você.

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4: Olha, uma ótima quinta-feira para você. Estamos chegando para a segunda edição do Canal 1 é Notícia, nesse Dia Internacional de Luta contra a Endometriose, hoje também dia do oftalmologista, esses profissionais. Alô, doutor Ricardo Locilento, um abraço, no nome dele estou abraçando aqui todos os oftalmologistas ligados aqui na Casa da Canal. Zé Lucente, 11:31, chegando com a primeira informação, põe na tela.
5: Edson, tô pelo Jardim Sobral, essa aqui é a rua 8, mostrando ela, uma rua bonita até, viu, bem asfaltada, são casas bacanas, e em frente é uma praça, que a gente não sabe o nome, viu, tem árvores plantadas porque os moradores plantaram, cuidam, eles fazem a capinação, mas eu não sei o nome dessa praça não, mas eu não tô aqui para mostrar a praça, tô aqui para mostrar outra coisa. Esse lixo, Edson, olha só, aqui passa a coleta de lixo a quarta e sábado. Então ontem eles passaram, separaram alguns lixos, né, alguns sacos, mas largaram no meio da rua e não vieram buscar. Aí, Edson, as moradoras botaram a boca no trombone, chamaram a Casa da Canal para falar sobre isso aqui, né? Deusa, tudo bem com você? Um abraço, bom dia.
6: É, bom dia, Edson, bom dia, Zé, muito obrigado por você nos atender, mas isso aqui tá um relaxo, não é a primeira, nem segunda, nem terceira vez que os lixeiros fazem isso. E ontem eu vi um só passando, amontoou. Da minha casa para cima, ele levou para cima, carregado. E aqui ficou essa vergonha. Hoje amanheceu cheio de urubu. Olha lá como é que tá aquela vergonha lá. E a gente não é obrigado, a gente paga imposto, gente. Que é isto?
5: Esse... É quase em frente à sua casa, né? Que o pessoal tá aí amontoando o lixo quase na frente da sua casa. Isso acontece sempre?
7: É, toda vez que eles amontoam aqui na rua, eles esquecem. Aí, no caso, fica isso aí, né? O senhor tá vendo aí, ó. Só que é assim, né? Você vê, daqui a pouco já começam os bichos, né? Correr. Isso daí eles vão pegar somente no sábado mesmo.
5: Se pegar, vai ser no sábado.
7: Se pegar, né? Se pegar.
5: Agora, vocês entraram em contato com alguém da prefeitura, alguém para fazer uma limpeza aqui?
7: Não, ninguém atende lá não, viu?
5: Diga, mas não tem um retorno.
7: Ninguém, acho que dá nem audição pros telefones que toca lá.
5: Eu não sei agora, a sujeira tá grande aqui, né?
6: Muito. A praça mesmo, Zé, é limpa porque o meu marido limpa e meu vizinho. Mas eles não têm obrigação de fazer isso. A gente faz pelo mato. Agora, olha lá a beirada da cerca. Lena, conta pra ele das cobras que entrou na sua casa.
5: Entrou cobra na sua casa?
7: Entrou aquela sucuri, sabe aquelas jararaca? Já entrou umas parlas dentro de casa. E aquelas lá, se você não tomar cuidado, elas vêm em cima, né?
5: Falando de fogo, tem uma perua estacionada ali, é perigoso, né?
7: É, muito perigoso. É porque a gente ocupa, né, a rua ali, né? E o pessoal, por causa dessa esse matagal que tá aí, ó, o pessoal vai lá e mete fogo.
5: Mas a bronca hoje é esse lixo.
7: É o lixo, que tá feio, né?
5: Tá certo. Obrigado por falar comigo,
7: imagina,
5: viu?
7: Imagina, eu que agradeço. Bom dia a todos.
5: Bom dia, viu bem?
6: Zé, muito obrigado, tá? Um bom trabalho pra vocês.
5: Muito bem, Edson, vamos mostrar de novo esse lixo.

0: reclamo dos moradores, né? E à disposição aí da empresa contratada aí para a coleta do lixo, para que faça o devido reparo ali, que alguém, né? Alguém possa passar por lá para recolher o lixo que esqueceram de recolher. Dona Alessandra Cazon, pois não?
1: Já um motociclista de 21 anos ficou gravemente ferido na manhã de hoje em um acidente entre moto e van na SP-345, região de Ribeirão Preto. Segundo a Polícia Militar Rodoviária, esse motociclista colidiu contra a proteção metálica ao tentar fazer uma ultrapassagem e, na sequência, bateu na traseira de uma van. A vítima foi encaminhada para uma Santa Casa com fratura exposta na perna. O motorista da van e o passageiro não sofreram ferimentos. O trânsito ficou congestionado devido ao primeiro acidente e uma segunda colisão envolvendo dois carros também foi registrada no mesmo trecho. Neste acidente, duas idosas de 75 e 73 anos sofreram ferimentos leves e foram encaminhadas a um hospital particular. As causas serão apuradas e, neste trecho da rodovia, o trânsito segue normalmente.
0: Agora são 11 horas e 36 minutos. Está chamando direto de Araraquara para contar as histórias das estradas da nossa região, o nosso repórter rodoviário JB.
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3: Muito bom dia, amigos da Canal 1 de Taquaritinga, da região. Bom dia, Edson Cândido.
4: Bom dia, JB.
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3: Araraquara, quinta-feira, 7 de maio de 2026. Lua cheia, ótima para a pesca até o próximo dia 8.
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3: Manhã sem chuva no estado de São Paulo. Aqui na Fonte Luminosa, na Grande Morada do Sol, em Araraquara, temperatura mínima de 18, máxima de 30 graus.
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3: Por volta das 13 horas e 35 minutos de ontem, um motorista que não teve o nome divulgado, ele conduzia um automóvel Ford Ka na cor cinza. Um passageiro também viajava no banco do carona ao lado do motorista. O casinho transitava pela SP-255, rodovia Antônio Machado Santana. Pista dupla, reta, tempo bom. Seguia pela pista sul, sentido Ribeirão Preto, Araraquara. Quando chegou no quilômetro 22, mais 350 metros, em Cravinhos, micro região de Ribeirão, segundo o passageiro, o motorista dormiu ao volante. Aí não é lugar de dormir, amigão. Só por Deus, o Ford Ka ficou desgovernado, foi pra lá, veio pra cá, rodopiou naquele chão preto e se arrebentou numa lâmina de defesa metálica do canteiro central. Pense numa paulada, uma cacetada. Com a violência do impacto, a frente do casinho ficou destruída. O passageiro teve sorte, sofreu ferimentos leves. O motorista foi mais infeliz, sofreu ferimentos graves, não resistiu e morreu no local do acidente. O Rabecão transportou o corpo ao Instituto Médico Legal em Ribeirão Preto. O policiamento, a concessionária, bombeiros e peritos atenderam a ocorrência e prestaram a vítima do acidente fatal sua última continência. 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
6: JB, quero saber a frase de para-choque para esta quinta-feira.

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0: 4, o Canal 1 é Notícia, tem a honra de receber o ex-secretário de Desenvolvimento Regional do Estado de São Paulo, Marco Vignoli, que foi superintendente do SEBRAE, hoje é diretor técnico da instituição do SEBRAE Paulista e tem novidades aqui para Taquaritinga e região. É isso, Marco? Muito bom dia, prazer falar contigo. Tá sempre trabalhando, Marco. Bom dia, prazer falar contigo.
1: Bom dia, Edson, bom dia aos amigos da Canal 1, é um prazer enorme poder conversar com vocês nessa manhã, sempre aqui trabalhando para Taquaritinga e região, e hoje trazendo boas notícias. A gente que vem trabalhando ao longo de todos os anos para nossa cidade de Taquaritinga, tenho muito orgulho de ter sido um dos que mais conseguiu recurso para a cidade ao longo dessa década, né? Mais de 50 milhões em todos esses anos. E agora, para apoiar a saúde do município, são 300 mil reais que eu anuncio aqui através da emenda do deputado Arnaldo Jardim, apoiando essa área prioritária para o município, tão importante. Foi um pedido da vereadora Maria, querida amiga, e que vai chegar para o município podendo apoiar essa área tão importante.
0: O Marco Vignoli, que é pré-candidato a deputado federal, né? E é importante a gente ressaltar aqui que o Marco Vignoli foi o mais importante parceiro do ex-prefeito Vanderlei Márcio. Você que acompanhou aquele monte de obras que foram realizadas aqui em nossa cidade, todas elas tiveram a mão, tiveram o apoio e o empenho do nosso ex-secretário de Desenvolvimento Regional, Marco Vignoli. É isso, Marcão?
1: Isso mesmo, nosso saudoso Vanderlei. Eu pude participar de tantas listas importantes, cidade Tinga, tantas questões fundamentais que nós apoiamos ao longo de todo esse período e que se tornaram obras importantes para a Vila São Sebastião, para os distritos, para Taquaritinga, desde a luta lá atrás para a gente ter o AME, seguindo com obras importantes nas avenidas da cidade. Tudo isso que foi conquistado para Taquaritinga e que nós estivemos presentes em todos os momentos da vida da cidade. Agora vai chegando o Dia das Mães e a população de Taquaritinga já deve estar recebendo o nosso cartãozinho, uma homenagem que meu pai sempre fez para as mães da cidade. E eu vou estar aí no sábado, passando pelo comércio, conversando com a população, dando em mãos essa lembrança para as mães e sempre com responsabilidade pelo desenvolvimento da cidade de Taquaritinga.
0: A gente está percebendo uns pequenos cortes aí, porque como você percebe na imagem, ele está em movimento, está na rodovia, está em viagem de trabalho, está lá de terno com certeza, né? Não sei se indo para São Paulo, retornando de São Paulo, capital, o Marco Vignoli sempre trabalhando aqui em prol do município. Tivemos um corte aí, justamente por isso, porque está em movimento, mas já retornou, já está na linha novamente o Marco Vignoli. Você permanece ainda como diretor do técnico do SEBRAE, Marco, teve que se afastar por causa da pré-candidatura?
1: Agora eu estou diretor licenciado do SEBRAE por conta da candidatura e vou em outubro para lá. E nesse momento, atuando em parceria com o governo do estado de São Paulo, com o deputado Arnaldo Jardim, trabalhando e levando recursos para as nossas cidades da região, Edson.
0: Bom, pelo que eu estou entendendo, você deve lançar essa dobradinha com o Arnaldo aqui em Taquaritinga, na região, o Marco Federal e o Arnaldo Jardim como deputado estadual, seria isso?
1: Não, o Arnaldo deixa de ser candidato e nos apoia para deputado federal.
0: Opa, legal.
1: O Arnaldo, que tem uma trajetória, Edson, são 9 mandatos. Ele que representa a agricultura de maneira muito forte. Ontem foi o relator do projeto de terras raras do Congresso Nacional, um projeto estratégico para o Brasil e que nesse momento escolheu nos apoiar para também conhecer esse trabalho pelo agro de todo o estado de São Paulo e do Brasil.
0: Olha, uma parceria aí muito legal, né? O Marco Vignoli com o Arnaldo Jardim, que é uma liderança, né? Uma liderança regional e principalmente no agronegócio. Confirmando, então, Taquaritinga recebe para a saúde 300 mil, indicação do Arnaldo, que teve a sua intermediação, pedido aqui da Maria aqui em Taquaritinga, e esse investimento deve chegar em breve, é isso?
1: É isso mesmo, né? Já está a emenda empenhada e agora vai para pagamento para poder apoiar o custeio da saúde, que é muito importante e relevante para as pessoas que utilizam a saúde da cidade.
0: Perfeito. Bom, Marco, então até sábado, né? Nós estaremos aqui, o Marco vai estar nova, como sempre esteve, né, mano? Em todas as efemérides, em todas as iniciativas da cidade, o Marco sempre esteve, está sempre aqui na Casa da Canal e agora chegando para trazer mais essa novidade, mais esse recurso para a saúde de 300 mil reais, essa parceria com o Arnaldo Jardim, né? Que promete, ele é pré-candidato ainda, mas deve ser aprovado, né? Pelo seu partido por causa da liderança. Ele que foi secretário de Desenvolvimento Regional do Estado de São Paulo, fez um trabalho fantástico, não só aqui em Taquaritinga, mas em toda a nossa grande região, foi superintendente do SEBRAE, é diretor técnico licenciado do SEBRAE atualmente por causa da pré-candidatura e vem aí para mostrar mais uma vez com muita vontade de trabalhar, não é isso, Marco?
1: É isso, Edson, e eu tive o convite do governador Tarcísio de Freitas para compor o partido dele, para apoiar nessa reeleição, e eu tô muito próximo, apoiando. Ontem tivemos juntos em Ribeirão, foi muito relevante a presença dele na região, e também junto do partido da nossa querida Patrícia Marsco, estamos todos juntos no mesmo partido, aproveito para deixar uma saudação para ela. E dizer que nós estamos muito animados também com o governador Tarcísio para grandes projetos para a cidade de Taquaritinga.
0: Isso que vai continuar com certeza no governo do estado, para nossa alegria aqui no estado. Eu esperava, particularmente, eu esperava votar no Tarcísio para presidente da República, né? Era minha expectativa inicial, mas obviamente que decidiu-se aí pela manutenção dele como novamente a reeleição, e já está garantida a reeleição dele no estado de São Paulo, com certeza fazendo um grande trabalho, e espero com você ajudando lá no Congresso, viu, Marcão?
1: Obrigado, Edson. Obrigado aí a gentileza. Aproveito para deixar uma saudação para toda a região. Nós temos trabalhado muito para poder representar a nossa região. É importantíssimo que a nossa região possa estar sempre forte e eu tenho esse compromisso de lutar aqui para Taquaritinga e para cidades vizinhas nossas. É um grande prazer poder falar com o ouvinte da Canal 1.
0: Um abraço, querido. Até sábado.
1: Abração.
0: Lá em viagem, você viu aí, houve uns pequenos cortes aí na transmissão, justamente porque está a trabalho, né? Viagem de trabalho. O ex-secretário de Desenvolvimento Regional, Marco Vignoli, não é? E você vê como a Casa da Canal tem essa tradição, né? Essa parceria. E quando é parceiro, é parceiro sempre, né? É importante a gente ressaltar aqui, né? Você viu, tudo começou, a parceria do Vanderlei com Ricardo Izar, pai, né? Depois o Ricardo Izar, filho, né? Ricardo Izar, pai, e Ricardo Izar, filho. Por quê? Porque sempre foi o anjo da guarda da Santa Casa, aquele que trouxe o Kaique aqui para Taquaritinga, né? Quando Vanderlei nem era prefeito. Então o Ricardo Izar já trazia o pai, trazia isso, e depois veio o Ricardo Izar, filho, que junto com o Marco Vignoli foram responsáveis aí pela administração do ex-prefeito Vanderlei, aquela administração que até hoje todos falam que foi a melhor administração da história de Taquaritinga. E a parceria com o Marco Vignoli, assim como a parceria era com o pai, né? O pai, o Vignoli aqui, era estadual, né? E depois, secretário de Estado, o filho Marco Vignoli. que foi deputado estadual e agora é pré-candidato a deputado federal. É o que a gente está sempre falando, é quem sempre trabalhou, quem sempre esteve ao lado, quem sempre esteve junto aqui, não é? Não é paraquedista, todo mundo conhece, todo mundo sabe a história, não é? E toda a ficha de serviços prestados aí pela família Vignoli, desde o pai e agora com o filho Marco. 11:53, dona Alessandra Cazon, e ele está junto com a Patrícia. E a Patrícia? Todo mundo quer a Patrícia na prefeitura. E aí, como é que vai ficar? Dona Alessandra Cazon, pois não.
2: O Cine São Pedro recebe nesta quinta-feira o espetáculo, a turnê A Arte de Isadora Duncan, que chega a Taquaritinga para levar ao público um espetáculo de dança que vai revisitar o legado de uma das pioneiras da dança moderna. Esse espetáculo será feito nesta quinta-feira, 8 horas da noite, no Centro Cultural São Pedro. Com 50 minutos de duração, esse espetáculo integra dança, elementos teatrais, trilha sonora, iluminação e projeções visuais, criando uma narrativa que dialoga com a liberdade expressiva e a essência da dança moderna. A classificação indicativa é livre e, apesar de ser gratuito, os ingressos precisam ser obtidos através da plataforma Simpla.
0: Olha, hoje está aniversariando a Luma Luiza, alegria dos pais, o Mazinho Lúcio e Angélica Manzoli, dos irmãos Laís e Pedro, o filho Bernardo, os sobrinhos Bento e Clara, cunhado Vitor, as tias Mirella e Adriana, os avós Vera, Luiz e Cida Sorge, toda a família e os amigos abraçando a Luma Luiza pelo aniversário hoje. O Zé Lucente está chamando, tem mais informações aí das ruas de Taquaritinga, também para o Donizete Aurélio, está aniversariando hoje, parabéns do irmão e de toda a família, Zé Lucente.
1: Edson, deixa eu trazer mais um acidente de trânsito aqui em Taquaritinga. Esse acidente aconteceu aqui na Vila Rosa ontem, no início da noite. Segundo as informações, a motorista de um veículo Polo, que tem 39 anos de idade, ela acabou, de acordo com o boletim de ocorrência, avançando o sinal de pare. E aí, acabou batendo em uma motocicleta que era pilotada por um homem de 27 anos de idade. Com o choque, houve a queda deste motociclista, ele sofreu algumas escoriações pelo corpo, foi medicado aqui na UPA 24 horas, mas, felizmente, ferimentos leves. Mas o fato foi registrado, Edson, de que essa motorista, né, estava com o veículo Polo, teria avançado o sinal de pare e aí colidido contra essa motocicleta aqui pela Vila Rosa. Esse fato foi registrado aqui na delegacia de polícia em boletim de ocorrência. Mas como eu disse, os ferimentos foram muito leves, foram apenas escoriações devido à queda que ele sofreu com a moto. Eu deixo com você, Edson.
0: Agora 11:56, meu amigo Andrezinho Buchecha, meu centroavante dos veteranos aí, tem um recado importante aqui na Casa da Canal. Pois não, Andrezinho?
3: Wes, bom dia. Que Deus abençoe nosso dia em nome de Jesus. Um abraço para todo mundo que tá ouvindo a rádio. Que Deus abençoe cada um. Deixa eu falar para você, a gente vai estar, a Banda Unida no seu propósito vai estar sábado na Rua da Feira, tá? Fazendo um evento lá com pipoca, algodão doce, pula-pula, né? Junto com a nossa banda Unida no Sua Proposta, a gente vai estar fazendo esse trabalho lá para as crianças e fazendo evangelismo, tá? Falou, um grande abraço, Deus abençoe e tenha um bom dia.
0: Um ótimo dia também para você, viu, Andrezinho? Legal, né? Você vê um trabalho para as crianças, né? Levando diversão, música para as crianças e levando também evangelismo. É o grupo Um Só Propósito, tá lá o Andrezinho Buchecha e toda a equipe aí, um abraço para vocês, viu? Olha, dia 24 de maio agora acontece a festa de Santo Isidro e de Santa Rita na paróquia de Santa Luzia. Vai ter um almoço gordo aí para toda a família, lá no Salão de Festa dos Vicentinos. E comprando a cartela por R$60, lembrando que crianças de 8 a 12 anos pagam meia, você vai receber três cartelas para participar do show de prêmios durante o almoço. Às 11:30, um prêmio de R$500, às 13:30, prêmio de 700 e às 3 da tarde, o prêmio de R$1.000. De repente você ajuda a paróquia e a paróquia ajuda você, né? Haverá também o sorteio de vários brindes aí na festa de Santo Isidro e de Santa Rita, que tem um apoio sempre, né? 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

0: 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Alessandra não vê a hora do Festival de Comida Japonesa no Náutico, que vai ser dia 15 de maio agora, a partir das 7 da noite, música ao vivo com Isabela Matos. 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Lembrando que neste sábado tem Los Andrés, pop rock, MPB, reggae internacionais no Náutico, a partir das 8 da noite com Los Andrés. Domingo, samba rock. Venha dançar com Zezinho Cipó e Eduardo Rosa. Domingo, dia das mães, não é? No Clube Náutico, as primeiras 200 mamães que passarem pela Portaria 2 vão ganhar uma singela homenagem, lembrança do Clube Náutico Taquaritinga. Zé Lucente.
1: A jovem de 23 anos de idade, vítima de um acidente ocorrido na área central aqui de Taquaritinga, na rua Campos Salles com a Duque de Caxias, passou por procedimento cirúrgico após a entrada na unidade de saúde. De acordo com informações repassadas por familiares, os ferimentos foram considerados graves pela equipe médica. Após a cirurgia, a jovem já foi encaminhada ao quarto, onde permanece sob observação e aguarda agora a recuperação. O estado de saúde segue sendo acompanhado e novas informações poderão ser divulgadas a qualquer momento. É você, Edson.
0: Alessandra Cazon, aqui para nossa fantástica audiência. O Luiz Adriano está lá na Atenas Paulista. A Vanessa Santos. Ela está abraçando a mamãe, a Lourdes, e o marido Valdir, não é? É aniversário da mãe, dona Lourdes, o marido Valdir, os filhos Val, Léia e Vanessa, as netas Eloá, Alice, Nicole e Bianca, todos parabenizando a dona Lourdes pelo aniversário hoje. Alô, Maria de Lourdes, parabéns, felicidade no seu dia, Alessandra.
2: O Sindicato Rural está com as inscrições abertas para um curso gratuito de operação e manutenção de tratores agrícolas. Essa capacitação será realizada entre 11 e 15 de maio, com aulas no período das 8 horas da manhã até as 5 horas da tarde. O curso oferece uma formação completa, incluindo conteúdo teórico e atividades práticas, além de certificado ao final. Os participantes também terão direito ao almoço gratuito durante os dias de treinamento. Para se inscrever, os interessados devem entrar em contato pelo WhatsApp na Secretaria do Sindicato Rural, 999-93-5119, e já enviar uma foto da CNH, sendo exigida no mínimo a categoria B.
0: A Rosângela Rombaldi, olha, tem uma ótima oportunidade para você. Ela tem cerca de 1.100 telhas francesas usadas, mas em ordem, para doar. 1.100 telhas francesas para doar. Telhas usadas, mas em ordem. Caso alguém tenha interesse, entrar em contato com ela no 99-93-6014. 99-93-6014. Legal, hein? Quem está aqui também na casa da canal, passando, é a Neuci. Alô, Neuci, o Angélico também está ligado. Marcão Menezes, um abraço para você. Zé Lucente, tem mais informações para a gente? Põe na tela.
1: Olha, Edson, o pessoal está furtando à vontade, né? Tivemos mais um registro de furto agora pela manhã, aqui na delegacia. Esse furto aconteceu no Jardim Laranjeiras, né? Claro que tinha uma casa em construção e aí esses larápios chegaram até o local e levaram 5 escolas de laje, ainda 4 peças de andaime. Isso tudo, claro, faz muita diferença aí na construção, porque os profissionais, né, os pedreiros, precisam utilizar desse material para seguir com a obra. Não há informação, não há registro aí de imagens, né? Então não tem nenhum tipo de suspeito. Mas o fato foi registrado aqui na delegacia, foi pelo Jardim Laranjeiras que aconteceu esse furto agora pela manhã. 5 escolas de laje e também 4 peças de andaime. Pessoal, não está perdoando nada, viu, Edson? Deu moleza, estão levando embora. Deixo com você.
0: Olha, o Rogério está aqui na casa da canal. Primeiro, abraçando a filha Sofia Rafaela e Teodoro. Está comemorando hoje 18 anos. Alô, Sofia, parabéns. E ele manda também um áudio. Há pouco a gente conversava com o Marco Vignoli. Tem um recadinho para você, viu, Marco?
3: Ô, Edson, bom dia. Ainda bom dia, né? Estamos chegando na boa tarde. Ô, Edson, será que nós não conseguimos ir com o Marcos lembrar de nós aqui da Vila Sebastião, os pescadores aqui, para a gente conseguir uma verba aí para nós chutar uns peixes aqui na represa da Vila Sebastião? No começo do ano aí, a gente juntamos alguns pescadores aí e soltamos algumas coisas, entendeu? Soltamos 1000 patinga, 400 piauçu, 400 curimba, 20 matrinchã. Porém, é pouco. Se tivesse um apoio deles aí para fazer alguma coisa para nós, pescadores aí, que já contribuímos com a nossa parte aí pelo o Estado, pelo Brasil, nós aposentamos, pretendemos um cantinho para pescar, né? Ficar de boa aí. Quem sabe nós não conseguimos aí uma verba aí, uma pequena verba aí, não precisa ser muito não, viu? Cada peixinho aí custa 40 centavos no pesqueiro lá, para comprar de Levinos. Muito obrigado pela atenção aí, viu? Deus abençoe.
0: Amém. Obrigado, viu? Fica a dica aí, então, do Rogério, né? Ao deputado, ao pré-candidato a deputado federal, Marco Vignoli. Tomara que consiga, né? 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
2: Informação, Alessandra Cazon para Nova Estradas. Antes, o Zé Lucente está chamando, Ruas da Quaritinga, atualizando informações para Nova Estradas e News Construtora Empresas, genuinamente taquaritinguenses. 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
3: Edson, aqui na delegacia de polícia tem um casal agora, eles moram na zona rural em Santa Ernestina, mas estão registrando boletim de ocorrência porque desde manhã eles estão recebendo aí telefonemas de um falso advogado. Olha só, com a inteligência artificial, Edson, eles estão fazendo com que a voz fique como sendo seu advogado, até a imagem, né? É possível você tentar iludir as pessoas. Era uma causa que estaria em discussão. E começou então a pedir cartões, pedir senhas, e aí o pessoal acabou desconfiando. E entrou em contato com o advogado original. Ele disse o seguinte: olha, não caia nisso porque é tudo mentira. Mas o falso advogado continuou pedindo mais informações. Eles já foram no banco, já bloquearam o cartão, mas tem uma diferença de R$28 mil aí que está em suspenso, né? Ninguém sabe se foi retirado ou se está apenas bloqueado aí pelo banco, porque é uma quantia alta, né? Normalmente, então, o banco bloqueia para depois entrar em contato com o seu cliente. Mas como eles estiveram no banco, já mudaram toda a senha, já mudaram os cartões, e eles estão agora registrando o boletim de ocorrência. E o fato, Edson, é que o sem vergonha desse falso advogado continua pressionando a família, pedindo para que libere, então, os cartões, para que eles possam fazer o falso depósito. Quer dizer, alguém ganhou uma causa, mas para receber a causa tem que pagar o advogado, que é muito maior, né, do que o valor que seria recebido. O caso está sendo registrado, está sendo acompanhado pelo doutor Fábio, e é claro que a gente vai também acompanhar para saber o desenrolar final de tudo isso. O casal foi esperto, né? Veio aqui para a delegacia, passou pelo banco, bloqueou os cartões, bloqueou tudo que tinha por ali, mas existe uma falsa retirada de R$28 mil. Ninguém sabe se foi retirado ou se está bloqueado. Agora é claro que a polícia vai investigar. Tome cuidado. Se o advogado entrar em contato com você, vá direto ao escritório e fale pessoalmente com ele. Não dê trela pro celular. É você, Edson.
2: Pois é. Quem tá aqui ligado na casa, ligadinha na casa da Canal, é Maria Rosa Ogni. Bom dia, querida.
4: Bom dia, Canal 1. Bom dia, Edson Cândido. Tô ouvindo a programação do jornal da Canal 1, Maria Rosa.
2: É, audiência qualificada na casa da Canal. Alô, Jesuel, tá aniversariando hoje a prima Luzia Moura, a mamãe Valentina tá mandando abraços para você. Carlinho Souza também tá aniversariando, parabéns da mamãe Leonice.
5: Neste mês de maio, Taquaritinga vai sediar a Copa de Jiu-Jitsu no dia 24. O município vai receber o torneio, que é um evento, e vai reunir atletas de diversas categorias, do pré-mirim ao master. Competição contará com disputas individuais, absoluto e por equipes, além de premiações em dinheiro, conforme previsto no regulamento. Organizada pela Federação Paulista de Jiu-Jitsu Internacional, a iniciativa vai movimentar o cenário esportivo regional, atraindo competidores e também o público. As inscrições já estão abertas e devem ser realizadas através do site oficial da Federação Paulista de Jiu-Jitsu Internacional.
2: Obrigado, Alessandra. Zé Lucente, Ruas Taquaritinga, pois não?
3: Edson, em contato aqui com as autoridades, eu tentei saber aí como é que anda aquela investigação, né, daquele homem que na Praça Guilherme Franco acabou sendo surpreendido aí por pessoas, né, por mulheres que estavam por lá, e ele estava em atitude suspeita, Edson. E é claro que depois de ser indagado pelos policiais e liberado na delegacia, ele desapareceu. Saiu o mandado de busca e apreensão, mas ele não foi encontrado ainda, está sendo procurado. Então ele é considerado foragido da justiça. E as informações que a gente recebe aqui, Edson, de que ele não foi encontrado, né? O boletim, o mandado está aberto, onde ele estiver ele poderá ser interrogado, né? Mas até agora esse homem desapareceu. Olha, parece que tomou um chá de sumiço. Ninguém acha o homem, viu, Edson? Ele estava na praça, estava lá filmando meninos e meninas e também as acompanhantes, né? As mulheres que estavam por ali. Foi abordado pela Polícia Militar, veio para a delegacia, mas foi liberado. No outro dia saiu o mandado de busca e apreensão dele, a prisão dele preventiva, mas até agora ele não foi encontrado. E a gente continua acompanhando esse caso por aqui. Abraço, Edson. Até amanhã, viu? Boa tarde.
2: Boa tarde, Zé. Obrigado pelas informações. A Maria de Fátima Araújo parabenizando aqui o Marco Vignoli, o único candidato que ela vai oferecer o voto aí. Que bom, né? Passou por aqui também o Mauro Modesto, disse que vai trabalhar também pro Marco Vignoli, né? O Fran, um abraço para todo esse pessoal aí. São 12 horas e 19 minutos. O Bruno lembra que o Flamenguinho joga sábado em Taquaritinga contra o Américo Brasiliense. Partida 4 horas da tarde no Antônio Stort. Copa Benja de futebol de base, sub-11, sub-13 no Antônio Stort, sábado agora. Alena Bola na Rede pegando Projeto Jabuca e na boiadeira o Esquadrão da Fé do Baiano pega a Escolinha do Firmino. É primeiro futebol, primeira competição futebol de base de Taquaritinga, a realização Benja Elétrica Hidráulica Iluminação e Lages. E o seu time do coração em destaque agora com José Roberto Gayon.
6: Alô, amigos da Casa da Canal, eu, José Roberto Gayon, chegando com as últimas informações dos quatro grandes clubes de São Paulo. Falando do empate do Corinthians contra o Santa Fé, hoje tem o São Paulo no Chile contra o Ringues, e o Palmeiras de folga, e o Santos com o Cuca, que não consegue vencer, inimigo da vitória, a equipe do Santos. 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Trazendo aqui as informações dos grandes clubes de São Paulo, antes eu falo também de Jonas Brunal de suplementos, você que treina, precisa suplementar, Jonas Brunal é a opção com os melhores preços, tá? 99993-7605 é zap, chama no zap e garanta já o seu pré-treino, seu pós-treino, sua creatina com Jonas Brunal de suplementos. Falando do Corinthians, empate 1-1 contra a equipe do Santa Fé. Corinthians passou longe de fazer um bom jogo, mas conseguiu um resultado melhor do que a partida que fez. No finalzinho, Gustavo Henrique salvou e o Corinthians conquistou um ponto importante. Hoje jogam Platense e Peñarol. Se o Peñarol não vencer, o Corinthians já estará matematicamente classificado para a próxima fase da Copa Libertadores da América. Hoje, o Corinthians e o Rivadavia fazem as melhores campanhas em 4 rodadas. Ambos os clubes têm 3 vitórias e 1 empate. E essa campanha, ela é importante lá na frente para você poder decidir os jogos em casa. Ontem, um time do Corinthians muito abaixo. Novamente, o Corinthians não fez um bom jogo. O Hugo Souza, que é um jogador que está pleitando sua ida à Copa do Mundo, acabou fazendo boas defesas, mas o Corinthians precisa ser um pouco mais atento. E o ataque que não funciona, aí já é um problema para o Fernando Diniz tentar captar e tentar entender o que está acontecendo com esse ataque do Corinthians ontem. Yuri Alberto, 8 jogos que o Yuri Alberto não balança as redes. Corinthians agora joga contra o São Paulo, domingo, 18h30. É o jogo do Amazon Prime, hein? O pessoal já fica alerta aí para poder fazer as assinaturas. São Paulo, que joga hoje no Chile pela Sul-Americana, jogo complicado também contra o Rings, porque o São Paulo hoje, se perder, pode até ir para terceiro no grupo, porque o Milionários também joga contra o Boston River. Então passa a ser um jogo importante para essa classificação, essa disputa de vaga do São Paulo à próxima fase da Sul-Americana. São Paulo que lidera o grupo, é lógico, se vencer, aí o São Paulo fica um pouco mais tranquilo, já que uma vitória, o São Paulo vai praticamente garantir a sua classificação à próxima fase. Mas é um time cheio de desfalques. Alan Franco, Lucas Ramon, Marco Antônio, Bobadilha, Lucas, esses que são considerados titulares, não jogam. Situação mais complicada do Lucas, que tem uma lesão no tendão de Aquiles e provavelmente só volta a jogar, se jogar, no fim da temporada. Tolói, Mike e Pablo Maia também fora. Então, São Paulo cheio de desfalques, mas são desfalques que, lógico, impacta no time, como nós falamos, pensando em time titular, são 5 jogadores, mas o São Paulo na temporada passada chegou a ter 13 desfalques por lesão. Então ainda preocupa o departamento médico, mas nada se compara ao que foi no ano passado, por enquanto. E fora de campo, o Massis, presidente, e o Altair Aires seguem essa disputa. O Massis pediu para que o conselho expulsasse o presidente do conselho, Altair Aires, do clube, e agora foi encontrada uma funcionária fantasma. São Paulo, desde 2021, paga R$7 mil para uma funcionária que nem aparece no clube. Ano de eleição no São Paulo, e essas coisas vão começando a aparecer e a pipocar. Falando do Santos, Robinho e Neymar, essa briga foi encerrada, tá? Ficou naquilo lá mesmo do domingo, depois o pessoal, o staff do Robinho, queria uma ação do clube, mas eles mesmos falaram que essa ação, ela já estava finalizada. Agora o Santos se prepara por uma reação também do técnico Cuca, porque muitas eram as críticas ao Vojvoda. Vojvoda que não vencia, só empatava. E o Cuca está no mesmo caminho. 12 jogos, apenas 2 vitórias. O Santos tem 36% de aproveitamento apenas com o Cuca. É um aproveitamento muito baixo. O Santos precisa dar essa guinada, dar essa melhorada, se não quiser correr riscos no Campeonato Brasileiro. Santos e Corinthians empatados no Brasileirão, ambos brigando para entrar aí na zona do rebaixamento. Então agora o Santos tenta, principalmente na Sul-Americana, ainda depende só dele, por conta do empate na última rodada também do time equatoriano Deportivo Cuenca contra o San Lorenzo. Se o Santos vencer seus 2 próximos jogos, no mínimo em segundo, ele vai ficar pela Sul-Americana, mas o que preocupa realmente é a parte de baixo da tabela. E o Palmeiras, líder do campeonato, falando em parte de baixo, agora falar da parte de cima. Palmeiras, líder do campeonato, 33 pontos, está de folga, entendeu? Folga, os jogadores retornam aos trabalhos somente amanhã, e aí já tem preparação sexta e sábado. Sábado a viagem a Belém do Pará, onde o Verdão vai encarar o Remo. Expectativa é de um Palmeiras com força máxima. Depois em Londrina, no meio da semana, pela Copa do Brasil, aí sim, como o Palmeiras já fez 3-0 no primeiro jogo, um time reserva deverá entrar em campo. O Palmeiras tentando aí fazer o famoso controle de carga. As informações dos 4 grandes clubes de São Paulo, sempre comigo, José Roberto Gayon. Estamos a 33 dias do início da Copa do Mundo, hein? Tem Copa do Mundo chegando. Vamos ver o que acontece segunda-feira, não nessa, na outra, dia de convocação da seleção brasileira. Veremos quem vai. Um beijo no coração, um abraço a todos. Excelente quinta-feira e cuide-se bem.
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2: Obrigado, Gayon, atualizando as informações do seu time do coração. Olha, quem tá chegando agora para você que fica é ele, Delcimar Guissoni, é um fuxo.

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2: Uma ótima tarde pra você, começando mais um Fuxico aqui na Casa da Canal. Quinta-feira, hein? A sexta-feira tá chegando, hein, Delcimar? Então, vamos fofocar, vamos fuxicar aqui juntinho. Ah, Delcimar, hoje a sua amiga tá na área aí, hein? Ela tá bombando. A Virgínia e a sua amiga jornalista aí também.
3: Ai, não aguento mais. Por que que você não ficou em casa?
4: E aí, trazendo pra vocês a declaração da Grazi Massafera para o Murilo Benício após o fim da novela Três Graças, a novela que termina no dia 15, hein, gente? Pro resto da vida, viu? A dupla interpretou os vilões Arminda e Ferrete na novela das nove. Novela termina no próximo dia 15. Esta semana marcou o fim das gravações da novela. Na noite de ontem, Grazi Massafera repostou aí no Instagram um post exaltando sua parceria com Murilo Benício na novela das nove. A postagem feita originalmente pede para que os dois atores façam uma parceria vitalícia e trabalhem apenas juntos a partir de agora. Um casal que realmente deu certo, hein? Grazi Massafera e Murilo Benício deveriam fazer parceria pro resto da vida. Eles são muito bons juntos. Direta, Grazi confirmou o pedido e marcou o amigo na postagem. Eu declaro parceria vitalícia. Murilo, se vira. Ó, Arminda e Ferrete, a dupla dinâmica da novela, Mateuzinho, que a dona Cacilda não perde.
2: É isso aí, não perde um capítulo.
4: E vai terminar dia 15, viu?
2: Tá acabando, hein?
4: E tem novidade. Belo e Viviane Araújo, Mateuzinho.
2: Ah, é? A dona Cacilda vai adorar essa novidade.
4: É, a Viviane Araújo, altos elogios para o Belo.
2: Olha só, hein?
4: Olha a Viviane, Viviane Araújo. E o povão tá torcendo para uma reconciliação. Pode, Mateuzinho?
2: Todo mundo quer a Vivi.
4: Todo mundo quer a Viviane Araújo junto com o Belo. Diz que o casal combina, é verdade?
2: Eu concordo.
4: A dona Cacilda concorda?
2: Com certeza.
4: A cobrinha, o que que ela acha?
2: Ah, também adoro o Belo.
4: E a dona cobra de verdade?
2: Também adora.
4: Todo mundo gosta desse casal, Mateuzinho?
2: Todo mundo, até a sua amiga gosta.
4: Quem que é minha amiga? A bandida?
2: A bandida lá.
4: A jornalista bandida, Mateuzinho?
2: A bandida, já tá dando risada aí, ó.
4: Ah, vou contar mais da novela então, gente, atenção, hein? Ferrete usa Raul para derrubar Rogério e Gerluci. O vilão divulga dossiê falso contra Rogério. Atenção, hein? Ferrete está fazendo tudo o que pode para impedir que Gerluci assuma sua vaga na presidência da fundação. Nos próximos capítulos, o vilão vai estragar o evento de posse da aliada de Rogério, ao informar aos rivais que a justiça caçou a liminar que devolvia a empresa para o ex de Arminda. Só que o Crápula não vai parar por aí. Ferrete aproveitará a reunião da imprensa no local e apresentará um dossiê falso apontando Rogério como

0: Ah, não vamos perder um capítulo dessa novela. Tá acabando, o negócio tá esquentando aí, hein?
1: E ela nega o rompimento para o desespero da nossa colega, Mateuzinho.
0: É, ficou desesperada hoje.
1: Ficou sem graça.
0: Ficou sem graça.
1: Com a cara no chão, Mateuzinho.
0: É, não quis vir nem aqui no estúdio.
1: Isso, tá de cara fechada.
0: É, tá muito chateada sua amiga.
1: Virgínia nega rompimento com o Vini Júnior. Continuamos e está tudo certo.
0: Você viu só?
1: Bem feito, Mateuzinho, pra quem torceu contra.
0: É dor de cotovelo.
1: É só dor de cotovelo, Mateuzinho.
0: Isso mesmo.
1: Essa pobre coitada.
0: É isso mesmo. Mas conta mais detalhes aí, Delcimar.
1: Não há separação. A influenciadora digital segue namorando o jogador de futebol e se declarou para o craque durante uma entrevista nas últimas horas, entrando para o desespero, fazendo com que algumas pessoas aqui ficassem desesperadas, Mateuzinho.
0: É, muitas pessoas ficaram desesperadas por aí.
1: Haja desespero, hein? E destempero também.
0: Isso mesmo.
1: Em mais um flagra exclusivo, Virgínia Fonseca foi parada ontem no aeroporto Santos Dumont do Rio. A influenciadora conversou com fãs e sobre os rumores do fim com o Vini Júnior e também sobre a parceria com Luciano Huck para a Copa do Mundo. A presença da famosa agitou o terminal. Mesmo com a agenda lotada, a empresária respondeu de forma direta às perguntas e negou a separação do jogador de futebol. Estamos juntos, Mateuzinho.
0: É isso aí, bem feito para quem desejou que eles se separassem.
1: Bem feito, é só dor de cotovelo.
0: Só dor de cotovelo.
1: E também quem tá torcendo pra você se separar, Mateuzinho.
0: Meu Deus do céu, olha, vou colocar um sal grosso aqui nessa sala, porque a coisa tá feia.
1: Pode colocar, Mateuzinho.
0: Nossa senhora, olha aí, minha sogra.
1: Alô, Vala Cobra. Segura essa. E aproveitando um dia de folga, Luciano Huck tira um dia de folga, Mateuzinho, e toma puxão de orelha na Virgínia, em mansão no Rio de Janeiro, hein? A influenciadora visitou a casa do apresentador no dia de ontem.
0: É, você viu só? Ela tava lá.
1: É isso mesmo, hein? Ah, só tá ela, o Mateuzinho, reconhecida como uma das maiores engajadoras do país. Virgínia Fonseca assumiu de vez o papel de mentora de Luciano Huck nas redes sociais. E ontem, a influenciadora bateu ponto na mansão do apresentador no Rio e não perdoou o sumiço dele na internet, que havia decidido tirar um dia para ficar longe do celular. Ele ficou um dia longe do celular, Mateuzinho. Que negócio é esse desse Luciano Huck que não tem graça nenhuma, Mateuzinho?
0: Não tem graça nenhuma. Não gosto dele também. Ele quer colocar a Virgínia para trabalhar.
1: Vamos ver, então.
2: Botou para trabalhar?
3: Sim.
2: Agora eu vou te botar para trabalhar. Quem vai botar a Virgínia para trabalhar? Levanta a mão.
1: Ô Mateuzinho, você sabe por quê? Não foi só Zé Felipe. Os filhos de Leonardo faltaram aos 15 anos da sobrinha, Mateuzinho.
0: É sério?
1: Que treta é essa? Você esteve lá, não esteve?
0: Oh, conta mais detalhes aí, não vi eles por lá.
1: Olha, o Zé Felipe, João Guilherme e a Monique Isabela Costa não foram ao aniversário da Maria Sofia, de 15 anos. A Maria Sofia, nós contamos ontem, movimentou as redes sociais com os registros da sua comemoração de 15 anos, realizada ontem, quarta-feira, no interior de São Paulo. Porém, a festa luxuosa da adolescente contou com a ausência de 3 dos 6 filhos do Leonardo. A debutante é filha do primogênito do sertanejo, Pedro Leonardo, e da influenciadora Thaís Gebelém. Portanto, Maria Sofia, neta do cantor Leonardo, gente. E olha, o evento luxuoso custou cerca de 2 milhões de reais para 300 convidados. Pode um negócio desse? É você que pagou, Mateuzinho?
0: Tava muito boa a festa, hein?
1: É, você foi convidado especial?
0: Convidado especial. Sua amiga tava muito louca pra ir junto.
1: Coitado, Mateuzinho, você comeu? Tinha muita coisa boa pra comer?
0: Tinha muita coisa boa, hein?
1: Uma delícia.
0: Uma delícia.
1: Por isso que tá com essa cara de bico hoje, Mateuzinho.
0: É, você viu? Tá explicado.
1: E vamos falar da nova novela que vem aí, Mateuzinho. A Família Milionária, de Antônio Fagundes, promete de

0: disputa brutal em quem ama cuida, viu? É, a destaque com exclusividade só neste programa, Mateuzinho.
1: Conta então aí pra gente.
0: Não adianta ninguém copiar.
1: Não, ninguém vai copiar.
0: Olha, a exclusividade é o primeiro registro oficial da família Brandão, reunida em Quem Ama Cuida, próxima novela das nove, que estreia dia 18. Na imagem aparecem Arthur Brandão, que é o Antônio Fagundes, ao lado de dos irmãos Pilar, Isabel Teixeira e Ulisses Alexandre Borges, além da cunhada Silvana, Belize Pombal. E basta olhar para perceber, o clima familiar está longe de ser harmonioso, Mateuzinho. Olha quanta gente megera.
1: Meu Deus do céu, é muita gente mesmo.
0: Ó, tem uma treta aqui entre uma dupla sertaneja, Mateuzinho.
1: Ah, quem que é?
0: Ah, você só fica sabendo aqui, vamos contar. Climão, Matheus, dupla com Cauã, procura gravadora para projeto solo sem avisar o irmão.
1: Nossa, que situação, aí tem treta, hein?
0: O intérprete teria tomado uma decisão sem o conhecimento do sertanejo, ao buscar um novo rumo na carreira musical, o que acabou causando grande decepção familiar, Mateuzinho. Revelação, hein? Olha só, o Matheus e Cauã, que seguem como uma das duplas mais populares do país, você sabia?
1: Ah, mas eu nunca gostei deles, viu?
0: É dois chatos, né, Mateuzinho?
1: É, no show deles não conversam muito com o público.
0: Ah, não gostou, Mateuzinho?
1: Não, já fui em três shows, nenhum me agradou.
0: E no quarto você vai?
1: Não, também não vou, não.

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2: Muito pé quente essa dona Elaine, hein?
1: 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E a Fofocalizando, a doutora Jaqueline, torcendo pra Virgínia, Mateuzinho.
2: Ah, ela adora Virgínia, hein?
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2: Alô, dona Marta, prepara o cartão aí.
1: Isso, dona Marta, prepara. 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
1: Tá terminando o programa, Mateuzinho.
2: Que pena, hein, Delcimar, mas amanhã a gente vai fofocar bem mais.
1: Daqui a pouco tem a programação da Super Tarde no...

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1: Amores, quintou, hein? Não é sextou ainda. Ou você queria mais um feriado, hein? Seria bom, né? Boa. Quinta-feira, 7 de maio, 2026. Você está com uma saudade estranha? Hã? Boa tarde.
2: É inevitável. Você pode entrar.

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0: Rio Negro, de olho em voz, de olho no relógio, 1h28. 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

0: manda textão, pra aquele gato, aquela gata miau. 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
0: 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Alô, Maria Tasso, boa tarde pra você, menininha. Alô, Reginaldo. Assistiu ontem ao nosso timão? Eu imaginei que ficaria ali no 1-0 para aquele poderoso adversário. Aliás, ontem, Corinthians e o adversário, Fluminense e o adversário, juntando os quatro times. Que é aquilo, hein? Dá um time bom, meu diretor, na sua opinião? Juntar quatro, hein? Um abraço, Rê, super beijo pra você. Cleuzinha, querida, beijos unitários, como você manda, porque sua filhota está estudando à tarde. Mais um beijo pra você. Deixa um pra ela, reservado aí, fala que eu mandei, tá bom? Fabi, meu amor, super beijo. Fabi tá toda feliz da vida, porque os amores da vida dela são Helena, Maria Cecília, Antônio, Maria Clara e o Rafa, o Rafinha, literalmente, Tchutchuca. E ela diz o seguinte, tá chegando, Malu, sábado, Helena faz 12 anos e o Rafael, um aninho. São os netos da vida dela que ela não troca, não, nem a foto ela troca, quanto mais as figurinhas, que são lindos, lindos, lindos. E, aliás, a Helena, completando 12 aninhos, está grandona, hein, dona Fabi? E o pequenininho, Rafael, todo feliz da vida, não para de rir, todas as fotos ele tá rindo. É do meu balaio, é do meu balaio esse seu neto. Parabéns para os dois, hein, Fabi, para você também.

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2: 2:05.
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0: Era são 6h21, filho. Deixa eu parabenizar meu amigo doutor Breno.
4: A senhora...
0: O Breno lá do Portal do Gás. Ô, Breno. Um abraço pra você, viu? Bastante saúde, bastante paz no coração. Vai ter festa grande lá hoje, hein? A festa vai ser boa por demais da conta. Diz que vai começar hoje e acabar só amanhã de madrugada. Ô, trem! Ô, vem aqui.
5: Boa noite.
0: Boa noite.
5: Manda aí um modão pra nós, César e Paulinho, beleza?
0: Bom.
5: Manda aí pra todo mundo da Canal 1, pra você, ô, Italaninho.
0: Obrigado.
5: E esse mala aí do suas caras mal acabadas.
0: Ele não tá aqui hoje.
5: Não trabalha pra você, ô, Italaninho.
0: É, hoje Oscar. Ele não veio. Hoje ele não veio.
5: Falou, Italaninho. Manda lá pro Cassinho lá na igrejinha lá. Falou, boa noite, suas caras mal acabadas.
0: E o Gilmarzinho, fala, Gilmarzinho.
6: Boa noite, amigo Italiano.

0: Aqui quem fala é o Gilmarzinho de Guariba, hein? Tudo bem com você?
1: Tudo.
0: Amigo, manda aquele modão do Milionário Zé Rico pra nós aí, tributos aos amigos. Vamos mandar pra todo mundo que tá nessa audiência grandona sua, lindona, bonitona. Porque esse lá do Galinha Amarela, lá no Bueno de Andrade, tá na escuta também.
1: Um abraço pra ele.
0: Porque quem tá no canal 1, meu amigo, tá de bem com a vida,
1: tá ali. Claro, tá no canal, tá de bem com a vida. Taliani, manda um abraço pro meu marido, Viadinho. É o Vadinho, Ana Paula. Grande Ana Paula. E o Claudinei de Jesus?
2: Taliani, boa noite, tá bom? Claudinei de Jesus. Manda o resto da programação, galera imensa, ele vai. Mandar ali pro meu irmão Branco Labitinho, Santa Fé, pessoal da Frente 27. Mandar o pessoal da Raiz. Estamos chegando por lá amanhã, se Deus quiser. Vamos ir.
1: Ah.
2: Falou, meu amigo. Tchau, obrigado. Falou, seu Oscar, é imundícia.
3: Coitado!
1: Ai, meu Deus do céu. Alô, Arlindo Parverense, um abraço, Arlindão. Vamos na moda italianinho, céu. A força do amor, Lady Laura.

0: Trio Parada Dura.
1: Ô, Talhaninho, boa noite.
0: Boa noite, Dair.
1: É o Dair Zanibona.
0: Grande, Dair.
1: Tá acabando o programa, hein? Tamo aqui ouvindo. Tô na pista aqui ouvindo você, tá? Tô chegando na fazenda agora.
0: Que
1: se
0: bênção.
1: Deus quiser. Daqui um pouco tomar um banho e dormir, né, meu amigo?
0: Tomar um
1: preparar pra amanhã, né? Claro. Abraço, fica com Deus.
0: Tá
1: tchau,
0: bem,
1: tchau. Daí. Se colocar aí, né? Tamo ouvindo mesmo?
0: Falou, meu filho. Vamos ver aqui, ó. Boa noite, Talhaninha. Aqui é o Igor de Jaboticabal. Manda uma moda aí. Ó, Igor, não dá mais tempo, filho de Deus. Você não põe assim. Tá na canal, tá de bem com a vida. Boa noite, a Marlene. Boa noite, alô, Mazinho, meu amigo Mazinho Núcio. Boa noite, meu amigo. Ele mandou um negócio, não dá pra ler. E não tem como eu aumentar aqui, Mazinho. Ai, Santo Santana. Eu tô esperando, vi. Quero ver. Se não mandar, semana que vem não vou falar um pio do C aqui. Você vai ter que mandar. Daquele jeitinho que você manda pra mim. Só pra mim ver o que ele vai falar pra você. Você sabe, né? Onde cutuca a onça, né? É.
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0: pássaro Seninho, André e Andrade, manda um abração lá pro meu xará, o Cláudio, né? O Cláudio e a esposa dele, Nilva. Um abração pra vocês aí, obrigado pelo carinho da audiência. Ó, o Tiagão, o que que é, Tiagão? O que que você vai falar do Santo Santana?
1: Italianinho, o Santo Santana falou assim que não vai mandar aquele áudio pro gaúcho lá. Ele falou assim que só manda pra você, que você é o peixe dele.
0: É nada, é medo. É medo, filho, eu conheço a peça. Olha o laço aberto, Ataíde Alexandre.

Maquininha, César e Paulinho, acabou, gente. O italianinho vai ficando por aqui. Agradeço a você de perto, a você de longe. Os amigos patrocinadores, obrigado pela credibilidade. É, eu prometo voltar amanhã, se Deus quiser, né? E vamos lembrando que se eu amanhecer amanhã, Deus estará comigo. Se eu não amanhecer, eu estarei com ele. Um forte abraço, uma boa noite. Até amanhã, se Deus quiser, e Nossa Senhora Aparecida me ajudar.

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19h30, prepare seu coração. Bem, amigos da 93,7, venha para o mundo da comitiva, canal 1 FM de Bem com a Vida. Tchau! Olá, olá, amigos amantes do rodeio, está começando de novo comitiva, canal FM aqui 93,7. Para mais de 180 cidades antenadas com a gente, 6 milhões de ouvintes, aos internautas, um forte abraço. Noite de quinta-feira, 7 de maio de 2026, já estamos chegando por cá, meu filho, só o Curiacatinho e o Padagai também. Procede perto, procede longe, bom dia do Gaúcho, vai para Taguaritinga e toda a nossa imensa região. Você vai mandando seu recado para cá no WhatsApp da canal, hora 16, ou 3252-7293. Eu te cá, você de lá no Aranzé. E definitivamente eu te faço companhia no seu rádio até as 21 horas. 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Com muito amor, com muito carinho, com a graça de Deus, o arquiteto, dono do universo, para mais uma noite de trabalho, sabe, meu povo? Horas e 4 minutos, informa o relógio da máquina sonora, tudo pronto, tudo certinho pra gente começar. Tapinha na vitrola, maestro, quero ver. Onde estira, Barretos, canta cowboy vagabundo, vai.

0: cima da pinta, minha gente, aí 19 horas, 8 minutos. Com destino a Barreto, Juliano César, pra galera de Itaquaritinga e toda a nossa região, maestro. Um zumbi forte lá pra Dona Teresa, no bairro Recanto Sertanejo, na Jaboticabá. Os demais cachaceiros por lá, noite de quinta-feira, lavando o pescoço por dentro. Tomando aquele toddy gelado. Quero ver, maestro. O Pavão, amigo de rádio ligado, um super forte, o bicho da Santa Cristina, Dona Marli, por lá também, antenado com a gente, seu João Gabriel, um abraço, amor. O Falcão aí também, minha querida, aqui o Falcão, são os caras, o Falcão lá em Ibaté também, a Dona Adriana, já vai ajeitando a merenda por lá, o César e Paulinho para nós, gaiteiro, velho. Já pega na tua e amanhã, Soscar. O senhor chega 19:09, o senhor não cumprimenta ninguém, tá bloqueando alguém?
1: Ia mesmo, né?
0: Fala comigo, rapaz, dá boa noite pro povo, tá quarentinho em região, vai.
2: Boa noite, gaúcho.
0: O bichão, vai ter até medo de ficar perto do senhor. 19:09, vambora, mais. Olha o babão de rádio ligado, olha essas caras aqui. A Ninha do Cidro já vem para aproximar comigo. Boa noite.
3: Lúcio, boa noite. Tudo bem? Aqui é Ninha do Cidro, São Luís, Monte Alto. Gostaria de ouvir com Chico Rei Paraná. Você me enganou. Ofereço para o presidente do Celso Oscar, a Tereza do Barra Recanto Sertanejo, Pissu de Família, sou do Mercine Família em Boa Esperança, está aniversariando hoje. Pissu de para dona... Pra Marina, pro Fernando de Arroz, pra Aninha, parecido pra minha manhã, pro Japoninha, Chapo Chapéu, Chico Achei, Itacoaritinga, Chapo Chapéu Preto e todos os ouvintes. Tenham uma boa noite.
0: Boa noite, Aninha. Obrigado de coração. Aniversário Guma hoje, do velho Guma. Parabéns pra ele lá. Muita saúde, muita luz, muita paz. Velho Gobertino lá na minha querida Boa Esperança do Sul, lá pro Fredão do Boteco também, por lá. Um abração pra eles por lá também. Amanhã só os Carlavo Gavão em Galate. Radical, vambora, quero ver, repetitivo.
4: Ô, nota mil, locutor diferenciado da canal, lenda. Paulão, boa noite.
5: Sai daí, puxa saco.
4: Tá ruim, mas tá bom.
0: Tá ruim, mas tá bom.
4: Vamos oferecer pra todos os ouvintes que ouvem a canal de Bem com a Vida. Aqui pro Sandro Santana, pra Regiane Cardoso, pro João Costa Sarrafo, pra todos os ouvintes. Partindo já para uma ótima noite e um ótimo final de semana. Para você também, meu amigo. Deixa com Deus, um abraço.
0: Quero ver.
4: A Regiane disse que você é o cara, mano. Soscar, chama o Bruno aí, Soscar. Não vamos lavar o pescoço por dentro, não. Como é que
1: ele faz? Mesmo, né?
4: Passão, Gomes. Deixa com Deus aí.
0: Oh, manda um beijo lá pra Regiane, lá Cardoso, abraço, Regiane. Só agradece, Oscar, vai. Pela...
1: Obrigado.
0: Organiza, vai. Seu Benício, a dona Josefina, lá em Havaí, tinha rádio ligado, maestro. Quero ver, maestro. Dizem que a vida foi feita pra ser vivida, principalmente envolvida na vida de outra vida. Canta Chitão e Chororó, vida e saudade.

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1: Bom demais, Vegetante, 19 horas e 18 minutos. A flor e o feijão. É, põe bem, deixa aí, Caidira, velho. O Mercado Livre entregando suas coisas pro senhor lá, velho. Meu Deus do céu, seus caras, o que que você vai fazer?
2: Não começa não, que eu te bloqueei. Eu já te bloqueei, você não vai saber nem de onde vem a bloqueação.
1: O senhor pediu o vidrinho lá, seus caras, organiza aí. Pera aí, direção, que eu tenho que parar tudo aqui pra assinar agora aqui, Mercado Livre entregando pra mim aqui. Ah, vai acabar com essa, vambora.

0: tá bem, vai, essas caras ajeitam aí, eu pegar o vidrinho de seus caras, acabou de chegar aqui do Mercado Livre aqui agora, rapaz.
1: Ia mesmo, né?
0: Vai lá pro fundo, vai, seus caras, vai.
2: Gente do céu.
0: Não tô muito bom com o senhor também, não, organiza, velho.
1: Você tá despedido.
0: Vai com karma. Vai com karma, tio Oscar, galera. 19 horas, 19 minutos. Ajeita o teado aí, manhã, Oscar, pra nós aí. 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

0: 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Um abraço lá pro Fabinho, também lá pro Thiago. Um abraço lá pro Fábio e Thiago. O Correia também por lá. O Rony, alô Rony, abração pra você da Jaboticabá, vai lá pro Marcão também. O Michel Teló aí, que a galera quer conhecer o Michel Teló lá da Novalto, vai. O Uris lá pro Erre também, um forte abraço a toda a equipe lá da Novalto, Jaboticabá, maestro. Dá um super forte lá pro bar do Chebim, lá na Matão também, toda a galera por lá de errado ligado, o Chebim também lá pro Rosinho, um abraço, um super forte. Lá pro tio Chupeta também, lá pro seu Mané também, alô, seu Mané. Um abração lá pro Carlão do Guincho, a dona Leonice, namorada do Sol, antenado com a gente, a dona Nordestina, vai preparando a merenda por lá. Quero ver, maestro. Manda um abração, meu amigo Chiquinho da Califórnia, que vem aí, viu? 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Abração lá pro Chiquinho da Califórnia, com as marcas da Califórnia, pra você, amigo. Vambora, quero ver, maestro. Cadola de Gaúpa, vamos prosseguindo comigo. Chapéu Preto, onde anda? Vambora, quero ver.
1: Alô, Gaúcho, boa noite. Zé Pedreiro, Monte Alto. Gaúcho, toca pra nós com Tião Carreira e Pardinho. A vida do policial. Aí, Gaúcho.
0: Oi.
1: Eu quero oferecer. Vou oferecer pro seu Wilson e pra dona Marli, da cidade de Santa Ernestina.
0: Senhor Wilson.
1: Que estão conectados aí. Vou oferecer também pro nosso grande amigo Chapéu Preto aí, que tá meio sumido das redes, rapaz. Será que deu largata no algodão?
0: Deu, tô sabendo.
1: E lá pra Fernando Preste, pra família Moraes.
0: Certo.
1: E família Piovesan.
0: É.
1: E também pro Boca de Égua, que trabalha aí no Alto Posto, Rally Gaúcho. E pra todos que gostaram da música, Gaúcho, felicidade pra você. Um forte abraço do Zé Pedreiro Monte Alto, velho.
0: Tá chique, Zé Pedreiro. Um abraço lá pro Pérez também, lá da Alta Elétrica também, lá pra dona Jussara também, pra rainha das baterias em Taquaritinga, maestro. Disse o louco de saudade. Um super forte lá pro bar do Velho Tim, lá minha querida do Horizonte, adorado com a gente. Um forte abraço lá pro Velho Tim, lá pro Marquinho Coqueiro também, tá com o pezinho pra cima também, já tomando aquele chá verde. Um abraço, um super forte pra você, Marcão Funileiro também, já tá no derramamento por lá, o Urubuzinho também, o Velho Urubu, toda a galera por lá, maestro, os caras agitam na tuia. Abriu o vidrinho já, só que chegou aí, rapaz. Disse,
2: ia mesmo, né?
0: A trem tá chegando em Mercado Livre agora, seus caras. Tá molezinho, né?
2: Gente do céu.
0: Você viu? Quero ver, maestro. O Neixinho Espada da Americana, antenado com a gente. Um abraço. O Chuca lá do Jardim Buscardi. Chuca, gostaria de ouvir o Modão Ferro. Um abraço pra todos os ouvintes. Vambora, maestro. Os caras, pega na tuia. Tô ajeitando o teado, maestro. Bora aqui nos modão, maestro Oscar, vai na Rotorfão. 19h26, é uma pancada seca, um coisinho de porco no seu rádio, minha gente. Alô, você!
3: Alô, Gauchão, você tá bom, meu parceiro?
0: Boa noite.
3: Aqui é o Rodolfão da cidade de Dumont, como é que tá o barracão assombrado aí, Gaúcho? Gauchão, se possível, cara, manda aguenta peão com o milionário Zé Rico. Vai pra vocês aí da rádio, companheiro. E pros demais aí que gostaram da moda, que já tá antenado em você aí. Positivo, meu amigo. Manda lá pro Ir Santa Ernestina, pro cavalo daqui do Mão, pra equipe Toca Porco.
0: Olha.
3: Pra todo mundo aí que já tá antenado.
0: Chega.
3: Forte abraço, Gaúcho. Firma na trai, hein? Vai, cachorro.
0: Vambora, Gaitinho. 19h27, minha gente. A máquina sonora de Benguabir, dos amigos das estradas, joelho dobrado. Vambora, quero ver. Povão de Itaquaritinga, região, meu amigo. O Santo Santana também tá lá, só os caras, rapaz do céu. Lá na Catanduva, abração pra você, vambora, o Brioso. Itaquaritinga tem o Brioso também, rapaz, que tem aqui, rapaz, tem outro Briozinho também aqui também, achei. O Evandro Sala também lá do Comercial, Sala da Bom Tchau, tá antenado com a gente, quero ver um zumbi forte.
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0: Vem cá, berrandeiro, vamos trabalhar, velho. Sai da tuia, parceiro.

0: do Gobertino, gosta demais também dos madão também, hoje aniversário, vem Gobertino lá na curva da Ponte Alto, o velho Chiquinho de Castro também, um forte abraço. Dona Maria tá nos preparativos por amanhã, só os caras ajeita. Boa, quero ver.
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0: Dá moleza não, só os caras, dá moleza não, engata a quinta louca, parceira, velho, vambora.

saudade de alguém, mas eu não sei se eu já levei, maestro. Do lado de cá, amanhã sou o Cassinho Benato na curva da igrejinha, tirando o pó da garganta, da bem poeirão pra tudo condenado, minha gente. O véio tomador de carganha de sapo em São Lourenço Turva, alô, Lemão Fulaneto, se é Fulaneto, por lá do açougue, Berçari, do antigo Berçari, por lá de errado, ligado, a galera por lá antenado com a gente. 19h28 é o toque do berrante, meu povo. Pra você, meu patrão, chefe de família, velho Gobertino, gosta demais. O toque do berrante, a saudade, com certeza, vem na mente no subconsciente. Repico berrante, deixa ela corcovear, velho Gobertino. Fadura, riqueza de vida, meu povão. É o toque do berrante. Fogãozão de lenha aceso lá na estância. Vai repicando o berrante, a fumaça vai corcoviando em forma de caracol. Trazendo saudade, minha gente, nas madrugadas mal dormidas. Vambora! Barbaridade, pega essa na tua, mãe!

0: Iya nenek. Gente do céu.
1: Aí, Gilberto Gilmar, tá ruim, mas tá bom, maestro.
0: É.
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1: Bom demais, fechado aí, 19:36, tá ruim, mas tá bom, Sosca, vambora, mas Sosca, vamos ajeitar tudo
0: aí. Ia mesmo, né?
1: Vai com karma aí, tio, já carmou, Sosca, você viu como é que o senhor toma o remedinho, senhor karma, rapaz, senhor, sai pra lá, vai. Vai mandar beijo pra ninguém aqui não hoje, aqui, vai, ah, só lá pro fim do programa, o senhor vai pra você agora, organiza aqui, vem, põe na tela pra mim que eu trago o recado de Anderson Multimarca, assim, da Guaritinga. 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Anderson Multimarcas, Taquaritinga. 19:37, olha só, cara, o tio Mortado está lá no fundão da querência, olha só, cara.
0: Ia mesmo, né?
1: Está lá numa reunião lá, só, cara.
3: Gente boa, rapaz.
1: É bom parar com essa puxação de saco, velho, eu não aguento mais o senhor, velho. Vou parar, meu Deus do céu.
0: Gente do céu.
1: Cara, rapaz. Quem que mandou esse vidrinho aí pro senhor aí, só, cara?
0: Sei não.
1: Rapaz. Ô, Tião, tá chegando um negócio pra ele do Mercado Livre agora, rapaz, ele foi lá no fundo da querência, ele berrandeiro.
0: Ia mesmo, né?
1: Deu uma talagada, disse que voltou pra cá, quer mandar beijo agora pros outros, velho. Sai pra lá, ô beijoqueiro. Organiza, vai, põe na tela que eu tenho que faturar aqui, Soscar, vai. O jeito tem a do Marquinho, tá com o pezinho pra cima lá, hein, rapaz. Ô, Marcão, você ajeitou o teatro aí, Marcão, velho. Vê se você conseguiu alvará aí, organiza, fala comigo. Tá faltando uma semana só pro trupé lá e ninguém fala nada, rapaz. Eu acho que vai ser eu, senhor, se eu cair.
0: Ia mesmo, né?
1: E a Malu Manteiro, senhor.
0: Gente do céu.
1: 19:38, maestro Rafael Bombas, injetora, senta agora e te engana a tela pra mim, por gentileza. 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Ajeitando a tuia, mãe, só os caras, abraçando lá pro seu Zé Boteco, também lá pro Maurão da Barbararia, abração lá pra dona Alzira Pereira do bairro Seca, bem gosta demais da programação. Quero ver mais, 19:40. O Marquinho tá lá em Mirassol do Oeste, também já tá tirando a poeira da garganta por lá. Depois de um dia corrido demais, Marquinhos na Beira Sol do Oeste. Um abraço, um zoom bem forte também. Lá pro Zoom Barra Pesada também da Beira Sol do Oeste. Um abração também lá pro Guto Vileiras, também por lá, antenado com a gente, maestro no Mato Grosso.
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1: Marcão Fuleiro tá na escuta lá, seus carros. Marcão, velho. No fundo da querência, tá que nem o tio Mortelli, velho. O Mortelli falou todo no fundo da toca, lá no fundo da querência. Do lado de cá, o povo não quer prossear. Vai, maestro, jeito tenhado. Alô, você.
4: Ô, gaiteiro, velho, boa noite. É o amigo aqui do Corvo, Edinho.
1: Edinho.
4: Ô, gaiteiro, oi. Hoje nós vamos mandar só pros cachaceiros, hein?
1: Rapaz, eu não tô
4: hoje
1: no meio.
4: Manda lá pro bar.
1: Eu tô fora, velho.
4: Cachaceiro. O Zé Luiz.
1: O seu Oscar tá
4: tomou
1: bravo.
4: Um monte no passado, hoje não bebe mais, mas o Ticão também tá cagando ela, velho.
1: Rapaz!
4: Ticão tá um cachaceiro que, nossa senhora, meu
1: quero
4: Deus
1: ver,
4: do céu.
1: Quero ver.
4: Cacá cachaceiro.
5: O
1: Zoom. O Zoom bem forte.
4: Zezinho funileiro
1: também, olha lá.
4: Com todo respeito, gaiteiro. Pra dona Nega.
1: Dona Nega.
4: Sempre homenageou nós. Caminhoneiro.
1: Os caminhoneiros.
4: Obrigado, dona Nega. Manda pra senhora também. E pra todos os seus ouvintes, nego, velho.
1: Tia, que é.
4: Manda aí, lenha molhada. Falou, gaiteiro, velho.
1: Não tá nem junto. Não tá nem chovendo, rapaz. Quero ver.

0: abraço lá pra Lucilene também, a rainha da Bacaxeira, minha querida do Horizonte, por lá de rádio, ligado, maestro.
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0: Abraço lá pro Irso da Santa Alexina, por lá, quero ver isso, velho. O Toninho já encontrou o pescoço com o corpo, não sei o que vai acontecer daqui pra frente, é só pra trás, velho. Toquinho brioso.

0: quem quer com o Santo Santana, esqueceu lá, só Oscar. Manda pra toda a galera de rádio ligada aí. Um abraço pra você, organiza, tio, tio.
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0: O SS, o V8, velho. Mais um, quero ver. Abraço, um super forte lá pra Maria. Obrigado de coração pelo carinho. Oi, boa noite pra você. Seu Dirceu vem lá da minha querida Ibitinga. Corrido demais, é um coxinho de porco. 19h44, minha gente. Alô, você.
2: Boa noite, Gaúcho. Boa noite à programação da Canal 1 FM, comitiva de rodeio. Dirceu Aparecido Santos.
0: Abraço.
2: Do Jardim do Sol de Ibitinga. Valdir Lucimara na audiência.
0: Quero ver.
2: Também José de Camargo na audiência. Clair Pedreiro dos Altos da Vila Maria. Tim Botero do Centro da Cidade. Mussum da Vila São José também na audiência. Gaúcho, roda uma música para nós de Sérgio Reis, o Menino da Porteira. E parabéns pela excelente programação, viu?
0: Vambora.
2: Uma boa noite e obrigado.
0: Quero ver, maestro.
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0: Em cima da pinta, amanhã só Oscar vai.
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0: Chama na tua, vai lá no estendeiro, o Pedro da Costa de Rádio Ligado, antenado com a gente, por lá também, lavando o pescoço, e Pedro da Costa. Para... São Coro e a Cativo, Padagai, da Pedrinho.
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0: Chama na moda, 19h44, galera na sua estrada da vida, os caminhoneiros, antenado com a gente, um super forte. É essa aqui, ó. Chico Rei, mais o Paraná. Eu não enganei ninguém, eu sempre falo a verdade pra vocês, gente. Estou de bem com a vida.

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4: Bom demais, vai já dar em 19 horas e 53 minutos, Canal 1 FM de bem com a vida, do lado de cá, amanhã só os caras ajeita aí, alô você.
5: Boa noite, gaúcho, que é o Paulinho Lamana de Palmares, manda uma música pra nós com o Chico Rei Paraná, o degrau na escada.
4: Vambora.
5: Feliz pra minha esposa Denade, pro Jaime, pra Jaqueline, pro Antônio, pra Alice, pra Dentro, pro Junto, pra Milena, pra Demar Guedes, pra Adélio Paiuco. Para todos os motores que estão no pega, no puxando do palito ao Zinha Tietê da região aí. Para todos ouvintes e para vocês da canal. Tá na canal, tá de bem com a vida. Obrigado, Gaúcho.
4: Beleza. Um super forte para Vares Paulista. Da nossa Cidinha Campanha, boa noite.
6: Gaúcho, boa noite,
4: boa
6: Gaúcho.
4: Noite. Tudo bem?
6: Tudo bem, Gaúcho?
4: Eu.
6: Gaúcho, manda para nós aqui hoje. Amanhã. Barreirito.
4: Amanhã com Barreirito.
6: Ah, é. Vou mandar pra vocês lá da Andrópolis 5, Paquinho, Nicola Rujão. É. Pra todos ouvindo. Pra toda a família que acompanha. Tá bom? Com Deus abençoe vocês sempre, tá? Tchau, do canal também com a vida. Com Deus, tchau.
4: Super forte lá pro Paquinha. 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
1: Ajeitando a turma, amanhã é 9h51.
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1: O Giba já vem de bitinho, incendiando a quinta-feira, maestro. Vai que eu quero ver.
2: E Galchão Verde, boa noite, boa noite. Se seus caras, essa molecada, tudo por aí sintonizado. Vamos que vamos, gaiteiro. Vamos pegar pegando. Vamos pegar pegando, que é véspera de sexta-feira já. Vamos pegar pegando, seus caras. Estamos por aqui no fundão da querência, só apita e grita, tapa na boca do litro. Você manda pra nós aí, gaiteiro, velho. Berrante da saudade aí, pra tudo é piazada aí. Tá sintonizado aí. Valeu, obrigado.
1: Vambora, gaiteiro.
0: 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Vai.
1: Galera, tio errado, ligado, alterado com a gente, amanhã, na tuia, né? Missão do Casu, daqui pra frente é só pra trás, seus caras. 19h58, já é um conhecido de porco no seu radial, o programa mais rápido que existe da moda sertaneja. Alô, você!
3: Ô, Caio Velho, o Tony Jorge de Sebastião, moço, toca chega pra mim aí.
1: É.
3: Eu tô fazendo aniversário aí, moço. Dia 7 de maio.
1: Parabéns, você.
3: Dia 2. Toca pra mim aí, Desventura aí.
1: Desventura.
3: Fala pra do... a Desventura, né, moço? Fazer o quê, né?
1: Rapaz.
3: Fala bar do boi, né, lá, que todos meus amigos.
1: É.
3: Cachaceiro lá, igual, iguais a mim.
1: Ah, tem um punhado aí, tá? Velho.
3: O Leozinho também.
1: O Leozinho?
3: E Balinha também.
1: Oi,
3: isso, rapaz. Coração, viu, Balinha?
1: Rapaz.
3: Alô, gaúcho, velho. Tchau, um abraço aí pra bandida também.
1: Nossa, cuidado.

0: Pode mais, mas só Ceará, ajeita, tem mandando o sul, maestro.
1: Eita! Oh, mandando do nosso repertório pra você.

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som bem forte a toda a galera que tá de errado ligado, 20 horas e 9 minutos. Noite de quinta-feira, 7 de maio de 2026, meu povão, pra ficar marcado na mente, no subconsciente, meu povão. Nesse Espada, antenado com a gente lá na Americana, numa correria medonha, Nesse Espada, abraço pra você, Gadiro vai vivo na traia na Americana, um abraço.

0: pega na tua, mas pega na tua, vambora, quero ver. Do lado de cá, vambora, prossiga comigo, alô você.
1: Fala gaúcho, tá bom? Boa noite, é o João do Corvo Rico. Queria mandar um abraço pra todo mundo da sintonia, pro meu pai, o Gilberto. Tá puxando.
0: Tá no puxa?
1: Tá puxada do palito doce lá. Metendo marcha na Scania dele. Pro Chiquinho Nusso da Califórnia. Boiadeiro velho de guerra.
0: Chique.
1: Pra todo mundo da sintonia. E toca pra nós a moda da massa falida.
0: Tá beleza, vambora! Super forte a toda a galera de pet, a galera de longe, de rádio, ligado, japonês, já de cabal, Luiz Chistar, e também um forte abraço, obrigado de coração pelo carinho. Vai ajeitando a tua, amanhã só os caras, Miguelzinho, a dona Cida também, entrando com a gente lá do Posto Tropical, o Bernardo também, todos os frentistas, sempre entrando com a gente, 20 horas e 10 minutos. 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
0: Vamos ajeitar o telhado amanhã, esta aqui.
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0: Ajeita a tua amanhã, só os cabanóis, por gentileza. Lá pro Julião da Belo. Julião, um abraço pra você, vambora. Do lado de cá, quero ver, maestro. Alô, você.
3: Boa noite, gaúcho. Manda um. Gaúcho é Mauro, que tá falando aqui de Novo Horizonte.
0: Novo Horizonte.
3: Manda o estilingue da saudade pra nós aí, Mococa Paraíso. É uma boa noite, Deus abençoe essa noite aí.
0: Abraço, é o Chico Rocha, Gadira, vai, vambora, quero ver. Manda pro fundão da querência, mas só os caras ajeita. Paraguariba, tá em festa por hoje, Gilmarzinho.
4: Boa noite, amigo gaúcho, aqui quem fala é o Gilmarzinho de Guariba, hein? Como todas quinta-feira, né, meu amigo? Né? Tá lavando o pescoço por dentro aqui na minha casa.
0: Nossa, que beleza.
4: Quero ver. Família Francisco.
0: Família
4: Esquenta.
0: Olha, pai.
4: Vou mandar esse modão também lá pro meu amigo Galinha Amarela lá em Bueno de Andrada.
0: Quero ver, modão. Vambora.
4: Pro Velho James.
0: Velho James.
4: Meu amigo João Alessio. Aí eles estão pedindo aquele modão, gaúcho.
0: É.
4: Tributo ao Amigos do Milionário Rico.
0: Tributo
4: e ao todo mundo que tá na audiência que tá escutando o modão. Porque quem tá na canal 1 tá de bem com a vida, meu amigo.
0: Abraço pra você, vambora. Pega na tua, vai só os caras aí, vê se acha essa moda aqui. Do lado de cá, vambora, vai só os caras, a noite tá gostosa demais. E a galera de errado ligado, antenado com a gente. O Chapéu Preto tá cuidando da mãezinha, viu, Gaiteiro? A mãe dele tá assim, quando é hospitalizada, então o Chapéu Preto tá numa correria medonha, velho. Um abração e um super forte lá pro Chapéu Preto e família, aqui em Taquaritinga, toda essa família bonita demais da conta, maestro, os caras aí gostam demais da programação. Quero ver, maestro.
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0: Jair Castanharte, rádio ligado, curtindo a programação, também um som bem forte, obrigado de coração pelo carinho, seu Espetita, dona Diva, também lá na Boa Sorte, também o Juarez, a dona Tati, o Gabrielzinho, por lá também, antenado com a gente, na minha querida Itajubi, tá o Xixa, por lá também, alô Xixa, abraço pra você, velho, lá pro doutor Fábio Darelo, não atende meu telefone, será que a mulher prendeu o telefone dele, gadeiro, velho? Rapaz do céu, tem dois caboclos na Itajubi que não prosseia mais com a gente, rapaz, então tem com medo de aparecer por lá, velho, você tá louco?
5: Ia mesmo, né?
0: É doido, rapaz.
5: Gente do céu.
0: As mulheres lá só pegam o telefone dos caras e não sorte, não libera, não, velho. Não prende você, prende o telefone agora.
6: 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É,
0: o Pedro da Costa falou que o arco também já não dá mais solução, seus caras. Diz que as modas judia.
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0: Luciano Bordinho lá na Uberlândia, antenado com a gente, um super forte. O Júlio César lá na Curitiba, gosta demais da programação. Do outro lado, o Gorgo, Maestro Oscar, lá nos Estados Unidos, também tá ele, o Júnior, lá no Texas. Obrigado de coração pelo carinho, Júnior, velho, um super forte.
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0: Santa madrugada, Maestro Oscar.
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0: Quem chegou pro Sorei, seus caras? Pega alguma coisa aí, velho, pra nós aí, ajeita.
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0: Para. Como é que é, Oscar?
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0: Na noite de quinta-feira.

0: 20h16, bebe com Jerry.
1: Gaúcho, Gaúcho, boa noite, Gaúcho.
0: Boa noite, Gaúcho.
1: Sou eu, tô falando aqui de Ribeirão.
0: Quero ver.
1: Manda
0: quero ver.
1: Música pra nós aí, Gaúcho. Manda,
0: vambora, velho.
1: Manda aí com o Teodoro Sampaio, lição de moral.
0: Bora.
1: Oferecer pro seu Wilson aí de Santo Ernestino, o Fininho, o nosso retireiro de leite aí, vou oferecer aqui pro seu Hermínio, não, hoje ele tá aqui comigo, opa!
0: Um abraço!
1: Hoje nós tá curtindo aqui, a junto aqui.
0: Tá beleza, tá beleza.
1: E vou oferecer também pra turma tudo do hospital e certo. Pra quem gosta do seu programa aí, que tá ouvindo o teu programa, vou oferecer pra eles também.
0: Muito obrigado.
1: Viu, Gaúcho? Ô, Gaúcho, um grande abraço pra você, cara, e fica com Deus. Tchau, tchau, tchau, Eduinho.
0: Um abraço, vai lá, gaiteiro, velho, vamos embora amanhã. Para todas as famílias de rádio ligado ao Bahia Social, quero ver. Berrante da saudade, meu povo. Daquela curva na estrada, antes da porteira velha.

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1: Quem é o dono dessa porcaria aqui?
2: Sou eu, senhor.
1: Então, tá dormindo? Traz o uísque logo.
2: Não tenho uísque.
1: O que é que eu bebo, então?
2: Bebe leite.
1: Quem bebe leite é bezerro. Toma, aprenda a respeitar o homem mau. E essa mulher, de quem é?
2: Essa mulher é minha.
1: Era sua, agora é minha.

0: Top demais, minha gente. Aí, Madons, lição de moral, 20 horas, 24 minutos. A galera de Rádio Ligadona Aparecida Taz também. Boa noite, um abraço, gratidão. Sempre andando com a gente por lá. Pessoal da Vila Negra, ali, sua tica, Dona Cida também, a Dona Carmen, seus caras. Abração também lá pro. Um abraço lá, seus caras. Aqui, tio Oscar, ajeita pra nós aqui. Põe na tela aí, Oscar, põe na tela aí. Lá pro Valmir também, lá pro João Pé de Cana também, lá da Vila Negra. Abração pra ele também lá. Ah, mas o senhor já colocou pirito no cara, velho. João Pé de Cana, Oscar, meu Deus do céu.
1: Ia mesmo, né?
0: Ah, já coração, Cláudio Feitosa. Abraço pra você também, boa noite. Cláudio Feitosa, esposa também, a Nilva. Do lado de cá, vambora, Thiago.
2: Ô, Gaúcho, boa noite. Aqui é o Thiago daqui de Matão. Ô, Gaúcho, manda, toca um modão aí, qualquer um que você for colocar aí. Quero oferecer, adiantar, Dia das Mães, pra minha mãe Araciara, pra minha esposa Sheila, que é mãe da Maria, da Júlia, pra minha irmã, que é mãe da Carolina, do Felipe, pra minhas tias, que é as mães dos meus primos, pra todas as mães que estiver ouvindo, que eu não sei se vai dar... pra me mandar no sábado, no domingo, mensagem pra vocês aí. Eu vou trabalhar. Beleza, Gaúcho? Oferece essa próxima música aí que você for tocar. Vadinho, pro Ivo, pro Pelé, pro Cavalo, pra mim, pra todo mundo que estiver ouvindo, pro japonês, os tios de Catanduva, Santa Adélia. Beleza, Gaúcho?
0: Tá, beleza.
2: Uma boa noite aí, um bom trabalho.
0: Outro pra você, parceiro. Obrigado. 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
3: Irão voltar.
0: Volte mais, 20 horas, 29 minutos, maestro. Ele vem lá do Estadão do Mato Grosso, maestro.
1: Onde o pessoal vai pagar uma hoje, véspera de sexta-feira aí?
0: Eu também tô querendo saber. Já perguntei pro Cassinho, pro Bernardo aqui. E pro seu Oscar também, né, seu Oscar?
3: E é mesmo, né?
0: Vai ter algum convite, alguma coisa? Alô, tchau! Um abraço lá pro Tchão Mortari também lá em Batão,
3: velho. Gente do céu!
0: Tá bem, boa noite, cachorro. Aqui é o Branquinho também, lá parmeirense, lá de Vitinga. Abraço você. Vambora, toca pra nós um João Carreiro, parceiro, velho.
4: Porque eu não.
0: Oferecendo aí especial pra esposa Priscila, um forte abraço. Ajeita o teado, maestro. Pega na tuia, maestro Oscar, pega aí na tuia. O velho Ben TV sempre antenado com a gente, mas o velho Ben TV por lá, o Bidula, também toda a galera em Taquaritinga.
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0: Quero ver.
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0: Aí o cara bebe, hein, velho? Tem boca não, velho.
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0: Ó, quero ver.
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0: Uau!

0: Tem moda, tem moda, amanhã tem moda, tem moda na ponta da agulha, 20 horas e 31 minutos. Denner, vem pra prossear comigo, Denner. Fartura, parceiro.
1: Boa noite, Gaúcho. Boa noite a todos os ouvintes da Canal 1 FM. É o Denner aqui, Itajubi.
0: Tá beleza, velho.
1: Na casa do sogrão hoje, tomando uma gelada aqui.
0: Olha,
1: rapaz, dá uma olhadinha pra você ver, hein? Hã? Pensa num cudiguinho, aquela comidinha de boteco merecida.
0: Rapaz, é pra acabar o banheiro.
1: Toca essa moda pra nós aí, menino caçador. E oferece a moda aí. Ouvinte seu aí, hein? Chonado mesmo. Advogado aqui, Itajubi, Osmar Iori. Grande abraço aí, parceiro nosso aí.
0: Abraço
1: aí. E pra todo mundo que vem na sintonia, cara. E tem um outro companheiro também, hein? Que fica sempre escutando você, hein, cara. Falar pra você, hein? Pensa num cara top também. É o Faustão. Tá sempre ouvindo você aí. Aquele grande abraço aí. Falou, meu irmão. Tudo de bom aí. Tchau, obrigado. Tamo aqui na casa do Odival Pérez.
0: Vambora, Gaideira.
1: Ô, Gaúcho, esqueci de mais um caboclo bacana, hein? Chique mesmo. O nosso amigo Pascoalão. Pascoalão também tá sempre na sintonia com você, viu? Grande abraço aí.
0: Um abraço pra toda a galera lá em Itajubi, Marcos Oscar.
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0: 20 horas e 32 minutos. É mais ou menos assim que funciona a máquina, velho. Quero bem te ver. Firmo o golpe, peito, velho.
3: Uau!

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12: Bom demais, minha gente, aí 20 horas e 41 minutos, peças e acessórios de Guaroval, tem o Chama de Cabal, pensou em vidro, ladarias, para-choques, acessórios para carros, caminhonetes e caminhões, pensou em Noval, tem o Chama de Cabal, a maior distribuidora de autopeças do interior paulista, representante das melhores marcas, com maior estoque, melhor atendimento e o principal. 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Fala com o Fábio, fala com o Thiago também, fala com o Rony Correio, o Marcão também por lá. Lá com o Urias, o Henry também, o Michel Teló, que a galera que conheceu o tarde do Michel Teló lá da Novalto, hein, velho? Homem internacional, um abração pra ele lá, velho. Obrigado de coração pelo carinho, meu amigo Fabinho, lá pro Cezão, a toda a galera antenada com a gente lá na minha querida Jaboticabal. Ô, fartura, maestro, os caras ajeitam o telhado aqui, do lado de cá. Vambora, maestro.
13: Com você no pensamento.
12: Boa noite, gaúcho, aqui é a Vanessa da Batinga. Eu gostaria de mandar um alusão lá pro esposo Alessandro também, lá pras filhas também, a Maria Alice, a Mariane e Maitê também, lá de Tapinas. Um abraço, se você tocasse aí a música do Amado Batista, Princesa, a moda é linda, mas eu não sei se eu consigo chegar. Um abraço pra você, obrigado de coração, Júnior também lá no Texas, nos Estados Unidos, vambora.
13: Junto comigo.
12: Um abraço, obrigado de coração pelo carinho, a Neide também, obrigado de coração aí pelo carinho, vambora, José Antônio de Lima. A galera antenada com a gente, muita gente na beira da tuia, Faustinho, muita gente, velho, muita gente. Fica isso, barbaridade. O programa é um coicinho de porco no seu rádio, né, Zoom? Prossiga comigo, velho.
14: Boa noite, gaúcho. Que prazer falar com você, é o Zoom.
12: Obrigado.
11: Você tem Escuta Minha Canção com João Rennes e Reni?
14: Eita, mano.
11: Mandar pro bairro Recanto Sertanejo, pra Tereza, pra turma toda lá. O Edinho lá no Corgo, o Barra, o Cacá.
14: Um abraço.
11: E esse pensamento pra você, parceiro. Obrigado. Abraço do Zoom, tudo de bom, Galchão.
14: Obrigado, Zoom, Jabo de Cabal. Canta por demais esse Zoom aí. Pelo amor de Deus. Ô, Zoom, Corgo, olhando, precisa marcar um tropeladento, viu, velho? Canta os modão do Zé Rico, que é bagabar Goiás. Isso, um abraço pra você, Gaiteiro, velho. Vambora. Como? Essa aí eu não tenho, não, mas essa aqui eu tenho, ó. Enquanto descansa, a gente dá mais uma volta, mundo. Mais uma, não, minha gente.

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1: Desse jeitão, maestro. 20:45. Acelerando a programação, maestro Oscar, na Quinta Louca. Vambora, alô, você.
2: Boa noite, gaúcho. Aqui é Matou de Catanduva. Toca aí pra nós aí. É Rio Negro Solimões, sentado à beira do caminho. Vai pra todos os caminhoneiros que estão na estrada aí. Tá bom? Pros irmãos aí. Tá bom? Pra povo da região de Taquartinho, Catanduva. Pra minha mãe que manda um abração pra você. Minha filha Heloísa Dores Garcia, aqui na Vila Souto.
1: Quero ver.
2: Uma boa noite. Um bom fim de semana pra você e a família. Que Deus te abençoe muito.
1: Um abraço, galera da estrada. Do lado de cá, maestro. Alô, você.
3: Fala, Galchão, que é o Johnny de Monte Azul, filho. Bom. Galchão, manda aquela moda pra nós aqui, pra todos os amigos nossos aqui de Monte Azul, aqui, os cachaceiros. O mineiro e italiano, né? Tem muita gente brigando hoje, não sei porquê.
1: Obrigado. O mineiro nem apareceu hoje, rapaz. O mineiro deve estar lavando pessoas por dentro de Araraquara, só os caras trinca também. Subiu tudo, hein, rapaz? O seu fim de semana também, que esse feriado prolongado, dois em seguida, né, velho? Tratamento pro fígado, seus caras.
4: Ia mesmo, né?
1: É, o chá de bordo acabou também, viu, gente? Chá de bordo acabou. Tá na plantação, lá o Cassinho, o Bernardo tá moendo lá, velho.
4: Gente
1: tá
4: do céu.
1: Moendo, vê se vai. Aí, que é isso, rapaz? O senhor organiza aqui, vai essa, vambora. Haja coração. Eu vou de moda, maestro, lá de calor você.
5: Boa noite, gaúcho. Toca uma música pra nós aí, pra oferecer pra todos os ouvintes. Mulher Maravilha, Condalvan, sou de Aguaí, Antônio.
1: Aguaí, um abração, a galera foi lá, 20:46.
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1: E o Dudu Quidalvan vem com esse chimadão pra vocês, meu amigo, quero ver. Massa Falida. Eu já não comento mais nada. E deixo tudo na mão do arquiteto, ó. Essa moda de estudo.

0: Bom demais, está aí o Barreirito, o Madão de primeiríssima qualidade sul. Vinte horas 53 minutos. Noite de quinta-feira. Luiz Vasconeto, boa noite. Fortuninho, um abração pra você, parceiro. Vai, obrigado de coração pelo carinho. Vai lá, Zé Rosa. Quero ver, quero ver.
1: Bom dia, Gaúcho.
0: Bom dia.
1: O homem mais bonito de Piranha, Gaúcho.
0: Uma salva de palmas.
1: Põe o cavaco voou aí pra nós.
0: O cavaco voou, meu parceiro. Olha. O cavalo voou, meu. Voou com força.
1: E pra todo, todo nosso sonho lá da, da vinhaça lá do. O Conga, o João. E nossos fãs e nossos mal acabados também, né?
0: Tem bastante.
1: Que são 6 milhões de ouvintes, né, Gaúcho? 6 milhões de fãs.
0: Sempre sempre
1: tchau,
0: lembra.
1: Obrigado, Gaúcho.
0: Sempre sempre lembrar pra me falar com responsabilidade. Vambora. Será assim? Rafael Taquaritinga, abraço pra você.
2: Um beijo de manhã. Esquentar, dois
0: pés. Mandou um monte de recado aí, você foi subindo, subindo, subindo, foi lá pra curva da igrejinha, gadeiro, velho. Então, infelizmente, aí vambora, a gente vai partindo. Um abraço, obrigado de coração pelo carinho, Rafael. Vambora aqui, Faustinho.
2: Muito bom,
0: mas... Fala aí.
3: Aô, Gaúcho, boa noite, companheiro.
0: Oi.
3: Estamos na escuta aqui. Eu queria pedir uma moda aí pro você, Gaiteiro.
0: É.
3: Você tem aí?
0: Tem.
3: Alma de Ferreirinha?
0: Tem. Não tenho tempo.
3: Manda lá pro nosso companheiro Rodolfo Cirato, que tá na escuta.
0: Tá beleza.
3: Pro meu pai Faustão, pra minha mãe Cecília.
0: Tá beleza. Um super forte, vambora. O estilingue da saudade, né? Já vai ajeitando o parceiro Deado. Um abraço pra toda a galera aí, né? José Reis, um abraço pra você.
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0: E a Vanessa também, a Vanessa, obrigado de coração, a Vanessa. Ai, meu Deus do céu, quero ver mais, quero ver, esse aqui eu quero ver.
5: Aô, gaiteira, aqui é vulgo Marraquete. Oi. Manda uma moda pra nós, bonita, pra chorar meu coração, gaiteiro.
0: Ai, tá sofrendo.
5: Um abraço pra você, pra esses caras mal acabados, prostituto. E tamo junto.
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0: Meu pai do céu, é às 4 minutos, o crepúsculo final. O pedido agora, se esse ordem se aparecer, parceiro, velho. 20 horas 56 minutos. O cavaco voa, velho. Cezinho, abraço pra você, Cezinho.
7: Cortou
0: e na reta final de mais uma programação feita com muito amor, com muito carinho.

0: espetáculo, vai voar mesmo, seus caras. Vai ser mais uma noite mal dormida, mas muito bem bebida, eu tenho certeza, velho.
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0: É hoje que eu volto, amanhã, amanhã, seus caras. Que é isso? Vai embora, vai, quero ver. Alô, Xixo, abraço, obrigado de coração, João e Castanhar. Marquinho do Coqueiro já dando boa noite pra nós, aí vai vir com o drone. É o novo brinquedinho que ele comprou lá. Rapaz. Ô, Marcão, me ajuda aí, velho. Tenho 3 minutos, minha gente. Josefa, boa noite. Claudinei, velho de Tabatinga. Abraço, um super forte. Valdecirdinho, abraço pra você, obrigado de coração, Neide. Quanta gente na beira da tuia. Abraço, obrigado de coração pelo carinho. O Éder Brettner, organiza. Nome internacional, hein, seus caras? Alô, Marcos, um abraço pra você, Marcos. Ei, Marcos, pelo amor de Deus, hein, velho? Rapaz do céu, oi. Mandou 59 áudios aqui, seus caras aqui. Um monte de pornografia, rapaz do céu, um cara desse pra estragar o programa da gente, não é, quando o capeta não vem, ele manda o secretário, né, velho, rapaz do céu. Pega lá na bloqueação, seu Oscar, organiza aí, já ajeita lá, ajeita aqui, tio Oscar, isso, ajeita aqui, e aqui, ó, onde é que vai aqui? Aqui, deixa pra direção amanhã bloquear isso aí, vambora, quero ver, vai, organiza, seu Oscar, vambora, vai lá! Horas e 58 minutos e o Bruno cantou mais ou menos assim, esqueci. Agora não sei que ele esqueceu, né, seu Oscar? O copo tá sendo do lado.

0: que é de Oscar?
1: Vamos deixar a voz do Brasil entrar. Ué. Brasília e Renata.
0: O senhor é que manda, vai fazer o quê? Então, gente, chama o som de Brasil lá pra prosseguir a sua série, que não é volta às 5 da manhã, vai. Pra acabar o Goiás, mas os caras jeito, telhado aqui. 5 da manhã a gente volta te acordando, Taquaritinga e região, meu povão.
2: Nossa homenagem a Luizinho de Ted Vieira.
0: E obrigado, Taquaritinga, obrigado, região, pelo carinho.
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0: a todas as famílias também, de errado, ligado, um zumba é forte, maestro, ajeito, telhado.
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0: noite de quinta-feira. Eu fico por aqui aos baluartes, aos patrocinadores dessa programação. Meu muito obrigado, velho.

galera fica tá incomodada que eu não consigo chegar nas modas, gente. Quando o talharinho sai 10 para 7 da noite, em 10 minutos eu já faço o programa, para você ter uma ideia. Então, tá dado o recado para você que gosta de participar, quer ouvir sua moda. Então acelera, organiza. Obrigado de coração pelo carinho, um som bem forte. Nem o melhor, nem o pior. Simplesmente uma edição limitada no seu rádio, que a gente não vai ficar por aqui eterno. Um som bem forte, obrigado de coração. Deus no comando, para abrir-se ao nosso destino. Que Deus abençoe a sua noite de quinta-feira. E aproveite, faça tudo que você tem direito, mas faça tudo com moderação, porque essa vida que Deus nos entrega toda hora, todo instante, ela é gostosa demais para se viver. 5 da manhã no seu rádio. Eu te acordo com toda certeza. Se o arquiteto assim nos permitir. Obrigado, Deus. Pelo dia de hoje. O ontem, sabe, pai, eu já tenho saudades. O amanhã está nas tuas mãos, Pai Celestial, nesta noite em que a gente vai para o descanso. O zumbi é forte. Se a gente acordar, a gente volta. Obrigado, coração, pelo carinho.

0: Está no ar a Voz do Brasil. As notícias do governo federal que movimentaram o país no dia de hoje.
1: Olá, uma boa noite.
2: Boa noite para você que nos